0: A iniciativa de incentivar o filho a se alimentar melhor acabou despertando nela uma nova paixão. Juliana lembra que ficou encantada quando viu o resultado dos primeiros biscoitos. A ideia cresceu aos poucos e ganhou força quando ela resolveu produzir algumas lembranças para o Dia dos Professores. Naquele momento não havia planejamento ou estratégia, era simplesmente algo que ela gostava de fazer. Até então, Juliana trabalhava como técnica de laboratório e nunca havia pensado em empreender. Mas a vontade de construir algo próprio começou a falar mais alto. Os biscoitos viraram uma renda extra e, com o tempo, se transformaram em um negócio de verdade. Hoje, ela produz tudo da própria cozinha e cuida pessoalmente de cada etapa, da produção aos pedidos, das compras ao atendimento nas redes sociais. Uma rotina que exige organização e dedicação, especialmente porque trabalho e vida pessoal acontecem no mesmo espaço. O Natal se tornou a principal época de vendas. Os biscoitos personalizados conquistaram espaço como presentes cheios de carinho e significado. E tem uma frase que a Juliana escuta com frequência dos clientes: os biscoitos são tão bonitos que dá até pena de comer. Mas essa pena costuma passar logo na primeira mordida. E para quem sonha em abrir o próprio negócio, Juliana deixa algumas dicas importantes. Primeiro, não espere o momento perfeito para começar. Segunda dica, entenda que todo negócio nasce pequeno e cresce com aprendizado. Faça tudo com dedicação e autenticidade. Esteja aberto para aprender e se adaptar ao longo do caminho. E finalmente, coloque propósito no que você faz, porque as pessoas percebem quando existe verdade por trás de um produto ou serviço. Para mais dicas e muita inspiração, entra no blog partiuplanob.com.br. Até a próxima! 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
2: É 2026 e o maior espetáculo do futebol volta a terras americanas e ganha proporções gigantescas. Pela primeira vez, a Copa do Mundo será disputada em três países: Estados Unidos, Canadá e México. Também pela primeira vez, o torneio terá 48 seleções na disputa. Para este ano, a FIFA decidiu trazer de volta a rainha das músicas de Copa, Shakira. Ao lado do nigeriano Burna Boy, lançaram Dai Dai. É uma mistura irresistível de afrobeats, pop e reggaeton, cantada em cinco línguas, cujo título é uma expressão que significa "vamos lá, dê o seu máximo". O clipe reúne os maiores craques da atualidade e a música celebra a união de culturas, ritmos e povos, mostrando que a paixão pelo esporte fala todas as línguas, além de embalar as arquibancadas dos Estados Unidos, do México e do Canadá. Dai Dai é a trilha sonora de um torneio mundial que marca a última dança dos maiores craques da era moderna do futebol. É a despedida de gigantes como Lionel Messi, Cristiano Ronaldo, Neymar e Luka Modric. Para o Brasil, é a chance de quebrar o jejum após 24 anos. Com o clipe que traz as estrelas do presente e do futuro, Shakira prova que o ritmo do mundo bate em uníssono quando a bola rola. A contagem regressiva para ver a história acontecer já começou. Fique agora com o som oficial do Mundial de 2026. Shakira e Burna Boy, Dai Dai.
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10: Estamos de volta com a Noite Educativa. Por aqui é só música boa pra você. Nossa próxima sequência começa com Papas da Língua. Eu sei.

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1: O Festival Espetacular de Teatro de Bonecos vai celebrar 25 anos neste ano, com uma edição especial entre os dias 12 e 19 de julho. Considerado um dos principais eventos do gênero no país, o festival chega à marca de um quarto de século como referência nacional e internacional na arte bonequeira. A programação reúne 25 espetáculos de grupos do Paraná e de outros estados e também do exterior, ocupando espaços como o Teatro Guaíra, o Guairinha, o Teatro José Maria Santos, além de praças da cidade. Os ingressos estão disponíveis no Disque Ingresso e na bilheteria do Teatro Guaíra. Sheila Pessoa para a Noite Educativa.

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0: Quem fechou o bloco foi Cell, Retrovisor. Música boa para desacelerar a sua noite aqui na Educativa, sua rádio, seu estilo. Eu já volto com mais música para você.
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0: 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Eu sou Marilena Chociai e esta é a sua noite educativa. Agora eu te deixo com Simone, em Flor.

0: Fechando a minha participação nesta quarta-feira com Pedro Mariano, Lua para Guardar. Eu agradeço demais a sua companhia. Amanhã eu volto nesse mesmo horário com aquelas músicas que a gente ama. Continue curtindo a nossa programação. André Molina e Tobias de Santana estão chegando com o disco todo. Um grande abraço e até amanhã. 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
1: Olá, ouvintes da Rádio Educativa. Aqui quem fala é Felipe Zambuja, da Divisão de Difusão Cultural da Biblioteca Pública do Paraná. Hoje, convido vocês para o nosso novo projeto mensal, o Biblioteca Convida. O projeto reúne personalidades ligadas à literatura e às artes para rodas de conversas no palco da biblioteca. A iniciativa reforça o papel da Biblioteca Pública do Paraná como espaço de conexão entre leitores, artistas, escritores e livreiros. Nessa primeira edição, recebemos o quadrinista André Dahmer para um bate-papo sobre o tema Como Rir do Absurdo Ajuda a Digerir a Realidade de Hoje Sem Cair na Alienação, com mediação do professor e ilustrador Guilherme Caldas. Biblioteca Convida, às 7 da noite. E você pode conferir todas as atividades da biblioteca no site bpp.pr.gov.br. Minha dica de leitura é O Avesso da Pele, de Jefferson Tenório. Lançado em 2020, o livro venceu o Prêmio Jabuti do ano seguinte, na categoria Romance Literário. A obra conta a história de Pedro, que, após a morte do pai, sai em busca de resgatar o passado da família. Com uma narrativa forte, mas muito sensível, O Avesso da Pele traz à tona um país marcado pelo racismo e por um sistema educacional falho, além de um relato denso sobre as relações entre pais e filhos. Curtiu a dica? O Avesso da Pele está disponível para empréstimo aqui na Biblioteca Pública do Paraná. Até a próxima!
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13: Olá, amigos da Educativa FM, mais um Disco Todo e hoje nós vamos diretamente para Recife, Pernambuco, porque temos uma obra inaugural do Mangue Beat, da Lama ao Caos, com Chico Sainz. Eu sou André Molina, estou aqui com meu amigo Tobias de Santana, que está nesta missão de garimpar esse grande álbum da década de 1990. Boa noite, Tobias.
14: Boa noite, Molina. E legal, porque eu sou fã também, né, do Mangue Beat, do nosso Chico Sainz e a Nação Zumbi. Boa noite, meu grande Joaci, presente sempre aqui com a sua competência, né? E um boa noite especial também para os nossos ouvintes que estão em casa aqui, vão curtir hoje, com certeza, esse balanço impressionante da Nação Zumbi e Chico Sainz.
13: Grande álbum lançado em 1994, como disse, inaugurou o movimento Mangue Beat, surgido em Recife, se destaca pela combinação original de diversos gêneros musicais, unindo ritmos regionais como o maracatu, o rock, o hip hop, o funk e a música eletrônica, com a produção de Liminha, lançado pela Sony Music. Há uma lenda muito interessante, Tobias, que os percussionistas do grupo não tinham baquetas próprias e acabaram gravando com as de João Baroni, do baterista dos Paralamas do Sucesso. E a falta de experiência do grupo em estúdio e o uso de instrumentos incomuns à indústria fonográfica tornaram a produção do álbum trabalhosa.
14: E entre tantas fases boas de Pernambuco, né, tem os períodos ruins também. E num período desse ruim, com o estado atolado no mangue, surge um grande movimento no estuário. E nele, grandes bandas. E nelas, um cérebro gigante. Chico Sainz e a Nação de um Mundo Livre, a Nação Zumbi. Chico Sainz, no programa Mosaico da TV Cultura, apresentou o Centro Cultural Daruê Malungo como sendo o local onde ele e a Nação Zumbi surgiram. Antes da Nação, Chico fazia parte da banda Lostal, com Lúcio Maia, Dengue e Vinícius Sete. Antes ainda, o nome era Orla Orbe, grupos e movimento reforçados por Renato L e Fred 04, vocalista da banda Mundo Livre S.A., e que é personagem importantíssimo no movimento. Inclusive com direito à release que virou o Manifesto, dirigido por Fred 04. O movimento contou com integrantes de peso, como Jorge do Peixe, Tocogan, Alexandre, Canhoto, Gira, Gilmar, Bola 8 e Pupilo, além de colaboradores como Marcos Matias, Gustavo da Lua, Mabuse, Tom Rocha e Neilton Carvalho, entre muitos outros que contribuíram com o sucesso da caminhada.
13: Então agora vamos começar o nosso Da Lama ao Caos com a abertura Monólogo ao Pé do Ouvido e emendando com Banditismo por uma Questão de Classe. O Monólogo ao Ouvido é o manifesto do Mangue Beat, que fala com essa proposta do movimento que segue com a crítica social.
14: Legal, que exalta Zumbi, que é um importante líder quilombola, né? Emiliano Zapata Salazar, líder da Revolução Mexicana de 1910, contra a ditadura do Porfírio Dias, e Augusto César Sandino, líder revolucionário nicaragüense do início do século passado. Ainda menciona Antônio Conselheiro, os Panteras Negras, Lampião. A letra traz um passado de luta, mas o ritmo regional vem carregado de modernidade, uma influência de gêneros estrangeiros, junto com tudo isso, meio que afrontando o consenso que existia em Pernambuco de não abertura para experiências alienígenas, né, estrangeiras. E isso colocou Chico Sainz em rota de colisão com Ariano Suassuna, o grande idealizador do movimento armorial.

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1: É, e o monólogo aí com o banditismo por uma questão de classe, você viu que tem até a menção da perna cabeluda, né? Que apareceu muito também no filme Agente Secreto. Mas agora vamos para número 2, faixa número 2 do vinil, Rios, Pontes e Overdrives, música do Chico Sainz e Fred 04. É outro manifesto do Mangue Beat. Na percussão predomina o maracatu com elementos do rock e do hip hop. Recife, que foi muito conhecida como a Veneza brasileira por conta dos rios, principalmente o Capibaribe e o Beberibe, e as famosas pontes da cidade, e sobre elas, rios e pontes, que Chico faz menção associando as guitarras distorcidas como

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1: Grande álbum da Lama ao Caos, do Chico Science, Nação Zumbi, de 1994, e a faixa 3 agora é um grande sucesso do disco, tocou em todas as rádios do Brasil e foi bastante veiculada na MTV Brasil, canal de TV de música da época que se tornou a grande vitrine da música pop. Em A Cidade, o Chico Science faz uma crítica direta à desigualdade social nas cidades brasileiras, especialmente em Recife. O verso repetido, o de cima sobe e o de baixo desce, expõe essa permanência das diferenças entre classes sociais. E destaque para o distorcido solo de guitarra de Lúcio Maia.
2: É isso mesmo, Molina. É

0: outra marretada na desigualdade social, expondo a brutal diferença entre os que têm demais e os que nada têm. O Chico mirava muito nisso, né? Interessante que até o grupo As Meninas, quando lançaram Chibom Bombom, utilizaram em 1999 a figura trabalhada por Chico. E elas cantaram: analisando essa cadeia hereditária, quero me livrar dessa situação precária, onde o rico cada vez fica mais rico e o pobre cada vez fica mais pobre. E o motivo, todo mundo já conhece, é que o de cima sobe e o de baixo desce.
1: Isso aí, Tobias. Cada um tem a cidade que merece.

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1: Distorcidas e a percussão, os tambores do maracatu. Ah, e tem um detalhe, o Chico foi aluno do mestre Salustiano, aprendendo muito com ele sobre música e cultura popular. O mestre Salustiano morreu em agosto de 2008, com apenas 62 anos, teria sido uma complicação cardíaca provocada pela doença de Chagas.
2: E vale dizer da importância da rabeca para o Mangue Beat. Inclusive, o guitarrista Lúcio Maia imitou o som do instrumento para esta canção. Então vamos de Salustiano Sons.

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1: E caminhando aí para o final, já chegando quase ao final do nosso vinil, Antena-se. Nessa faixa, a guitarra do Lúcio Maia tem influência do funk, junto a elementos do hip-hop, bem praticado nos ambientes urbanos na época. A composição aborda a busca por identidade e conexão em meio à adversidade, especialmente no contexto das periferias de Recife. E o termo é constantemente repetido, Mangue Boy, ele representa quem vive nos manguezais, o manguezal ali, que é o cenário do Mangue Beach, junto com o caranguejo, que é o seu principal símbolo.
2: E o Antene-se, criação do Chico Sainz, tem uma linha de baixo que conecta mesmo o gênero soul, né, o funk soul, popularizado por James Brown, com o maracatu pernambucano, esse patrimônio que ainda hoje carece de uma divulgação e um espaço à altura da preciosidade que é o maracatu. E também a ciranda e o coco, né, o que vem ali. Acho que uma informação legal, né, o meu pai, em 1960, meu pai José Tobias, gravou um álbum com esses ritmos, com a percussão, mais o maracatu orquestrado. Então tem eu, a calunga, né?

Luá Luá, O Batalá, Pisa Baiana, Bate o Bombo, são gravações incríveis, arranjos do maestro Guildo Moraes, e Antene-se é uma provocação para que os jovens do Mangue tenham orgulho de suas origens, mas não perpetuem o que ela tem de ruim, as necessidades, o isolamento, a vergonha da pobreza, mas que sim sejam antenados para lutar pelas transformações desejadas e necessárias. A afirmação soul, com a sonoridade de alma em inglês e do gênero musical, mesclando com soul do verbo ser, não é uma coincidência.

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1: Agora vamos para a faixa número 10, de 11 faixas. Agora, Rizoflora, composição de Chico Sainz. Chico Sainz, que novinho, catava caranguejo no mangue, repetia com certa frequência a seguinte convicção: um passo à frente e você não está mais no mesmo lugar. Chico vivia a utopia da diversão levada a sério, contagiando a todos com a sua forma de ser. Era um agregador e ele criava umas relações muito interessantes. Eu assisti certa vez uma gravação da filha do Chico falando que não sabe quem era, quem foi, né, a Rizoflora, para quem o pai dele teria feito essa música, mas da curiosidade dela para saber quem era. Contudo, a minha interpretação é de que o Chico fala da relação do caranguejo com a planta, a Rizofora mangue, conhecida também como mangue vermelho, que é essencial para a sobrevivência dos mangues e do caranguejo, né, conforme porque ele consome as flores, as sementes, as folhas da Rizofora, e isso ajuda no controle da densidade das árvores. Além do caranguejo perfurar o solo, né, ajudando na reciclagem da matéria orgânica. Então, no início da canção, quando ele declara: eu sou um caranguejo e estou de andada, só por sua causa, só por você, para mim já é uma declaração de amor dessa relação caranguejo-Rizofora. Não vou dar mais bobeira dentro de um caritó. É outra parte que merece destaque, né? Porque o caritó, ele é exatamente aquela gaiola onde o caranguejo fica preso. Cabem outras interpretações, claro, e é comum que uma letra tenha mais de uma intenção, mas fica aí o registro.
2: É, uma das interpretações é que Rizoflora, essa mistura das palavras em relação à planta típica e história do caranguejo, é uma canção também que retrata uma história de amor entre um pescador marginal e uma lavadeira, personagens tão comuns de se encontrar neste ambiente de Recife, em Pernambuco.

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1: E estamos fechando aqui o nosso disco todo, hoje na versão vinil, porque o CD ele recebeu algumas canções a mais, né? Ele recebeu Computadores Fazem Arte, que é uma parceria do Chico Science com Fred 04, que também saiu no álbum do Mundo Livre, Cocodub, mas no vinil ele se fecha aqui no Lixo do Mangue, que é um baita instrumental com elementos da guitarra heavy metal. Aqui percebe-se a inspiração do Sepultura, ali na turma do Mangue Beat, e a percussão da música regional de Pernambuco, com a participação especial do produtor Liminha gritando. E eu gosto muito de falar, Tobias, dessa troca de influências, porque tanto o Chico Science, a Nação Zumbi e o Mundo Livre importaram influências do Sepultura, que na época era a grande banda do rock brasileiro que conseguiu sucesso lá fora, como Sepultura depois recebeu, teve essa troca, essas influências do Mangue Beat e colocou também na sua carreira, como eu já tinha falado no álbum Roots, e que foi o principal álbum da carreira, o álbum que fez mais sucesso e fez sucesso nos Estados Unidos, na Europa, levando esse som do Mangue Beat para outros países do globo.
2: E Lixo do Mangue é um instrumental criação do Lúcio Maia, só do Lúcio. Parece até que vem um frevo aí junto, vem esse som tipo Sepultura, encerrando o álbum de vinil com um ar de modernidade e também de suspense. E, claro, como Molina disse, Computadores Fazem Arte, ele está no CD, não está no vinil, e depois viria ainda no CD também o Cocodub, que é o Afrociberdelia, que tem uma música de 6 minutos e pouco. Só para registro, essas duas músicas existem na versão CD.

0: É isso aí, meus amigos do Disco Todo. Infelizmente, estamos chegando ao final do nosso programa. E que baita programa, hein? Da Lama ao Caos, do Chico Science, Nação Zumbi, de 1994, obra inaugural do Mangue Beat. Esse aqui é um estilo que alterou aí toda a música popular brasileira em meados da década de 90 e levou as influências não só para o Brasil, como também para fora. Eu me despeço daqui, um abraço para o Tobias, para o Joaci e principalmente para você que está aí até agora ouvindo essa baita obra do rock brasileiro.
1: É, um super disco, né? Tem essa coisa original que a gente às vezes sente falta, de não ficar ouvindo coisas repetitivas que pessoas já fizeram daquela forma. O Chico realmente, ele é um cara assim que a gente tem que tirar o chapéu. Deixou a sua marca em tão pouco tempo, né? Uma passagem tão rápida, mas que deixou tanta informação, né? Influenciou Marcelo D2, Planet Hemp, o Rapa sofreu influência. Quer dizer, muita gente...
0: Marisa Monte, os percussionistas da Nação Zumbi chegaram a tocar na
1: Sem
0: banda
1: dúvida,
0: da Marisa Monte.
1: Muita gente acabou sendo influenciado e isso ainda não foi visto ou colocado de uma forma mais clara e de forma mais longa, né? Pormenorizada, tamanha importância do Chico Science, do movimento como um todo. Mas esse movimento como um todo... Assim como em Minas Gerais, o movimento Clube da Esquina tem ali Milton Nascimento como um grande personagem, né, que sintetiza, o Chico, sem dúvida nenhuma, é a síntese desse grande movimento do Mangue Beat. Foi um prazer, sou fã, fiquei muito feliz aqui de ouvir mais uma vez todas essas canções. Então vai o meu boa noite também aqui para o nosso grande Joaci, boa noite para o Molina e principalmente para você, nossos ouvintes que curtiram aí com certeza bastante e muito o nosso Chico Science e a Nação Zumbi.
0: E confesso que eu fiquei com vontade de enfiar o pé na lama e catar um caranguejo. Boa noite.
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1: Bom dia, que bom lhe encontrar aqui coladinho na Educativa 97.1 FM. Você que é a pessoa mais importante, pois é pensando em você que o nosso programador escolhe com todo carinho as músicas que vão tocar mentes e corações na madrugada da Educativa. Eu sou Tobias de Santana, espero que esteja tudo bem com você, agradeço a sua nobre companhia e juntos vamos passear nas ondas do rádio, esse nosso parceiro de todas as horas. Vamos começar muito bem com uma dupla de ouro, Alcione e Emílio Santiago interpretando Trocando em Miúdos.

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0: Agora quem chega é Hit com Fala.

0: Essa foi a Resposta ao Tempo, com Nana Caymmi.
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0: Agora vamos com a dupla gaúcha Cleiton e Cledir, História de Amor.

0: Essa foi a banda Yahoo com Caminhos de Sol.
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0: Agora é a vez da voz de Gonzaguinha, interpretando Feliz.

0: Você curtiu Nando Reis e os Infernais com As Coisas Tão Mais Lindas.
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0: Madrugada Educativa, música boa na madrugada. Agora é a vez de Guilherme Arantes interpretar Pedacinhos, Bye Bye So Long.

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0: Essa foi Ana Carolina, Garganta.
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0: Você curte agora Coisas que Eu Sei com o Gupy.

0: Essa foi Roberta Campos. Quem sabe isso quer dizer amor.
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2: Como você pronuncia? Gratuito ou gratuito? O certo é gratuito, com U tônico. A sílaba tônica recai no U e não no I, e não leva acento gráfico. A propósito, diga também intuito, fortuito e não intuito ou fortuito. Observe, nesse ínteri, ela entrou. A palavra ínterim é proparoxítona e, portanto, com acento gráfico na antepenúltima sílaba, e não oxítona, como ouvimos por aí, ínterim. Ínterim não existe.
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4: Olá, eu sou o Diego Tirri e agora começa mais um Minuto de Educação, o boletim diário sobre a educação pública no Paraná. Os docentes que pretendem se inscrever no Processo Seletivo Simplificado, o PSS, para atuação na rede estadual paranaense no ano letivo de 2027, devem se atentar para uma novidade. A partir deste ano, a Secretaria de Estado da Educação passa a utilizar o resultado da Prova Nacional Docente, a PND, para compor a pontuação dos candidatos. As inscrições para a edição 2026 da prova já estão abertas e podem ser realizadas até o próximo dia 3 de julho. Vale ressaltar que o resultado obtido na PND vai ser considerado como um dos elementos de pontuação, juntamente com os demais documentos e títulos exigidos no momento da convocação. E este foi o Minuto de Educação de hoje. Você também pode nos acompanhar nas redes sociais. O endereço é educação.pr.
0: Madrugada Educativa agora traz Espelhos d'Água com Dalto.

0: Essa foi a banda Nenhum de Nós com Sobre o Tempo. 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
2: Toda história de amor nasce de uma idealização. Criamos imagens, projetamos desejos, imaginamos conhecer o outro. Mas o que acontece quando essa imagem começa a desmoronar? É dessa inquietação que parte o drama. Novo filme do diretor norueguês Christopher Borgli. O cineasta já havia chamado a atenção com Doente de Mim Mesma e O Homem dos Sonhos. Agora volta a explorar personagens presos às próprias obsessões. No centro da trama estão Charlie, vivido por Robert Pattinson, e Emma, interpretada por Zendaya. Eles formam um casal apaixonado. Estão prestes a se casar. Tudo parece seguir o caminho esperado de uma comédia romântica, mas apenas parece. Durante um jantar, Emma revela um episódio do seu passado. A partir daí, algo muda. O filme abandona o conforto e mergulha numa zona de dúvidas e inseguranças. Charlie passa a olhar para a noiva de outra forma. O que antes parecia sólido se torna instável. O amor dá lugar à suspeita. A confiança passa a ser testada. Borgli não oferece respostas fáceis. Não procura inocentes nem culpados. Seu interesse está nas ambiguidades, nas contradições humanas, naquilo que permanece sem explicação. Robert Pattinson, em O Drama, está excelente. Seu personagem mergulha numa espiral emocional cada vez mais intensa. Zendaya também impressiona. Constrói uma personagem complexa, difícil de explicar, difícil de julgar. Em alguns momentos, o humor se prolonga mais do que deveria. Mas isso não compromete o resultado, porque o drama nunca é apenas uma história de amor. É uma relação sobre confiança, sobre idealização e sobre a distância que existe entre quem imaginamos amar e quem realmente está diante de nós. O drama é um filme provocativo, incômodo e capaz de continuar na cabeça do espectador muito depois dos créditos finais.
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0: Agora você ouve Chama da Paixão com Jane Duboc.

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1: Esse foi o Mestre Djavan com Judia de Mim.
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4: Olá, eu sou o Diego Tirri e agora começa mais um Minuto de Educação, o boletim diário sobre a educação pública no Paraná. O Fundepar iniciou a terceira remessa centralizada de alimentação para os cerca de 1 milhão e 200 mil alunos matriculados nas mais de 2 mil escolas da rede estadual de ensino. Nesta etapa, estão sendo distribuídos 3.200 toneladas de gêneros alimentícios não perecíveis, como arroz, feijão e farinha de trigo, entre outros, com investimento de aproximadamente 30 milhões de reais. O valor integra os cerca de 500 milhões de reais previstos para alimentação escolar ao longo de 2026, incluindo alimentos secos e perecíveis. Aproximadamente 1,5 milhão de refeições são servidas por dia na rede estadual. E este foi o Minuto de Educação de hoje. Você também pode nos acompanhar nas redes sociais. O endereço é EducaçãoPR.
1: Quem chega agora é JP. Quem é o João?

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0: Você ouviu a canção Escuta, com Luísa Posse.
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0: Agora quem chega é Baby do Brasil, fazendo charme.

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0: E fechamos com o bom samba de Luiz Airão, Quero Que Volte. E assim finalizamos o nosso passeio pela madrugada na Educativa 97.1 FM. Sempre um prazer ter a sua nobre companhia para curtir música de qualidade aqui na Educativa. Eu sou Tobias de Santana, deixando você sempre em ótima companhia. Vem aí Eureka e logo a seguir, não dá para perder, o Jornal Paraná Agora, primeira edição. Temos um encontro marcado hoje à meia-noite para um novo passeio musical na madrugada. Um ótimo dia para você e um fraterno abraço.
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4: Olá, você, quinta-feira, hein? FM 97.1 M630. Quem está no ar é o programa Eureka. E você nos leva de carona, você compartilha conosco, você nos concede a honra de estarmos ao seu lado há mais de 21 anos. Certo, professor Osvaldo?
5: Certíssimo, meu amigão. Certo, mais de 21 anos para emendar mais 21.
4: Isso aí. Não sei se estaremos aqui, mas a caminhada é boa.
5: Vocês que já são um pouquinho velhinhos.
4: É, a caminhada é boa.
5: Que de repente não esteja.
4: Olha, ontem esqueci a saudação a um colégio estadual Leôncio Corrêa, que me recebeu muito bem mesmo, na manhã de ontem. A prosa com alunos, um colégio distintíssimo e um colégio destaque que nós temos na região do Bacacheri, sobretudo no setor Boa Vista, que é o setor o qual estou visitando. Aliás, quero agradecer também ao Colégio Santa Gema, que me recebeu na terça-feira pela manhã. Muito obrigado. Um colégio em tempo integral, uma outra proposta educacional, sim, mas fui muito bem recebido, pude conversar com os alunos do Santa Gema. Hoje, a visita especial é mesmo com a garotada do Maria Montessori e depois com o João Paulo I. Cedinho, Maria Montessori, e em seguida, aliás, nome...
5: De uma grande Maria Montessori, né?
4: E depois eu vou para o João Paulo I. Certo, senhores? Caminhada boa. O que temos hoje, Oswaldo, para nós entrarmos em
5: lei? Hoje, meu amigo, em 1975, Samora Machel proclamou a independência de Moçambique. 1975, senhores.
4: Ontem.
5: Sendo que...
6: Moçambique é mais novo do
5: que nós. Se tornou, digamos assim, colônia portuguesa. Em 1498, com a viagem do nosso ilustre Vasco da Gama ao Oriente, né? Quando ele chega a Calicut. E ali ele já chega a Moçambique, e Moçambique vai se tornar uma colônia. Só para nós termos noção, senhores, do que sofreu a África até os dias atuais. Meu Deus do céu, 1975, em termos de história, né, Teodoro?
6: É anteontem.
5: Quer dizer, é um continente que ainda sofre todo o poderio que a Europa teve de imposição, de domínio, né? E hoje ver, inclusive, os países da África na Copa, É muito legal, bacana, né? Sim. É muito legal ver desempenhando, como estão desempenhando, se esforçando como estão se esforçando, porque nunca sequer tiveram essa possibilidade. Só com esse aumento do número de seleções é que tornou possível uma maior participação da África, que até então, né, era uma coisa europeia, América e praticamente tchau e bênção, nem a Ásia. Muito raramente aparecia um Japão ou alguma coisa assim para participar, né? Mas relembrar esse momento importantíssimo de Moçambique, um exemplo, né, de muitos outros que foram conseguindo suas independências, principalmente a partir da década de 60 do século 20.
6: Para ver a nossa dívida, né, enquanto humanidade com o continente africano.
5: Exatamente.
6: Toda a exploração, todos, né, os atos cometidos, né, contra A humanidade, os seres humanos que ali estavam.
5: Dívida de humanidade.
6: De humanidade.
5: Você disse coisa fundamental.
4: Mas esse é o princípio. O que a Copa do Mundo traz de beleza, a despeito de toda a criticidade que tem que ser feita, a exacerbação dos norte-americanos ao não, a proibirem a chegada de algumas nações, a questão envolvendo necessariamente a delegação do Irã, tudo isso deve ser observado. Mas o detalhe, o saldo cultural é extraordinário. O que temos visto nessa Copa do Mundo, a começar da torcida de destaque, que é a torcida norueguesa, por causa daquela famosa remada que traduz e traz à tona novamente os vikings, os piratas nórdicos, por assim dizer, é maravilhoso pensar naquilo e pensar que a cultura é feita. Como há algum tempo atrás, a presença da Islândia, Finlândia, Islândia, agora...
5: Finlândia.
4: Exatamente. A presença da torcida finlandesa fez diferença também. Assim como os neozelandeses. Quando se tem o rugby, já se sabe que o canto de guerra da Nova Zelândia é maravilhoso. Né? Por isso eles têm um dos maiores e mais afamados times de rugby que o mundo tem. No futebol, para alguns o soccer, temos visto isso na presença das torcidas. E a diversidade de povos. Claro que alguém vai dizer que são muitas seleções. São seleções em demasia. Mas o que temos visto não é isso. Temos visto um encontro de culturas e uma busca necessária pela vitória. Isso é maravilhoso. Parece que é outro esporte.
5: Um mês em 4 em 4 anos, aguenta.
4: Parece que é outro esporte. Quando você assiste alguns jogos e tem assim, a pachorra de assistir, dá a impressão de que eles jogam outro esporte, não é futebol. Porque a primazia é tão boa, você diz assim, não é possível, isso não é futebol. Isso está além do futebol. Porque não é a catimba, não é a questão de você ficar derrubando a cada segundo ou chutando bola quadrada, como se fosse uma bola quadrada. Não, a bola é redonda e ela chega ao gol, que é o objetivo maior do
5: futebol. Mas por quê? Aqui no Brasil é diferente.
4: Bem diferente.
5: Aqui no Brasil
4: bem
5: é diferente.
4: Diferente. Bem
5: não
4: diferente.
5: Joga uma bolinha redonda.
4: Não, a bola é quadrada aqui, faz tempo.
5: Quadrada?
4: Quadrada. É? Para alguns, é triangular.
5: Mas não é o país do futebol?
4: Alguém já disse isso no passado.
5: É?
4: Mas... como historiadores, sabemos que você precisa olhar o passado para projetar o futuro.
5: Exatamente.
4: E não continuar no passado vivendo o passado.
6: Exatamente. Mas eu acho essa situação de aumentar o número de seleções na Copa interessante.
5: Eu acho também. Né? Eu
6: até para dar oportunidade para algumas seleções que jamais estariam na Copa e que acabaram vindo justamente por esse aumento do número de seleções e estão se saindo muito
5: como
6: bem.
5: Como as africanas.
6: É, estão se saindo muito bem.
4: E com destaque para o Japão, não percam de vista. Aquilo que parecia
5: Coreia,
4: lá atrás,
5: Sul
4: quando
5: também.
4: O Zico esteve, e Zico é um dos precursores do futebol no Japão, hoje você vê uma seleção japonesa...
6: Ele é o marco diferencial. Exatamente,
4: exatamente. Assim, foi Pelé para os Estados Unidos, mas teve dificuldades, agora Zico instalando-se no Japão, ele fez muita diferença. Mas quem faz diferença somos nós agora, encerrando o programa, porque a programação da Educativa tem mais a oferecer, e voltaremos amanhã para dar essa saudação especial a todos vocês. Muito obrigado, obrigado por nos levar de carona, e até amanhã.
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0: Bom dia para você que acaba de acessar a TV Paranaturismo ou ainda a Rádio Educativa. E bom dia para você também que nos acompanha pelo YouTube. Estão abertas as inscrições para a terceira edição de prêmio dos Queijos do Paraná.
1: Produtores de todo o estado já podem se inscrever no prêmio, que vai reconhecer os melhores queijos com medalhas de bronze, prata, ouro e super ouro.
2: Essa queijaria esteja registrada nos seus devidos serviços de inspeção sanitária, seja ela inspeção municipal, estadual ou federal. Qualquer uma delas pode participar e a inscrição é gratuita.
3: São analisados sabor, aroma, textura e aparência do queijo. Para essa terceira edição a gente tem 21 categorias, que são as famílias de queijo. E aqui a gente vai escolher medalhistas de bronze, prata, ouro, super ouro e os três melhores queijos, que a gente vai ficar sabendo no concurso em 2027.
1: Neste ano tem novidade. Além da premiação tradicional, haverá ainda o concurso Queijo Colonial do Paraná, com critérios diferenciados de avaliação. Produtores que já participaram destacam a importância do prêmio para aperfeiçoamento e a visibilidade dos produtos. A Elis é lá de Diamante do Oeste e já foi premiada nas duas primeiras edições.
4: Esses concursos, eles trazem para a gente motivação, segurança, traz para você a visibilidade de aquilo que você não enxerga enquanto produtor rural, mostra que os nossos produtos têm potenciais.
1: A premiação valoriza a pecuária leiteira e fortalece a cadeia produtiva no Paraná.
0: Ficou interessado? Que tal participar dessa iniciativa? As inscrições devem ser feitas no site sistemafaep.org.br.
5: São 7h03. Bom dia, tudo bem por aí? Está frio, né? Mais do que ontem. E durante o inverno é importante se vacinar. A gente agora faz contato com o repórter Luan Azevedo, que tem mais detalhes sobre uma ação de reforço na vacinação contra a gripe que está sendo realizada na Rede Estadual de Ensino do Paraná. Não é mesmo, Luan? Conta pra gente sobre essa iniciativa. Bom dia.
6: Bom dia, Paty, Gustavo e bom dia a todos. Frio intenso aqui no Paraná, por isso o governo do estado está reforçando uma estratégia que tem dado resultado: levar a vacinação contra a gripe diretamente para dentro das escolas da rede estadual. A iniciativa é uma parceria da Secretaria Estadual da Saúde e da Educação e busca facilitar o acesso ao imunizante para quem convive diariamente no ambiente escolar. A ação contempla alunos, professores e funcionários, fortalecendo a prevenção justamente em um período de maior circulação dos vírus respiratórios. E funciona assim: as escolas avisam os pais sobre a data da vacinação e eles podem, inclusive, acompanhar todo o processo de imunização dos filhos. É uma forma de aproximar a vacina da população e aumentar a cobertura vacinal. E os números mostram a importância desse trabalho. Só no ano passado foram mais de 4.700 ações realizadas em escolas e também centros municipais de educação infantil, os CMEIs, em todo o Paraná. Neste momento, a cobertura da vacina contra a gripe entre os grupos prioritários está em 47,7%. Até agora, mais de 2.294.000 doses foram aplicadas no estado. Entre crianças pequenas, idosos e gestantes, foram mais de 1.400.000 doses aplicadas. E há um motivo importante para esse reforço. Segundo o mais recente informe epidemiológico da Secretaria da Saúde, o Paraná já registrou mais de 10 mil casos de síndrome respiratória aguda grave neste ano. Desses, mais de 1.500 foram provocados pelo vírus da influenza, que é justamente o causador da gripe. E atenção para uma novidade: a partir da próxima segunda-feira, a vacinação será ampliada para toda a população. Qualquer pessoa com mais de 6 meses de idade pode procurar um posto de vacinação em qualquer município paranaense para receber a dose. Paty, Gustavo.
5: Isso mesmo, Luan. Muito obrigada pelas informações. Bom trabalho aí, é, gente. Se vacinar é importante, né? Ainda mais nessa época que muita gente fica gripada. Outra coisa bem importante também é aquele cafezinho, né? Pra gente começar o dia aquecido, não é mesmo? Já tá tomando o seu primeiro gole de café aí? Aqui a gente vai tomar agora. Tem mais uma coisa também que aquece muito, viu, o coração da gente nesse inverno, que é receber uma mensagem, uma foto, um alô aí de você. Isso mesmo, você pode mandar um alô aqui pra gente. Afinal, primeira edição é feito pra você e a gente conta com a sua participação. Nosso WhatsApp é o 4133317551. Se você preferir, aí, ó, o QR Code no canto esquerdo aí da sua televisão, abra a câmera do seu celular. Você cai direto com a nossa produção e já pode mandar sua mensagem. Tem mensagem chegando por aqui pra nós. Sou Luiz Guilherme, pertinho daqui, ó, de Santa Felicidade. Ele fala, bom dia, Patrícia, estamos na audiência, o melhor jornal da manhã. Grande abraço a vocês. Obrigada, Luiz Guilherme. Uma ótima quinta-feira para você. Tem mais mensagem? O Cláudio Guimarães Amaral, aqui de Curitiba também. Bom dia, uma excelente manhã gelada para os paranaenses. Preparando os pinhões para a noite. Abraços a todos. E ele mandou foto dos pinhões. Olha só, que delícia, hein, Cláudio? Quanto pinhão, hein? Nossa, isso aí tá dando água na boca, hein, gente? Obrigada, viu? E bom pinhão por aí, né? E você também, viu? Mande aquele alô, registra sua audiência, sua participação que a gente tá esperando. E, ó, aquele golinho de café, né? Pra gente começar bem a quinta-feira.
0: Um tradicional espaço no centro de Curitiba acaba de ser revitalizado.
7: Eles são os responsáveis por uma profissão bastante tradicional, os engraxates de Curitiba, que até hoje permanecem atuando. Muitos com décadas de história no ofício. É o caso do Aparecido, que trabalha na área há mais de 30 anos e lembra bem como tudo era no início.
8: Quando eu entrei aqui, eram as cadeiras tudo do lado, ali na beirada da praça, assim, as cadeiras de vinho. E aqui era um calçadão da praça até no prédio lá, assim.
7: E não tinha muito conforto, né? Como que era?
8: Não, é, naquela época lá, quando nós trabalhávamos lá fora, pô, se trovejasse lá no norte, o cliente já estava querendo sair da cadeira, né? Porque era, tinha aquelas cobertinhas de vinho, mas chovia já praticamente molhava tudo.
7: As coisas não eram fáceis. Até mesmo o incêndio que virou manchete no jornal fez parte da história do antigo espaço ocupado de maneira improvisada pelos engraxates. Com o tempo, eles, que tradicionalmente já atuavam na região da Praça Osório, ganharam um espaço mais adequado, um local coberto, sem o incômodo da chuva, do calor ou do frio.
9: Tivemos um espaço muito bom, portas fechadas, não chove, né? Esfriou, nós fecha as portas, esquentou, nós liga os ventilador, então ficou muito bom.
7: O novo espaço destinado aos engraxates, conhecido como Boca do Brilho, surgiu há cerca de 25 anos. Com o tempo, ele passou a necessitar de melhorias. Neste ano, uma reforma quase que completa modernizou o local, que é parte da memória do centro da capital paranaense.
10: Recentemente nós trocamos tudo, basicamente. Nós só recuperamos o piso e recuperamos a estrutura metálica, mas os móveis, as poltronas, né, a iluminação, tudo com muito apoio do pessoal, dos ilustradores, onde eles indicavam muitas vezes qual é a melhor maneira de se fazer, o modelo da poltrona, a cor.
7: A reforma aconteceu no início do ano e agora os clientes encontram um espaço ainda mais confortável. O ambiente é um convite para quem quer uma pausa na correria da cidade e, claro, colocar o papo em dia.
0: É ali onde os cavaleiros da Boca Maldita se encontram, na Boca do Brilho, que tem mais de 2 décadas de tradição. Você já visitou? Mesmo se você não usa sapatos, olha, vale a pena visitar, conhecer, porque de repente fazer uma selfie lá vale a pena. A Boca do Brilho fica no centro de Curitiba, na Praça Osório, no encontro do calçadão da Rua 15 de Novembro e Rua Voluntários da Pátria. É possível visitar o espaço de segunda a sexta-feira, das 9 da manhã às 7 da noite, e no sábado, das 7 da manhã até às 4 da tarde. Nos domingos ainda é aberta, a Boca do Brilho. O horário de visitação é das 8 da manhã até o meio-dia. A entrada, é claro, é gratuita.
5: São 7 horas, 11 minutos. Olha só, quase 3 graus negativos. É isso mesmo. A menor temperatura no Paraná em 2026 foi registrada ontem em Palmas, bem no sul do estado. Em outras cidades também estava bem gelado, viu? E o que esperar, hein, desta quinta-feira que começou gelada, né, gente? Chegou o momento da gente conferir a nossa previsão do tempo. Bom, de acordo com o CIMEPAR, os termômetros devem registrar hoje temperaturas menores que as de ontem. Quem madrugou sabe, a quinta amanheceu com nuvens bem baixas, muito nevoeiro, o que dificulta a redução das temperaturas. Durante a tarde, o sol aparece, não esquenta muito, viu? E ao anoitecer, as temperaturas voltam a cair. Vamos conferir mais detalhes em nosso mapa que se abre agora. Vamos acompanhar este cenário dessa quinta-feira. E olha só, começando pelo norte do Paraná, tempo fechado tanto em Maringá como em Londrina, mas a presença do sol para ajudar a esquentar um pouquinho aí nas cidades, né? O que que acontece? As temperaturas mínimas em Londrina e Maringá, aí ó, começando o dia com 6 graus. E as máximas em Londrina chega a 16, em Maringá chega a 17. A gente vê uma grande amplitude térmica, é que como está começando o dia muito frio, né? Então mesmo com essa grande amplitude, ainda assim bastante frio no norte do estado. Do norte vamos cair aqui, já na nossa centro-sul, vamos pegar Guarapuava. Olha só, gente, Guarapuava, 0 grau. Temperatura mínima, 0 grau. Frio, hein, Guarapuava? E a máxima vai chegar aos 14. Vai esquentar, claro, mas mesmo assim, 14 graus ainda, bastante é frio, né? Vamos pegar aqui a nossa região do oeste do estado. Cascavel começando o dia com temperatura mínima de 2. A máxima vai chegar aos 16 graus. Presença do sol garantida lá em Cascavel. Já na nossa região de fronteira, também em Foz do Iguaçu, terá um dia de sol, de acordo com o CIMEPAR. Por lá também, ó, bem frio, 4 graus, temperatura mínima. E os termômetros marcam aí a máxima na casa dos 17 graus em Foz. De Foz, a gente vem para cá, para os Campos Gerais, Ponta Grossa, terá aí um tempo fechado também, muitas nuvens, o sol podendo aparecer ao longo do dia, temperatura mínima de 4, a máxima não vai passar dos 14 graus. Curitiba não é muito diferente, tempo bem fechado na capital paranaense, começando aí, ó, mínima de 5 graus, máxima vai chegar aos 14. Então, Curitiba sendo Curitiba, né, gente? Sem sol, tempo fechado, bastante frio por aqui. E no nosso litoral também, ó, um dia mais nublado, sem a presença do sol. Por lá, em Paranaguá, temperatura um pouquinho mais alta, mínima, né, ó, 9 graus, a máxima vai chegar aos 16 graus, tá frio, né? É um inverno rigoroso a gente está tendo nessa primeira semana, pelo menos. Vamos fazer um giro de câmeras agora para você conferir o amanhecer em algumas cidades do nosso estado. Olha só que visão bonita aí a gente está tendo. Falei que vai ter sol, não é mesmo? Lá na região de fronteira, você está vendo aí Foz do Iguaçu. A gente descreve, para quem nos acompanha neste momento em 97.1, tá indo já trabalhar, tá levando a garotada aí para escola, tá indo para faculdade, então a gente descreve Foz, essa bela cidade que amanheceu lindíssima, viu? Já temos aí um tempo aberto.

0: máxima para a gente não vai ter sol, mas está abrindo um amanhecer bem bonito. Céu azul em Curitiba, você tem uma visão aqui do Alto das Mercês, ó. Nossa câmera ao vivo, você vê a torre panorâmica lá atrás e Curitiba amanhecendo. Sabe quantos graus está agora? Se você ainda não deu uma espiadinha na janela ou você está entrando no carro agora ouvindo a Educativa, pois é, 3 graus é o que você vai enfrentar neste momento. São 7 horas, 16 minutos.
1: Um programa que apoia propostas inovadoras segue com inscrições abertas até a próxima segunda-feira. Nós vamos fazer contato com o repórter Vinícius Carrasco, que tem os detalhes. Vinícius, explica pra gente qual que é o objetivo e também quem pode participar dessa iniciativa. Bom dia.
2: Bom dia, Gustavo. Bom dia a todos. Olha só, é o Projeto Centelha, a iniciativa da Fundação Araucária, que contempla empreendedores, estudantes e pesquisadores que podem se inscrever até o dia 29. Esse projeto, essa iniciativa, tem um investimento global de R$4.600.000 para subsidiar até 48 empresas inovadoras aqui no estado. Quem vai dar mais detalhes é o Luiz Brant, que é responsável do setor de inovação da Fundação Araucária. Luiz, bom dia, seja bem-vindo. Explica para a gente, né, como é feita a inscrição.
3: A inscrição, então, é feita pelo site Programa Centelha Paraná, tá? E aí a pessoa pode entrar por lá, tem lá todas as inscrições, tem o edital e todo o link, o passo a passo, como a pessoa pode preencher todos os dados para poder fazer a inscrição.
2: Qual que é o objetivo e como funciona o projeto?
3: Então, o objetivo é para apoiar empresas aí que sejam de base tecnológica, né? Ou até aquela pessoa que tem uma ideia, que quer empreender, mas que ela não tem recurso. Então, o projeto é feito para esse tipo de gente, para que essa pessoa possa empreender e consiga inovar na sua empresa ou até com uma nova ideia, né? Então, acho que isso é o bacana do projeto. Então, você tendo CNPJ ou não, você consegue concorrer.
2: E que tipo de projeto acaba sendo contemplado?
3: Isso, são os projetos principais aí das 7 áreas prioritárias do estado do Paraná, do Conselho de Ciência e Tecnologia do Estado, né? Basicamente a agricultura e agronegócio, como a sociedade, educação e economia, algumas das áreas, né? Além também de projetos voltados às ODSs, que eu acho que é bem importante isso, então, para que a gente possa desenvolver o nosso estado.
2: Esse processo inclui várias etapas e é importante prestar atenção entre uma etapa e outra.
3: Exatamente, né? O projeto ele tem duas fases, né? Uma fase inicial onde vão ser apuradas as ideias, né, do projeto inicialmente, e no segundo momento o projeto de fomento. Então é bem importante você estar atento a essas etapas, né? O edital tem todos os detalhes maiores, mas é muito importante que você preste atenção nos editais e preste atenção também no site da Fundação Araucária, tem todas as informações.
2: As inscrições iam até o dia 22, foram prorrogadas e até agora você já tem uma parcial, né, de que tipo de projetos tem sido mais inscrito?
3: Isso, a gente tem uma parcial no momento, tá? Então, os projetos principais na área do agro, na área de tecnologia da informação e saúde são os principais até o momento, mas a gente sabe que a inscrição é até dia 29, então a gente espera ter outras áreas, né? Então faça sua inscrição, que acho que vai ser um projeto bacana aí para quem tem e pretende empreender e ter essa oportunidade.
2: E Luiz, o projeto prevê bolsa e prevê também incentivo de custeio a esses projetos?
3: Isso. O projeto, então, basicamente, existe recurso aí para projetos, então, basicamente, desenvolver seu projeto até 96 mil, além das bolsas, estão voltadas pelo CNPq, então bolsas também para poder reforçar sua equipe para poder desenvolver o projeto e além disso também uma capacitação que a gente vai ofertar ao longo do projeto.
2: Certo, muito obrigado pelas informações. Então a gente reforça, o pessoal tem até o dia 29 para se inscrever, os interessados. O site para inscrições é pr.programacentelha.com.br. Gustavo.
1: Obrigado, Vinícius. Bacana, né? O empreendedorismo de Curitiba poder ter esse tipo de incentivo. Muito obrigado. E assim, continuamos com o Almirante Tamandaré, na região metropolitana de Curitiba, que tem festa para celebrar os 150 anos da imigração polonesa.
4: Essa casa, localizada em Almirante Tamandaré, na região metropolitana de Curitiba, tem 79 anos de história. Construída no estilo da arquitetura polonesa, é feita de madeira, tem sótão e um telhado bastante inclinado, características típicas das moradias dos imigrantes. A residência colorida e charmosa faz parte da vida de Natália, descendente de poloneses. Por aqui, a gastronomia é uma das tradições mais preservadas. Receitas que atravessaram gerações e continuam presentes à mesa, mantendo viva a história dos imigrantes que chegaram à região há mais de um século.
5: A gente está mantendo a tradição dos poloneses, né? Dos descendentes do pai, da mãe, da avó, né? Dos avô, né?
4: Um dos pratos mais tradicionais

0: Mas da culinária polonesa é o chouriço, ou churiço, como falam os polacos. Ele é preparado com miúdos de porco e temperos especiais, junto com pão polonês também. É uma delícia.
1: Pode faltar um salgado, né? Um salame, um chouriço, um doce de abóbora, né? Uma banha, né? Eu gosto só de cozinhar com banha, né? Não gosto de óleo de cozinha, né?
0: Saímos da mesa repleta de sabores para a mesa cheia de retratos, histórias e boas lembranças. Próximo da casa de Natália mora Francisca. Em um momento de pura nostalgia, ela revê fotografias que guardam memórias dos familiares que vieram da Polônia. Francisca é neta de Miguel Krzyzanowski, filho de imigrante polonês, que teve participação fundamental na formação da comunidade São Miguel no bairro Lamenha Grande, em Almirante Tamandaré. Ele ajudou a construir a primeira capela São Miguel, na época feita de madeira, a escola rural da comunidade e uma sociedade local. Além disso, teve atuação importante na agricultura, contribuindo para o desenvolvimento econômico da região.
1: O meu avô comprou bastante terra por aí. E daí ele começou a plantar. Ele plantava muita laranjeira, muita uva. E ele fazia vinho de laranja e vinho de uva.
0: Atualmente, cerca de 500 pessoas vivem na comunidade São Miguel. Desse total, aproximadamente 95% são descendentes de imigrantes poloneses.
2: Chegaram aqui, aportaram-se aqui em 1876. E desse tempo para cá, eles vieram com muita coragem, né? E fé, porque aqui era só mato, né? Eles não tinham, assim, infraestrutura que se tem hoje nesses tempos modernos, né?
0: Para comemorar os 150 anos da chegada dos imigrantes poloneses à comunidade São Miguel, está sendo preparada uma festa especial em um dos principais marcos da localidade, a Capela São Miguel. Após uma reestruturação realizada em 1958, a igreja deixou de ser de madeira e passou a ser construída em alvenaria, ganhando mais espaço e conforto para receber os fiéis. Agora, o local se torna ainda mais especial com as comemorações dos 150 anos, que incluem missa celebrada em polonês, bênção de um monumento e diversas atividades que resgatam a cultura e as tradições dos imigrantes.
3: Vale a pena conferir, não percam esse momento, é um momento grandioso e único, né? 150 anos é algo assim memorável, né? E que marca, né? Que marca muitas pessoas.
4: Hoje e amanhã tem missa às 8 da noite, no sábado às 6h30 da tarde. E domingo é o dia da grande festa, também com missa já a partir das 10 horas da manhã. O evento vai ser celebrado na Capela São Miguel, na rua Isidoro da Silva, número 2100, em Almirante Tamandaré. A programação conta com gastronomia de pastel a churrasco de igreja, além de apresentações folclóricas.
5: Bom, hein, gente? Tá uma boa pedida, né? São 7h24, chegou o momento daquela resenha da Copa do Mundo que você só encontra aqui na TV Paranaturismo.
6: Esporte.
5: O Edson, bom dia, tudo bem?
7: Tudo bem, como está, Patrícia? Bom dia. Tudo certo?
5: Tudo certo, tudo certo. De bate pronto, hein? Brasil venceu e convenceu?
7: Brasil venceu bem e convenceu. Não a ponto de dizer que a partir de agora somos candidatos a título. Mas, de fato, o Brasil fez uma boa partida e convenceu pelo resultado.
4: Antes da gente desenrolar mais, né, a nossa resenha, vamos conferir uma reportagem especial. O Bruno de Oliveira, ele acompanhou o jogo do Brasil com a Escócia em meio a outros torcedores. É o que a gente vai conferir agora.
8: O jogo ainda nem tinha começado e o público já lotava a Alameda Prudente de Moraes, em Curitiba. Nesta Copa do Mundo, o local virou um ponto de encontro entre os torcedores da seleção brasileira. Animação e também ansiedade lá em cima.
9: Muitas expectativas, Quero ver os jogadores tudo ali na marra, entendeu? Matando todo mundo no campo e é isso.
10: Tô com expectativa alta, finalmente ver o Neymar jogar, né? Fazer alguma coisa pela seleção e vamos ganhar, né? Finalmente.
11: E você, como que tá a expectativa?
10: Então, eu também tô com altas expectativas por causa do Neymar. Vai ser um jogo difícil, porque eu acho que todos os jogos estão sendo mais difíceis pra seleção. Mais altas expectativas, boas energias pra gente ganhar esse jogo.
8: Os palpites para o placar entre Brasil e Escócia eram vários.
12: 2-0 Brasil, né? Um gol do Vini e um gol do Rayan.
13: Eu acho que gol do Hendrick no segundo tempo e o Neymar vai entrar direto no primeiro.
12: 1-0. Eu acho que vai ser 0-0, jogo truncado, ali faltando 15 minutos, o Ancelotti vai botar o Neymar vai fazer dois.
8: Teve até torcedor que chamou a atenção usando um traje diferente.
14: Esse aqui é o kilt escocês, uma roupa tradicional lá das Highlands, que são as terras do norte da Escócia. E hoje, claro, vou torcer para o Brasil, que está no peito, mas eu morei um ano na Escócia, então é por isso que eu tenho essa roupa tradicional. E claro, tem que torcer pelo menos para um golzinho da Escócia, para eu ficar feliz, para todos os meus amigos que são de lá do intercâmbio também ficarem. Mas com certeza o coração é brasileiro.
8: Com bola em campo, os olhares para os telões eram apreensivos. Mas a festa logo foi ficando mais animada a cada gol que saía.
11: Com um placar de 3-0 sobre a Escócia, com dois gols de Vini Júnior e um de Matheus Cunha, a torcida celebrou e muito aqui na Prudente de Moraes. A expectativa agora é para os próximos jogos.
8: Se depender da força desses torcedores, a jornada do Brasil nessa Copa será repleta de vitórias e a taça logo vai chegar na mão.
15: Próximo jogo pode vir Brasil, pode vir Holanda, pode vir Japão, que nós vai amassar. Aqui é Brasil!
5: Animação, hein? 3-0, né, Edson? É. Mas a gente pode dizer que agora sim o Brasil realmente mostrou que veio na Copa?
7: É sim, um jogo em que o Brasil foi dominante desde o início da partida, pegou um time, uma seleção um pouco retrancada no início, porque para a Escócia, até perdendo o jogo normal ali por 1-0, poderia ainda brigar por uma das vagas à próxima fase da competição. Mas teve uma noite iluminada aí do Vinícius Júnior, que foi muito bem na partida, né? No primeiro gol, onde o Rayan acaba tomando a bola do zagueiro e aí o Vinícius Júnior, com oportunismo, faz um gol. Depois ele tem um gol que é um absurdo anulado, né? Pela arbitragem, algo que não dá para entender como é que o árbitro e o VAR marcam uma falta daquela. Uhum. Mas depois o Vinícius Júnior, de cabeça, novamente acaba fazendo 2-0 para o Brasil. O Brasil ali praticamente no 2-0 define o jogo. Vai para o intervalo, volta com a mesma pegada, teve outras oportunidades e aí o Matheus Cunha, jogador revelado aqui no Coritiba, faz o terceiro gol com participação do Bruno Guimarães. Aliás, o Bruno Guimarães, outro importante jogador da seleção brasileira, porque dele saiu o cruzamento, o passe para o Vinícius Júnior fazer o segundo gol e o toque para o Matheus Cunha fazer o terceiro gol. Carlo Ancelotti ali na conversa, ao fundo o Casemiro. Enfim, uma boa jornada do Brasil, um bom jogo realmente, 3-0, ficou barato, poderia ter sido mais. Quem fez um grande jogo também não foi o Rayan, também fez uma boa partida. E a estreia do Neymar em Copa do Mundo, achei boa a movimentação do Neymar. Teve ali presente, na primeira bola ele coloca o Vinícius Júnior para poder fazer mais um gol. O Vinícius Júnior bate, o goleiro defende. E assim, o Neymar ganha neste momento uma rodagem, uma minutagem dentro de campo, longe de ser o Neymar que a gente conhece, sim, mas é uma grande possibilidade, tempo a tempo, quem sabe na próxima partida um pouco mais, e assim sucessivamente. Mas deu uma esperança, sim, pelo futebol, pelo placar de 3-0, pelo comportamento, porque não deixou de jogar, mesmo com o resultado já no segundo tempo, quando estava vencendo por 2-0. E eu destaco realmente a boa partida do Danilo pelo lado direito, defensivamente, do Bruno Guimarães, fez uma partidaça no meio campo, Rayan muito bem, Vinícius Júnior e Matheus Cunha também, os outros dois grandes jogadores desta vitória maiúscula do Brasil. E agora é esperar Japão, né, a Suécia, um dos dois aí sendo adversário da seleção brasileira, até mesmo a Holanda, mas mais para Japão e Suécia, que jogam para definir o adversário do Brasil. Próxima partida do Brasil é segunda-feira, às 14h.
5: Às 14h, é isso. A gente segue acompanhando a Copa do Mundo. Amanhã a gente está de volta aqui com mais análises e debates.
7: É isso aí. Vamos falar mais da Copa do Mundo, já na fase importante, fase decisiva de classificados para a próxima, para 16 avos da competição ainda.
5: E para ver quem vai ser, então, o próximo adversário do Brasil, né?
7: É isso aí.
5: É isso aí, gente. Muito obrigada, viu, pela sua companhia nessa manhã de quinta-feira. Amanhã, vamos falar sério, né, com gostinho de vitória da nossa seleção brasileira. Paraná Agora, a primeira edição fica por aqui, viu? Mais informação, você sabe, ela é como o tempo, ela não para.
4: Não para mesmo. E a gente, como dizia Cazuza, né, o tempo tem, não para. E o tempo tem, todo tem novidades aqui na TV Paraná Turismo. Paraná Agora segue no YouTube, na Rádio Educativa FM e na AM até às 8 horas da manhã. E amanhã, às 7 horas, o Paraná também, nosso público de todo o Brasil, acorda com a gente ao vivo aqui na TV Paraná Turismo. Com imagens, serviços e as principais notícias. Ficamos por aqui, Patrícia.
5: Isso aí. 7h31, você fica com imagens agora de Guaratuba. A orla de Guaratuba aí, olha só amanhecendo.
7: Tá um gelo lá, hein,
5: Patrícia? É, tá um gelo por lá, mas olha que imagem linda. Bonita a imagem de Guaratuba. Guaratuba, tempo aberto por lá, 8 graus. Você aí, ó, se agasalhe, viu? Porque tá frio. Ótima quinta-feira. Até amanhã.

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8: Olá, eu sou o Diego Tirri e agora começa mais um Minuto de Educação, o boletim diário sobre a educação pública no Paraná. O governo do estado, por meio do Fundepar, assinou a ordem de serviço para a construção da nova unidade escolar do Colégio Estadual Gregório Teixeira, em Telêmaco Borba, nos Campos Gerais. Com investimento de cerca de 13 milhões e meio de reais, a nova estrutura vai ampliar a oferta de vagas na rede estadual e passa a atender aproximadamente 600 estudantes em regime de educação em tempo integral. A escola vai ter uma área total edificada de mais de 4 mil metros quadrados, com 12 salas de aula, biblioteca, laboratórios, auditório, quadra poliesportiva, cozinha, refeitório e ambientes administrativos e pedagógicos. E este foi o Minuto da Educação de hoje. Você também pode nos acompanhar nas redes sociais. O endereço é educação.pr.
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0: Faltam 25 minutos para as 8. E aí, tudo bem com você? Feliz com a vitória dos 3-0 do Brasil ontem sobre a Escócia? Conta aí pra gente. Tá friozão, mas o clima tá quente entre os brasileiros, não é mesmo? Conta pra gente se você gostou da vitória do Brasil. É quinta-feira, minha gente. Muito bom dia para você que estava nos acompanhando aí desde as 7 horas da manhã. Muito obrigada pela companhia. Sempre um privilégio ter você a semana todinha por aqui. Para você que tá chegando agora, tá saindo de casa agora, olha, não se engane, tá frio. Tá mais frio hoje do que ontem, viu? Neste momento, 3 graus. A nossa equipe aqui, quando a gente saiu de casa hoje, tava fazendo 2 graus, gente. Tá muito frio. Então, se agasalhe bastante, se proteja aí do frio, né? E vem junto com a gente, para quem nos leva de carona no carro. Muito obrigada, viu? É um privilégio estar com você nesta quinta-feira, 25 de junho. Tô aguardando já sua mensagem aqui no nosso WhatsApp 41 3331-7516. Anota aí, 41 3331-7516. Manda seu alô, a gente vai registrando aqui. Vou abrindo aqui daqui a pouquinho as mensagens para registrar aquele abraço especial para você. Tá combinado? Com frio, mas com muita informação, a gente começa então o Paraná Agora, primeira edição, agora no, dessa vez no rádio. E a gente vai falar para você de cidadania.
1: Cidadania.
0: As livrarias fazem parte da história cultural de Curitiba e, muito além da venda de livros, ajudam a preservar memórias, formar leitores e promover encontros entre diferentes gerações. Ao longo dos anos, esses espaços acompanharam as transformações da cidade e se tornaram importantes pontos de convivência e produção cultural.
2: Essa trajetória é resgatada no livro reportagem O Livro das Livrarias, os espaços por onde passa a Curitiba que lê. A obra reúne histórias, personagens e lembranças de livrarias que marcaram época na capital paranaense, além de destacar estabelecimentos que seguem ativos e contribuindo para a vida cultural curitibana.
0: Para falar sobre a pesquisa, os bastidores da produção do livro e a importância das livrarias na construção da identidade cultural de Curitiba, nós vamos conversar agora com Nayara Almeida. Ela é jornalista, olha aí, nossa colega de profissão e autora da obra, está aqui por Vemix com a gente. Seja bem-vinda ao Paraná Agora. Bom dia, Nayara.
3: Bom dia, é um prazer estar aqui com vocês e falar desse projeto que é tão especial para mim.
0: Uhum. Bom, eu gostaria que você já contasse para nós, né? Como que surgiu, né, essa motivação, essa ideia de transformar a história das livrarias de Curitiba em um livro, é um livro-reportagem?
3: Sim. Então, antes mesmo de ter uma ideia para o trabalho de conclusão de curso, né, em jornalismo, que foi esse projeto, eu já gostava muito de livrarias. Eu nasci na região metropolitana, em Campo Largo, e lá não tinha muitas livrarias conforme eu fui crescendo. E isso me despertou um olhar muito interessante para Curitiba, porque toda vez que eu ia para Curitiba, eu ia até a livraria. E desde então, essa história foi se construindo e também se entrelaça com muitas livrarias que eu citei no livro. Então, a Guignone, as livrarias Curitiba. Então, conhecer mais sobre essas livrarias também foi reconhecer essa história dentro de mim também, que foi a partir dessa minha vontade de conhecer mais esses espaços que não tinha na minha cidade e que agora, né, estão materializados no livro.
2: E me conte, durante essa pesquisa que você fez, quais foram as histórias e personagens mais marcantes que você encontrou?
3: Uhum. Nossa, foram 21 entrevistas, então foi mais de 21 horas de papo assim, com o pessoal. Então, rendeu muitas histórias. Uma delas, por exemplo, é da Livraria Lilith, que foi fundada pela Bebete Amaral Gurgel e foi a primeira livraria feminista do Brasil e que também foi uma grande revolução para a época, assim, porque muitas pessoas iam comprar escondido, ela também enviava livros para o Brasil todo, então eram temas muito focados no feminino, em histórias protagonizadas por mulheres e que né, nessa época não se falava tanto, então foi uma história que eu fiquei muito encantada por conhecer mais, assim. Então foi uma das que mais me marcou. Mas teve a Guignone também, que foi muito interessante descobrir mais, porque eu acabei conhecendo muito mais o final dela, né? Porque ela finalizou em 2011, então foi muito interessante me deparar com essas histórias. E também teve o Paulo Leminski, que foi livreiro em uma das livrarias, então foi bastante encantador conhecer mais essas histórias que eu antes não tinha conhecimento.
0: Uhum. Você é uma apaixonada por livros, por livrarias, né? Pelo que está aparecendo. Você fala com tanta paixão, até no seu olhar dá para a gente perceber, viu? Uhum. Você falou da Guignone também, né? O livro resgata livrarias que já fecharam as portas, né? Infelizmente.
3: Sim.
0: E também destaca espaços que continuam ativos. O que, que essas livrarias representam para a memória cultural da cidade? E pensando aqui, né? Que a geração de hoje, muitos jovens nem sabem, né, nem nunca entraram em uma livraria, concorda?
3: Uhum. Sim, claro. Eu acho muito interessante o quanto que a livraria fala sobre a cidade, né? Então, desde o século XIX, a gente tinha muitas livrarias históricas, por exemplo, a Econômica e a Mundial, e que abriram espaço para que a gente pudesse ter um cenário tão interessante atualmente, com diversas livrarias e diversos segmentos, né? Como a Arte Letra, a Tela Aranha, a Vertov, a Itiban. Então, eu acho que foi um crescimento em que essas livrarias puderam ganhar ainda mais espaço atualmente, né? Não, a gente não teria tantas livrarias conforme a gente teve no passado, então isso é uma história que foi crescendo. E eu acho muito interessante o quanto que as livrarias hoje significam muito mais do que a venda, né? Então, para essas pessoas que às vezes nunca visitaram, podem entrar num lugar e ter esse contato maior com a história cultural da cidade, ter mais um encontro com outros leitores, conhecer novas histórias a partir das pessoas que estão ali na livraria. Então, é um lugar muito sociável, né? De criar outras conexões além do mundo digital também.
2: E Curitiba tem uma tradição literária bastante forte. Até mesmo você citou Paulo Leminski, por exemplo, né?
3: Sim.
2: O que que diferencia a relação da cidade com os livros e com as livrarias?
3: Eu acho que uma está ligada na outra, assim. Eu acho que isso que eu fui pesquisando ao longo dos 7 capítulos, né, é tentar conhecer como que os leitores curitibanos criaram essa conexão tão grande com os livros. A gente tem diversos festivais atualmente, livrarias que motivam, né, esse cenário muito interessante para a literatura. Então, conhecer esses autores que fizeram parte de Curitiba, de uma Curitiba do passado, mas que influenciaram atualmente, foi bem interessante para mim. E eu acho que uma está ligada na outra. Assim, como eu falei antes, a livraria diz muito sobre uma cidade. Então, acho que se a gente tem bastante livrarias, a gente tem muitos leitores. Então, os leitores vão atrás das livrarias por conseguinte. Assim, então, uma está muito imersa dentro da outra, né?
0: Bom, Nayara, nós estamos em um momento em que a leitura ela acontece cada vez mais no ambiente digital, não é mesmo? Uhum. O que você percebe, e também aí com a construção do seu livro, da sua obra, né? A mudança, né, no perfil dos leitores e dos frequentadores dos espaços, das livrarias, com esse alcance, essa conexão mais digital atual?
3: Uhum. Isso, diversas pesquisas estão relatando atualmente, por exemplo, a Panorama de Consumos, que é a pesquisa mais recente, 2026, né, da CBL, diz que as livrarias estão sendo muito mais encaradas no sentido de ser um lugar de pausa do digital, de ser um momento de conexão com o físico, não só saído, né, do celular, das telas. Então, isso é interessante perceber que mais lá para 2015, por exemplo, era muito mais num consumo, de ir na livraria para comprar algo, e isso foi mudando ao longo do tempo, principalmente com o fenômeno da livraria café, né? Então, a pessoa vai até a livraria, toma um café, então tem esse momento mais de pausa mesmo, e de estar em conexão não somente com os livros, mas com essa cultura, né? Então, isso foi bastante interessante perceber que até as pesquisas mais recentes abordam isso já, né? A livraria como um momento de pausa do mundo digital.
2: Interessante citar isso, porque a livraria é um momento de convivência, né? Um local de convivência, onde a cidade respira na livraria, né? E daí, nessa pesquisa que você fez, você sentiu esse impacto quando o desaparecimento de alguma livraria, né? Quando fecha uma livraria, o que acontece nos arredores disso? Como é que funciona a vida urbana realmente em Curitiba?
3: Sim. É, tem uma frase muito famosa, né, que morre uma livraria, morre também esse sonho, as pessoas leitoras, né? Então, é muito... Sentir o impacto, assim, do fechamento de uma livraria é realmente muito grande. Por exemplo, no século XIX, a gente não teve muitas livrarias que persistiram por vários anos. Elas sempre começavam, fechavam logo em seguida. Então, dava para perceber que ainda era um cenário muito estável, mas que, ainda bem, né, hoje em dia esse cenário mudou. E também é muito interessante perceber a reação das pessoas sobre o meu projeto. Por exemplo, quando eu estava escrevendo, como eu só gosto muito de livrarias, para mim já era um espaço muito visitado, as pessoas o conheciam, mas nem tanto, assim, ainda há muitas pessoas que não sabem que existem livrarias de ruas, que elas ainda estão aí resistindo, que elas fazem parte do dia a dia de uma Curitiba, de uma cidade tão importante quanto uma padaria, por exemplo. Tem o livreiro da Telaren que comentou: a livraria ela é tão importante quanto a padaria, porque as pessoas vão visitar diariamente, vão conhecer diversas conexões ali, né? Não somente no partido da venda, mas também de outras conexões que também são muito importantes. É, uma coisa que me marcou muito, assim, né, escrevendo o livro, foi a reação de uma pessoa que falou assim: ainda existem livrarias de ruas? Então, isso, eu fiquei pensando assim, realmente é uma coisa que ainda as pessoas não têm tanto conhecimento do quanto as livrarias são importantes para uma cidade.
2: Nayara, para quem está nos ouvindo agora, né, e também nos vendo pelo YouTube, né, e para quem tenha talvez perdido esse hábito de frequentar as livrarias, que tipo de convite você faria, né, para que ela possa enxergar com os teus olhos o que significa uma livraria e seus livros?
3: Uhum. Para mim, eu acho que seria ir até uma livraria, não importa qual, é que estiver mais próxima de você, assim, apenas vá e conheça, se interesse pelos títulos, leia os títulos e veja o que mais te encanta, assim. Eu acho que existe livro para todo mundo, basta o livro encontrar a pessoa, e também sempre é uma opção recorrer aos livreiros, né? Eles estão ali muito dispostos a conversar. E também eu acho que sempre é uma boa oportunidade ir até uma livraria para tomar um café, ficar ali, ainda mais nesse friozinho, sempre uma opção muito interessante.
0: É isso aí, né? E perceber a sua cidade, né, Nayara? Aonde que o público pode encontrar a sua obra?
3: Então, eu vou ter um lançamento amanhã, no evento da Ronda da Noite do Sindijor, o Sindicato de Jornalistas. Então, as pessoas encontram mais informações no Instagram deles, é Sindijor Paraná, PR, né, perdão. E também diretamente comigo, caso a pessoa não consiga ir amanhã, ela pode encontrar em contato comigo para conhecer mais o livro e fazer a compra diretamente comigo. O meu Instagram é @autoranayaraalmeida, com Y. Então, pode entrar em contato comigo, que daí vai ter mais informações sobre comprar o livro.
0: Isso aí, @autoranayaraalmeida. Muito bacana, isso. Sucesso para você, que bacana, né?
2: Sucesso, Nayara, a gente espera ver na Academia Paranense de Letras no futuro, né? Então, novinha, queremos mais livros e que as pessoas
0: que
2: aproveitem esse tema.
0: Que mais jovens tenham também, assim, viu, Nayara, essa paixão pela leitura. Obrigada.
3: Obrigada a vocês.
0: Olha, gente, acabamos de conversar com a Nayara Almeida. Ela é jornalista, nossa colega aí de profissão e escritora, autora do livro, autora da obra, né? O Livro das Livrarias, obra que resgata a história das livrarias que marcaram aí a vida cultural de Curitiba, né? Que reúne memórias. E se você der uma passeada pela cidade, é bem interessante. Tem gente que fala assim: nossa, se me perguntaram para ela, não tem alguma livraria? A gente precisa passear dentro da nossa cidade com esse olhar, viu? Você está passeando, está do lado do passageiro, está no ônibus, está andando na rua, né? Dá uma olhada que você realmente vai encontrar livrarias com novas identidades e você pode entrar e curtir, como ela falou, até um cafezinho, que hoje em dia é tão gostoso, né? Esse ambiente. Agora faltam 11 minutos para as 8 horas.
2: Dois novos conjuntos de semáforos entram em funcionamento hoje às 11 horas da manhã no Bom Retiro. Os equipamentos foram instalados nos cruzamentos das ruas Coronel, João, Guilherme e Guimarães com Tefé e da Avenida Desembargador Hugo Simas com a Coronel João Guilherme Guimarães. No mesmo horário, a Coronel João Guilherme passa a ter sentido único em direção à Avenida Hugo Simas. As mudanças fazem parte de um pacote de melhorias viárias da Prefeitura para aumentar a segurança de motoristas e pedestres. Além dos semáforos, foram construídos 600 metros quadrados de novas calçadas e 8 rampas de acessibilidade. Agências de trânsito estarão no local para orientar os motoristas durante a adaptação a essas mudanças.
0: E agora faltam 10 minutos para as 8. Mandar um abraço especial aqui para a Luciene. Ela fala assim: bom dia, pessoal. Deus abençoe o dia de vocês. A Luciene, que aqui é de Santa Felicidade, né, Lu? Obrigada, viu? Pela sua mensagem, pela sua companhia. Um bom dia para você e também. E você também registra aqui seu alô para a gente. 4133317516. A gente vai falar agora da 18ª Corrida entre Parques aqui de Curitiba, porque começa hoje a entrega dos kits, viu? Se você fez a inscrição aí, conhece alguém da família, então olha só, a entrega começa dos kits da 18ª Corrida entre Parques aqui na capital, começa daqui a pouco. A retirada desses kits, ela ocorre hoje e amanhã, até sábado, na Praça Afonso Botelho, a praça ali do Atlético, no bairro Água Verde. A prova vai ocorrer no domingo, com largada às 6 da manhã, em frente ao MON, Museu Oscar Niemeyer, no Centro Cívico. Esse evento deve reunir cerca de 6 mil participantes em um percurso de aproximadamente 22 quilômetros. Os atletas vão passar por pontos conhecidos da cidade, como saem, né, já de frente ali do MON, depois vão em direção ao Parque Barigui, Ópera de Arame, Parque Tanguá, a Pedreira, Paulo Leminski, até a chegada no Barigui. A corrida pode ser disputada de forma individual, em duplas ou em quartetos. O trajeto conta com postos de transição e controle de passagem com chip e pulseira que marcam a troca entre os competidores. A retirada dos kits, então, vamos lá, ela ocorre hoje e amanhã, sexta-feira, das 9 da manhã às 8 da noite, ali na Praça do Atlético, tá? E no sábado, das 9 da manhã às 3 da tarde. Se você é motorista, fique atento por causa dessas regiões aí no domingo, que nós teremos, então, a corrida. São 6 mil participantes que vão estar movimentando essa região aí da nossa cidade.
2: Serviços Oportunidades, Jornal Paraná agora, primeira edição, com início às 7 horas da manhã, também na TV Paraná Turismo, até às 7h30, onde continuamos pelo rádio. Com oportunidades como essa, pessoas com deficiência terão cerca de 500 vagas de emprego disponíveis na Feira de Empregos PCD, que acontece na próxima terça-feira, dia 30, das 9 da manhã às 2 da tarde, na Regional Cajuru. A ação vai reunir cerca de 40 empresas com processos seletivos e contratações diretas em diferentes áreas. O objetivo é aproximar candidatos e empregadores e facilitar o acesso ao mercado de trabalho, fortalecendo a inclusão profissional na cidade. Durante a feira, os participantes poderão entregar currículos, conversar com recrutadores e participar de entrevistas no local. Para concorrer às vagas, é necessário levar documento de identificação, o currículo atualizado e laudo que comprove a deficiência. Além das vagas imediatas, algumas instituições também vão formar banco de talentos para futuras contratações.
0: Gente, é inverno, tá frio, tá gelado, né? A gente começa a perceber as pessoas cada vez mais gripadas, resfriadas. Então, olha só, o governo do Paraná reforça a vacinação contra a gripe nas escolas da rede estadual. Isso é bem importante e é bem legal, porque, né, chega nas escolas. A ação, ela ocorre ao longo de todo o ano e busca facilitar o acesso ao imunizante para alunos, professores e funcionários. A vacinação é realizada pelas equipes de saúde e tem que ter, claro, autorização dos pais, que são avisados previamente pelas escolas. A parceria entre as secretarias da saúde e da educação já promoveu mais de 4.700 ações em escolas e centros de educação infantil. Além da imunização no ambiente escolar, a campanha será ampliada na próxima segunda-feira, agora, dia 29. A partir dessa data, então, atenção, a partir de segunda-feira, qualquer pessoa, qualquer um de nós, com mais de 6 meses de idade poderá receber a dose nos postos de vacinação dos municípios paranaenses. Essa medida ganha ainda mais importância, como eu falei, com a chegada dessa friaca. E tá frio, hein? Inverno chegou chegando, viu? E a gente tem aí, claro, todo ano, né, o aumento dos casos de doenças respiratórias. Só neste ano, para vocês terem uma noção, o Paraná já registrou mais de 10 mil casos de síndrome respiratória aguda grave. É muita gente ficando doente. Então, olha só, a partir de segunda-feira, se você não tomou a vacina ainda contra a gripe, qualquer um de nós, como eu falei, passa, né, na unidade de saúde, é de graça, é rápido, é fácil, tem uma boa organização e se vacina aí contra a gripe.
2: Uma pesquisa desenvolvida pelo Tecpar, em parceria com a Universidade Federal do Paraná, revelou o potencial da própolis azul, produzida por abelhas sem ferrão. O estudo mostrou que ela tem composição química semelhante às própolis verde e vermelha, já utilizadas na indústria farmacêutica, e que pode abrir caminho para novos produtos e medicamentos no Paraná. Além da semelhança química, os pesquisadores observaram que a própolis azul apresentou ação antibacteriana superior às das outras variedades analisadas. Agora, os próximos passos incluem a identificação da molécula que caracteriza o produto e a realização de testes para comprovar suas propriedades terapêuticas. O projeto também tem impacto econômico. Em Morretes, no litoral do estado, mais de 50 agricultores já foram capacitados para atuar na produção da própolis azul. A expectativa é ampliar a iniciativa para outros municípios, gerando renda e fortalecendo a agricultura familiar por meio da pesquisa e da inovação.
0: Agora eu vou trazer uma notícia que é curiosa e é bem fofinha também, olha só. No hospital, Gustavo, no hospital Angelina Caron, ali em Campina Grande do Sul, na Grande Curitiba, o clima de mundial também chegou até a maternidade. Quem nos acompanha pelo nosso canal do YouTube, olha aí, que legal, as toquinhas.
2: Ai, que legal.
0: Olha só que bonitinhas. O que acontece? Recém-nascidos estão recebendo, ganhando toquinhas personalizadas nas cores do Brasil. A iniciativa é da equipe da própria maternidade, que decidiu preparar esse gesto simbólico para marcar o momento das famílias. Se você está em casa e quer ver essas toquinhas, corre aí, vai no YouTube, coloca Rádio Paraná Educativa, aqui de Curitiba. Você vai entrar e acompanhar o nosso jornal ao vivo. E que bonitinho, olha aí, ó, de tudo quanto é cor do Brasil, a enfermeira obstetra do hospital, a Ângela Maria da Rosa dos Santos, ela conta mais sobre essa iniciativa tão bonita.
4: Estamos com a ação aqui das toquinhas da Copa. Quando nós criamos essas toquinhas, foi com o objetivo de trazer um acolhimento para os pais. É um momento muito importante, o momento do nascimento de cada criança, cada bebê. E nesse momento, o pai, a mãe tem as aflições, é um momento muito feliz, muito alegre, mas traz as aflições. Tem ali as dúvidas, as expectativas. Então, com essas toquinhas personalizadas, a gente teve a intenção de trazer acolhimento para esses pais, para essas mães, trazer a empatia, onde eles possam se sentir únicos. Não é apenas um bebê a mais nascendo na nossa instituição, pelo contrário, para nós cada bebê é único, assim como para os pais são únicos, para nós aqui enquanto instituição também são únicos. Então, eles são recebidos com muito... tenta passar um acolhimento, tenta ter uma empatia, tenta fazer com que eles se sintam mais à vontade possíveis e mais leves num momento tão importante e tão cheio de dúvidas.
0: É verdade, né, gente? Uma ideia tão simples, mas tão cheia de carinho, que é celebrar a chegada de um bebê, de um recém-nascido, deixar esse momento ainda mais especial para as famílias. E vamos falar sério, né? Os pais ficam contentes, claro, porque tá um frio de lascar. Tem que encher ele de luvinha, de sapatinho, de toquinha, e vem uma toquinha do Brasil para dar sorte, né? Bacana.
2: É o acolhimento em ritmo de Copa.
0: É isso aí.
2: As passarelas de madeira que dão acesso à Escola Municipal de Sustentabilidade no Bosque Zaninelli, no bairro Pilarzinho, estão passando por manutenção e reforma. Por causa das obras, o acesso ao mirante com vista para o paredão de pedra e o lago está interditado. Os serviços começaram na semana passada e são executados pela Secretaria Municipal do Meio Ambiente. A previsão é de conclusão até 3 de julho, dependendo das condições do tempo, já que a chuva pode atrasar o trabalho. No local estão sendo trocados o assoalho e os guarda-copos do mirante e da rampa de acesso. As melhorias fazem parte da manutenção contínua das estruturas de madeira nos parques da cidade. O mesmo tipo de serviço também ocorre no Parque Tanguá, com conclusão prevista para o fim de julho ou início de agosto. Mesmo com as obras, o Bosque Zaninelli segue aberto ao público, assim como a programação de aniversário da Escola de Sustentabilidade, que segue até amanhã, com atividades gratuitas como oficinas e exposições. Horário de funcionamento do bosque, das 8 às 18 horas, todos os dias, inclusive nos feriados. Rua Victor Benato, 210, no Pilarzinho.
0: É isso aí, aproveite a sua cidade e essas atrações, né? Tem mais uma dica aqui antes da gente finalizar? O Museu da Imagem e do Som do Paraná começa nesta semana a implantação do Estúdio MIS. É um projeto que vai ampliar o acesso ao acervo sonoro da instituição. O novo espaço, olha só, será instalado aqui no Canal da Música, que é a casa da Rádio Educativa, onde nós estamos, viu? Aqui no Alto das Mercês. Nesta primeira etapa, a equipe faz a transferência de milhares de itens para cá, como discos, fitas, CDs e DVDs, além de concluir adaptações no estúdio. A proposta é digitalizar o patrimônio sonoro do Estado e transformar o local em um centro de produção cultural, pesquisa e formação profissional. A expectativa é que estudantes e pesquisadores passem a ocupar o espaço ainda no segundo semestre deste ano. Até o fim de 2026, o Estúdio MIS deve lançar podcasts, rádio digital e outros conteúdos. Olha só, esse espaço vai funcionar justamente onde a rádio ficava antes. Eu que estou aqui há 12 anos, era o local onde a gente trabalhava antes, gente. Olha que é a história da sua rádio favorita e da educativa que vai ter agora esse espaço. Que a gente, com certeza, eu vou querer ir lá e registrar fotos para trazer aqui no nosso canal do YouTube. Tá certo, gente? Ficamos combinados assim, pessoal. Certo, Gustavo?
2: Feliz da vida com a seleção brasileira.
0: 3-0!
2: Tô animadíssimo e esperançoso.
0: Tá, é? Uhum. Então vamos que vamos, né? Segunda-feira, jogo às 14h. Vamos ver o que acontece até lá e quem será o adversário do Brasil. E segura, hein, que amanhã é sexta. Bom, né? Até lá, né? Tchau, Gustavo.
2: Tchau, tchau. Amanhã a gente se vê na TV. Logo cedo, às 7 horas da manhã, com show de imagens.
0: Até lá. Vem junto. Tchau.

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8: Bom dia, bom dia, bom dia, Curitiba! Hoje, quinta-feira, 25 de junho, juntos de novo. Porque tá começando mais uma manhã da Educativa. Eu sou a Ellen Andrade e tô chegando aqui, ó, para passar essa manhã com você. E quero te fazer um convite bem especial para você que já acordou aí enfrentando esse friozinho aqui da capital paranaense. A temperatura lá fora, ela pode até estar baixa. O céu pode até estar cinzento, tá? Mas por aqui, o dia começa aquecido com boa música, informação, companhia e muita energia positiva. Vamos juntos no longo dessa manhã, ouvindo a melhor programação do seu rádio. E hoje, 25 de junho, a gente celebra o Global Beatles Day. Você é fã de Beatles? Vem participar, porque hoje a gente merece comemorar e fazer essa homenagem na Manhã da Educativa. Vem comigo e vamos juntos, que a nossa manhã tá só começando. Já que deu Brasil, né? Vamos começar nesse ritmo de Copa do Mundo com o Skank. É uma batida de futebol 8 e 6.

hoje tá todo mundo feliz, né? Brasil passou de fase aí na Copa do Mundo, todo mundo comemorando a vitória do Brasil ontem, né? Foi especial demais, é claro que nós estamos aqui todos felizes. E é claro que a manhã da Educativa vai deixar ainda tudo melhor, porque a gente vai comemorar sim ao som de boa música. Seu Jorge cantou Felicidade, antes ainda teve Novos Baianos com Brasil Pandeiro, e é nesse ritmo que a gente segue. Inclusive, eu quero a sua participação sugerindo aquela música que você gostaria de ouvir por aqui. Vem participar, manda sua mensagem no nosso WhatsApp, que é o 41-3331-756. Vamos juntos até o meio-dia com a melhor programação do seu rádio.

0: Jorge Benjor, bem em clima de Copa. Essa é a nossa primeira sequência na Manhã da Educativa. Vamos aquecer, sim, esse dia ao som das melhores músicas. Então, fica comigo aqui em 97.1. 8:30.
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3: A Prefeitura de Curitiba abriu uma nova consulta pública para ouvir a população sobre as principais demandas e prioridades das políticas voltadas às mulheres entre 2027 e 2030. A participação é aberta a todos e pode ser feita até o dia 17 de julho, de forma online ou presencial. As contribuições vão servir de base para a construção do novo Plano Municipal, que vai orientar programas, projetos e investimentos das secretarias e órgãos da Prefeitura nos próximos anos. 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
0: Uma excelente quinta-feira para você na melhor companhia. Educativa. Vem comigo, vem até o meio-dia. Eu, Ellen Andrade, tô te fazendo companhia, trazendo a melhor trilha sonora. E agora é com ela, Lineker.

Verdade chinesa, Emílio Santiago passando aqui na Manhã da Educativa, sua rádio, seu estilo, 8h42, bom dia pra você, uma excelente quinta-feira.

Costa cantando Azul, sucesso de 1974, passando aqui na Manhã da Educativa, sua rádio, seu momento, 8h49, uma excelente quinta-feira para você. É claro que a melhor trilha sonora você já encontrou aqui em 97.1, para aquecer essa manhã gelada, só música de qualidade, né? Então fica na sintonia certa que é aqui em 97.1, faz o seu cafezinho, seu chimarrão e vamos juntos aquecer essa manhã, nesse momento, gente. Os termômetros estão registrando 5 graus de temperatura e a máxima para hoje não deve passar dos 14 graus, não. Dia encoberto o tempo todo, então teremos um dia assim, ó, gelado e sem a presença do sol, mas é claro, aquecendo tudo ao som da melhor companhia que você encontra aqui na Educativa.

0: Nath Roots e Melim, de tanto sol aqui na Manhã da Educativa, 8h57.
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2: É 2026 e o maior espetáculo do futebol volta a terras americanas e ganha proporções gigantescas. Pela primeira vez, a Copa do Mundo será disputada em três países: Estados Unidos, Canadá e México. Também pela primeira vez, o torneio terá 48 seleções na disputa. Para este ano, a FIFA decidiu trazer de volta a rainha das músicas de Copa, Shakira. Ao lado do nigeriano Burna Boy, lançaram Dai Dai. É uma mistura irresistível de afrobeats, pop e reggaeton, cantada em 5 línguas, cujo título é uma expressão que significa "Vamos lá, dê o seu máximo". O clipe reúne os maiores craques da atualidade e a música celebra a união de culturas, ritmos e povos, mostrando que a paixão pelo esporte fala todas as línguas, além de embalar as arquibancadas dos Estados Unidos, do México e do Canadá. Dai Dai é a trilha sonora de um torneio mundial que marca a última dança dos maiores craques da era moderna do futebol. É a despedida de gigantes como Lionel Messi, Cristiano Ronaldo, Neymar e Luka Modric. Para o Brasil, é a chance de quebrar o jejum após 24 anos. Com o clipe que traz as estrelas do presente e do futuro, Shakira prova que o ritmo do mundo bate em uníssono quando a bola rola. A contagem regressiva para ver a história acontecer já começou. Fique agora com o som oficial do Mundial de 2026. Shakira e Burna Boy, Dai Dai.
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2: Olá, eu sou o Diego Tirri e agora começa mais um Minuto de Educação, o boletim diário sobre a educação pública no Paraná. Os docentes que pretendem se inscrever no Processo Seletivo Simplificado, o PSS, para atuação na rede estadual paranaense no ano letivo de 2027, devem se atentar para uma novidade. A partir deste ano, a Secretaria de Estado da Educação passa a utilizar o resultado da Prova Nacional Docente, a PND, para compor a pontuação dos candidatos. As inscrições para a edição 2026 da prova já estão abertas e podem ser realizadas até o próximo dia 3 de julho. Vale ressaltar que o resultado obtido na PND vai ser considerado como um dos elementos de pontuação, juntamente com os demais documentos e títulos exigidos no momento da convocação. E este foi o Minuto de Educação de hoje. Você também pode nos acompanhar nas redes sociais. O endereço é educação.pr.
3: Seguimos juntos nessa manhã gelada, ao som das melhores músicas aqui em 97.1. 95, bom dia pra você.

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1: Paraná Sessions é sempre especial demais, por isso quero que você venha conhecer um pouquinho mais dessa artista, porque tem gente que nasce em um lugar, mas escolhe florescer em outro, não é verdade? Tayana Barbosa é assim, ela nasceu em Campo Grande, no Mato Grosso do Sul, mas escolheu Paraná como casa. E foi aqui que ela construiu uma trajetória marcada por sua sensibilidade, pela pesquisa da cultura popular e pelo amor à música brasileira. Ela é cantora, é compositora, percussionista. Tayana carrega em sua arte a força das suas raízes, dos encontros e das histórias que estão sendo construídas aí de acordo com seu grande talento. Por isso, ela precisa marcar presença no nosso Paraná Sessions. Nessa voz maravilhosa, nós vamos ouvir Tayana Barbosa com Na Roda que o Mundo Gira no nosso Paraná Sessions de hoje.

0: Djavan, no Mundo de Paz, aqui na Manhã da Educativa, sua rádio, seu momento 929. Bom dia pra você!
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0: Uma excelente quinta-feira para você. Vamos juntos aquecer esse friozinho, hein?
5: Somehow.

Gisélia Duncan me revelar aqui na Manhã da Educativa, sua rádio, seu momento, 9h46. E aí, como é que tá sendo a sua manhã? Deixa eu registrar a participação do Rogério participando comigo aqui no nosso WhatsApp. Meu amigo Renê Braga, como é que tá o frio aí em Jacupiranga, hein, Renê? Conta pra mim. Quinta-feira é dia de canja fraterna, tá lá do ladinho do fogão a lenha. Essa é a parte gostosa, né? Pensa só que delícia poder estar ao lado de um fogãozinho a lenha nessa hora, gente. Que delícia! 9h46, só assim pra espantar o frio. Porque aqui em Curitiba tá muito frio, hein, Renê? Conta como é que tá o clima aí pra mim. O Guido também tá aqui participando, a Luciene, Luiz Guilherme, a Mayra. Ô, minha querida, um beijo pra você. Que bom saber que você tá ouvindo a Manhã da Educativa. Pra quem não participou, nosso WhatsApp é o 4133. 3331-7516.

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Música, informação e muitas dicas. Falando em dicas, preste atenção nessa aqui, hein? Porque a Polícia Científica do Paraná, ela lançou uma atração que coloca o visitante no papel de perito criminal. A experiência Sala do Crime no Museu Paranaense de Ciências Forenses, em Curitiba, desafia o público a analisar vestígios e evidências para desvendar um caso investigativo. Ao final, os participantes podem comparar suas conclusões com a solução oficial do mistério. A atividade é gratuita mediante agendamento pelo e-mail museuforense@policiacientifica.pr.gov.br. As visitas acontecem de segunda a sexta, das 9 da manhã às 4 da tarde.

0: Tina Turner, na Educativa, sua rádio, seu estilo, 10h59. Bom dia para você.
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0: O consultório na rua ampliou o horário de atendimento em Curitiba durante as noites de frio intenso. A iniciativa integra a operação de inverno da prefeitura e passa a funcionar das 6 horas da tarde às 10 da noite, nos dias em que a temperatura fica abaixo de 8 graus, seguindo até a 21 de setembro. O objetivo é reforçar a busca ativa e garantir atendimento médico imediato à população em situação de rua em momentos de maior vulnerabilidade térmica. As equipes contam com médico, enfermagem e profissionais multiprofissionais, realizando atividades e avaliações, curativos e entrega de medicamentos. Em casos graves, o SAMU é acionado para o suporte e encaminhamento hospitalar. A ação também reforça o acolhimento em abrigos municipais. A fabricação de alimentos foi o setor que mais gerou empregos na indústria brasileira em 2024, segundo o levantamento divulgado hoje pelo IBGE. O segmento respondeu por aproximadamente 23% dos mais de 8 milhões de trabalhadores empregados na indústria nacional, mantendo a liderança entre todas as atividades do setor. Na sequência, aparecem a confecção de roupas e acessórios, com 7% das vagas, e a fabricação de produtos de metal, com quase 6%. O estudo também mostra que a indústria brasileira ampliou o número de empresas e postos de trabalho, reforçando a recuperação do setor nos últimos anos.
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0: A companhia perfeita para todos os momentos do seu dia. E até meio-dia eu, Ellen Andrade, estou com você, hein? 11:02, eu amo essa música. Essa voz da Luciana Mello é incrível e eu desejo isso para você. Que seu dia termine bem. É um simples desejo chegando para você nessa manhã.

do Havaí era um garoto que, como eu, amava os Beatles e os Rolling Stones. 11:11. E por falar em Beatles, já contei pra vocês, né? Hoje é o dia global do fã do Beatles. Né? É o Global Beatles Day, por isso eles também chegam a fazer parte da nossa manhã.

0: Jorge Vecilo e Filó Machado, arco-íris da manhã da Educativa, sua rádio, seu momento 11:19. Agora tem ele, Zé Cabaleiro, com Zeca Pagodinho. Pagodinho.
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2: Xará, vou procurar saber, depois eu te falo, vou dar um bem perdido ainda aqui.

0: Educativa, sua melhor companhia. 11h29. Bom dia para você. Uma ótima quinta-feira.
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2: Olá, hoje trago a você algumas ideias de conteúdo e programação para curtir com a criançada no final de semana. Anote aí. No mês de julho, período de férias escolares, nem todas as famílias conseguem tempo livre para viagens ou lazer. Diante disso, muitos pais têm dificuldade em conciliar as tarefas do cotidiano com a folga dos pequenos. Uma alternativa é aproveitar os espaços que oferecem colônia de férias. Com o objetivo de dar suporte às famílias, o Muralzinho de Ideias preparou uma seleção de locais com atividades programadas para esse período em Curitiba. Chácaras, clubes, quintais brincantes, gibiteca, escolas de idiomas e cultura maker. São mais de 10 opções espalhadas pela cidade que atendem crianças nos períodos da manhã, tarde e integral, com opções diárias e semanais. Visite o site do Muralzinho de Ideias e confira muralzinhodeideias.com.br. O Circo Máximos está em Curitiba para uma temporada que segue até o final de julho com sessões diárias. Instalado em frente ao terminal do Pinheirinho, o espetáculo reúne atrações voltadas para o público de diferentes idades. O show reúne artistas nacionais e internacionais em apresentações emocionantes, com destaque para o impressionante trapézio voador, números de equilíbrio e acrobacias de alto nível, além do eletrizante Globo da Morte com 5 motociclistas simultaneamente, um dos momentos mais aguardados da apresentação. As apresentações acontecem segundas, terças, quintas e sextas-feiras, às 8 horas da noite, e em 3 sessões aos sábados, domingos e feriados, às 4, às 6 da tarde e também às 8 horas da noite. Bora ser feliz no picadeiro! Circo Máximos, em frente ao Terminal do Pinheirinho, em Curitiba. Se quiser mais sugestões, visite muralzinhodeideias.com.br. Desejo que você faça do final de semana da sua criança um lugar de inspiração, onde a arte e a infância se misturam e a vida acontece. Até!
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5: 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Olá, eu sou o Diego Tirri e agora começa mais um Minuto de Educação, o boletim diário sobre a educação pública no Paraná. O Fundepar iniciou a terceira remessa centralizada de alimentação para os cerca de 1.200.000 alunos matriculados nas mais de 2.000 escolas da rede estadual de ensino. Nesta etapa, estão sendo distribuídos 3.200 toneladas de gêneros alimentícios não perecíveis, como arroz, feijão e farinha de trigo, entre outros, com investimento de aproximadamente R$30 milhões. O valor integra os cerca de R$500 milhões previstos para alimentação escolar ao longo de 2026, incluindo alimentos secos e perecíveis. Aproximadamente 1,5 milhão de refeições são servidas por dia na rede estadual. E este foi o Minuto da Educação de hoje. Você também pode nos acompanhar nas redes sociais. O endereço é educação.pr.

0: aqui na Manhã da Educativa com a melhor trilha sonora. Educativa. E sempre te mantendo bem informado, trazendo informações de tudo que tá rolando, não é verdade? Por isso, agora, vamos falar de esporte. Bom dia, Edson Tomás.
1: Muito bom dia, Ellen, a todos que nos acompanham aqui na Educativa nesta manhã de quinta-feira. A seleção brasileira está na próxima fase da Copa do Mundo. Ontem, a vitória diante da Escócia por 3-0 colocou a seleção brasileira como a primeira colocada no Grupo C. Portanto, o Brasil permanece com a mesma logística e joga na próxima segunda-feira às 14h e vai enfrentar Holanda, Suécia ou Japão. Hoje, 20h, horário de Brasília, sai a definição do adversário do Brasil na próxima fase da competição. Na partida de ontem, bela vitória da seleção brasileira, o melhor jogo na competição, 2 gols de Vinícius Júnior, além de Matheus Cunha fazendo o 3º gol já no segundo tempo. Ainda teve um gol mal anulado do atacante Vinícius Júnior e outras grandes oportunidades naquela que foi a melhor partida da seleção até o momento na competição. Brasil termina com 7 pontos, Marrocos também 7 pontos, porém, o Brasil com um saldo de 6 gols e a seleção marroquina com 3 gols. Na partida de ontem, Carlo Ancelotti manteve Rayan como titular na vaga de Rafinha, vetado pelo departamento médico. No segundo tempo, algumas mudanças, entre elas, a estreia de Neymar na seleção brasileira nesta competição. Fez até um bom jogo, se movimentou, bateu alguns escanteios, fez algumas tabelas e ganhou minutagem para o restante da Copa. Brasil, portanto, na próxima fase da Copa do Mundo. Lembrando e repetindo, o Brasil volta a campo na segunda-feira, agora, jogo de mata-mata. Se vencer, permanece. Se perder, volta para casa. Edson Tomás, Esportes Educativa.
0: Valeu, Edson Tomás, pelas informações do esporte aqui na Manhã da Educativa.

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João Mar, sorria que volta. Isso mesmo, aproveita essa quinta-feira para sorrir. Tá todo mundo feliz aí com o resultado do jogo de ontem, já ansiosos pro jogo da próxima segunda, né? Seguimos em ritmo de Copa do Mundo com toda essa alegria que essa época do ano nos permite ter. 11h42, e se é pra gente ficar feliz, aproveite que eu tenho uma ótima notícia para você. Isso mesmo, uma ótima notícia e uma dica especial para você correr e garantir seu ingresso, hein? Porque 10 anos depois de marcar uma virada na carreira de Thiago York, o álbum Troco Likes ganha uma turnê comemorativa que chega a Curitiba no dia 12 de setembro no Cine Lido, uma nova casa de shows da capital. O espetáculo revisita o disco lançado em 2015 e traz novas versões de faixas que marcaram o público. O projeto reúne participações de artistas como Isa, Marina Sena, Ney Matogrosso e outros nomes da música brasileira. Um reencontro entre canções, gerações e diferentes sons da música nacional. Os ingressos já estão à venda pela Ticketmaster e na bilheteria do Couto Pereira.

Wilson Simoninha, mais um Lamento na Manhã da Educativa, faltando 10 para o meio-dia. E aí, como é que está sendo o seu dia? Deixa eu registrar a participação da Sandra Rizardi. Ela falou assim, Erin, essa música é uma prece, hein? Ela falou do sal da terra, realmente uma prece, né, Sandra? Ana Marilis, querida, um beijo para você, excelente quinta-feira. Que alegria receber a mensagem de vocês aqui na Manhã da Educativa. Depois dessas mensagens tão carinhosas, eu tenho uma dica bem especial para você, porque a dança, ela toma conta de Curitiba nesse final de semana com duas atrações gratuitas promovidas pela Secretaria Municipal do Esporte, Lazer e Juventude, hein? No sábado, o Teatro da Vila na SIC vai receber a primeira etapa das mostras regionais de Dança Curitiba com 35 coreografias de diferentes estilos a partir de 1 da tarde. Já no domingo, o Memorial de Curitiba sedia a segunda etapa do Dança Curitiba Circuito 2026, das 10 da manhã a 1 da tarde, com 45 apresentações e participação de centenas de bailarinos. O circuito ainda terá outras 4 etapas até outubro. Confira a programação no guia.curitiba.fr.gov.

A banda mais bonita da cidade com Peraí, fechando muito bem, fechando em grande estilo aqui amanhã da Educativa dessa quinta-feira. Assim, eu, Ellen Andrade, vou me despedindo de você, deixando aquela dica mais do que especial, sabe por quê? Porque já já tem Papo Educativo e o nosso papo de hoje terá Dado Villa-Lobos, guitarrista da banda Legião Urbana, que está lançando um álbum solo e você não pode perder. Já já, meio-dia aqui, ó, em 97.1 e também na TV Paraná Turismo. Eu, Ellen Andrade, tô indo nessa e marco um encontro com você para amanhã. O nosso sextou vai ser bem especial e eu estarei aqui cedinho às 8 da manhã esperando por você. Até lá!

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3: Opa! Uma ótima quinta-feira pra você! Salve, salve, Brasil! Bem-vindo, bem-vindo, eu sou Cristiano Castilho e juntinhos começamos mais um Papo ao Vivo na sua 97.1 FM, também na TV Paraná Turismo e lá no YouTube, @ Rádio Paraná Educativa. É só ouvir um pouquinho do Galvão já, né?
4: É, a gente fica, né? Todos os R's.
3: Né? Uhum. 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
4: Galvão Bueno, que ontem tava pistola, né?
3: Pistola com a FIFA, com o árbitro, com todo mundo.
4: Com a FIFA, com o árbitro, com o operador de áudio, com o cara que foi em pé na frente dele, ele não conseguia ver o jogo, rapaz.
3: Senta aí, pô, não tô vendo nada.
4: Como é que ele falou? Eu fiquei mudo aqui porque eu tava pedindo pro cara baixar aqui na minha frente. Galvão Pistola.
3: Galvão Pistola, gostamos, Galvão, né? Pistola. É um saudosismo em vida, né?
4: Sim.
3: Ouvir Galvão. Que beleza. Olha o que ele fez.
4: Vibratinho, né?
3: Aliás, Beto Pacheco, foi bom ontem, hein? Dá uma esperança a mais. Ah, foi legal.
4: Eu sou o pessimista da dupla.
3: Ou realista?
4: Ou realista, talvez. Realista é uma boa. Foi, mas assim, time da Escócia é ruim, né?
3: É ruim demais.
4: A zaga de lascar
3: entregar de ruim. A paçoca.
4: E eu ainda acho o time lento.
3: Time lento.
4: Eu acho que era que pegar um time rápido.
3: Será que não é um modo de jogo do Ancelotti?
4: Pode ser.
3: Mais tranquilo.
4: Aí tem duas análises. Análise 1, o time está mal treinado, é uma coisa. 2, o time é treinado para isso, é outra. Aí você gostar do time jogar assim ou não.
3: Porque esse padrão está se repetindo, né?
4: É, eu acho
3: talvez seja uma estratégia mesmo deles ali. Mas nas pontadas, nas fincadas, os ataques até que resolveu bem.
4: Não,
3: ali.
4: Foi. Foi um
3: e grande Vini, baila Vini Júnior. Sensacional, hein?
4: Estou quase mudando o meu prognóstico de caída nos 16avos para cair nas oitavas.
3: Nas oitavas?
4: É.
3: Oitavas, provavelmente, Noruega ou Costa do Marfim.
4: Tá.
3: Dá jogo também, hein? Não, dá. Estou quase mudando meu nome para Virgínia. Tanto que tá legal ver o Vini Júnior jogar. Finalmente. Tem o querido Neymar também entrou ali, uns minutinhos, né?
4: Entrou lá.
3: Trotando ali.
4: Menino Ney.
3: Deu um chute, menino Ney. Lesionei. A grande tristeza da noite foi que não tivemos a invasão alienígena.
4: Isso. Como não? OVNI.
3: OVNI.
4: OVNI
3: Júnior.
4: Tava lá.
3: Temos imagens, inclusive, daqui a pouquinho a gente mostra. Ó, a ideia hoje seria a gente bater um papo com o Dado Villa-Lobos, rapaz.
4: Na expectativa.
3: Ele que tá lançando o seu terceiro álbum solo, chamado O Que Você Quiser, assim mesmo com minúsculas, tá? Vai aparecer aí na sua tela. Você conhece, né? Ex-guitarrista da Legião Urbana, cara que nasceu na Bélgica, inclusive, curiosidade aí. E falar um pouquinho de Legião, desse trabalho solo do Dado. Muito legal, nunca entrevistamos, né?
4: Ele que é aí da melhor geração belga de músicos.
3: Melhor geração belga? Nasceu em Bruxelas. E tudo certinho, Beto Pacheco?
4: Tudo bem, Cristiano.
3: Temos abraços,
4: ontem,
3: né?
4: Temos abraços para mandar. Mandar um abraço para o nosso querido Cid Luna, que foi o músico que estava tocando ontem no bar onde acompanhávamos o jogo entre Brasil e Escócia.
3: Isso.
4: Depois eu bater um papo com a gente. Falou, eu assisto o programa todo dia. Vou buscar as crianças na escola. Depois chego lá na casa da minha mãe, coloco no ar. Depois a gente manda um abraço de novo, porque eu acho que ele só consegue ver depois do meio de 15.
3: Meio de 15?
4: Lembra que tem um negócio dourado das crianças.
3: O delay.
4: É. Mas foi bem legal e ontem, ainda bem, Brasil, que foram só 3 gols, né?
3: No.
4: Porque o boteco que a gente tava, cada gol do Brasil servia uma pinguinha.
3: Um shot. É.
4: Negócio.
3: Termina 8-2 ali.
4: Pouco eu já tava, esse Brasil é Argentina? Argentina.
3: Final. Oi? Ah, teve o que não valeu também.
4: Foram 4 shots, rapaz.
3: Aí a gente até quis devolver, assim.
4: Não deu tempo, o Alan já tinha... Aliás, e outra novidade, hein? Pra você que nos acompanha há muito tempo, Alan Martins ontem aceitou uma blusa.
5: Isso, colocou uma jaqueta.
4: Tava de camiseta e chegou lá pelas tantas, não resistiu.
5: 2 graus à noite, tá bom, eu vou colocar.
4: Tá, eu acho que agora deu, né?
5: Levaram até um pelego pra ele. Escute, hoje ainda, ó, a gente vai falar mais Brasil-Escócia. É, Capital Inicial cancela a turnê do País do Capital.
4: É.
5: Isso é maravilhoso.
4: E foram proibidos de... Na verdade, pelo que eu vi, os músicos, ok... Mas a equipe técnica, parte da equipe técnica, não teve os vistos aprovados.
5: Que loucura,
4: e
5: rapaz.
4: Aí o Capital não pôde ir fazer os 4 shows que iria fazer nos Estados Unidos.
5: No País do Capital, é. E hoje é o Dia Mundial dos Beatles, 25 de junho, isso aí. Sensacional comemorar aquele show no Ed Sullivan, em 64, né? Uma multidão, talvez a grande primeira transmissão para a TV pelo mundo, assim.
4: Sim.
5: E falando nisso, né? Qual que é o seu disco favorito dos Beatles? Ou o seu Beatle favorito, hein? Manda pra gente aqui no Zap Zap. E, aliás, falamos também sobre o Paul, que elegeu pra ele os 3 melhores álbuns dos Beatles. Tô curioso pra saber. Vamos falar
4: disso. Vamos lá.
5: E o dado com a gente, né? Ó, nasceu em Bruxelas, como a gente disse, mas ele é brasileiro, né? De descendência e de coração. O Dado Villa-Lobos foi guitarrista da Legião, com quem vendeu mais de 25 milhões de álbuns, gravou alguns dos maiores sucessos clássicos da história do rock brasileiro. Aliás, ouvimos alguns deles ontem, né? Na música do nosso Cid lá,
4: o
5: tocando.
4: Cid Luna, nosso músico do Boteco lá, tocou vários.
5: Teve Pais e Filhos, né? E no final de maio deste ano, o Dado lançou O Que Você Quiser. É o seu primeiro álbum de inéditas desde Exit, lá de 2017. Esse disco começou a ser composto durante a pandemia e as músicas misturam o sentimento de caos que todos vivenciamos naquele período com a inspiração e a alegria que Dado buscou na sua vida familiar. E é ele o nosso convidado de hoje do Papo. Dado Villa-Lobos, meu querido, muito bem-vindo, tudo bem?
6: Salve, salve, tudo super bem. Tudo bem, tudo ótimo.
5: Que bom, cara.
6: A gente 3-0 ontem, né? Foi ótimo.
5: Foi! Curtiu o jogo? Deu uma melhorada boa aí? O que você achou?
6: Curti, deu uma melhorada boa. Achei o Bruno Guimarães entrou super bem, enfim. Neymar jogou esses 15 minutos também. Tá valendo.
5: Tá valendo,
6: tá,
5: né?
6: Crescendo o time, tava desacreditado e, ó, é melhor... Vamos continuar assim.
5: Dá uma esperança, né? A gente sempre tem essa possibilidade de entrar na casa de artistas, né? Como você, e comentar um pouquinho da decoração. Tô vendo que tem uns instrumentos ali.
6: Ah.
5: Tem, ó, tem um violão, 2, né? E um outro instrumento. Qual que é aquele ali, Dado, do cantinho?
6: Cara, eu vou te falar, o do cantinho, na verdade, é uma viola amarantina lá de Portugal. O segundo é um cavaco.
5: Cavaquinho e violão.
6: E o terceiro é uma viola de coxo, lá de Cuiabá.
4: Que lindeza. E tem imagem aqui também.
6: Um instrumento... tem aquela foto ali. É de um show no Circo Voador. O parceiro que tirou essa foto foi incrível.
5: Demais.
4: Que legal. Ô, Dado, falar um pouquinho desse álbum, O Que Você Quiser, terceiro álbum solo, lançado aí no final de maio. Eu tava ouvindo algumas músicas e até, acho que o Cris ali citou no começo, a gente falou antes, sobre um trabalho que foi sendo construído lá da pandemia, de um momento muito difícil pro Brasil. E é curioso porque isso acontece também, às vezes, em livro de crônicas, né? Você publica um livro e a crônica ela é muito marcada ao seu tempo, né? E depois, quando você vai ler, dependendo de como é a leitura, você realinha o pensamento sobre aquela obra. Esse seu álbum sendo lançado agora e olhando para aquele momento, você tem uma relação diferente com ele?
6: O álbum demorou um certo tempo, né? Eu finalizei ele só ano passado. Mas realmente tem tudo a ver com o que você falou, a questão da crônica. Quando eu vejo, parece que eu me transporto, né, lá para aqui, para esse lugar aqui onde eu estou falando com vocês, onde surgiram vários desses temas aí que estão no disco. E eu me transporto para Lisboa, onde eu encontrei minha família, enfim, minha filha, meus netos. E ali eu fiquei preso 10 meses, né? Não tinha avião para voltar. Eu falei, meu Deus do céu. Enfim, e aí as coisas foram acontecendo nesse sentido, de realmente você viver aquilo de uma forma intensa, né, intensamente, e aquilo acaba virando esse quase um diário, né, assim, mas são crônicas de passagens desse momento, de fato. Agora, aí depois eu percebi que estava um tanto sombrio a coisa, muito reclamão, né, assim, o cara reclamando, pesando muito a mão em cima do que seria o disco. E aí foram aparecendo novas imagens, assim, de resiliência, de você perceber que você passou por esse período e chegou em algum lugar, né? O disco, na verdade, termina com uma frase de Fausto Fawcett, né? O céu se abriu, meu coração partiu pro êxtase, né? Assim, aquela coisa, cara, o céu abriu, você fala assim, cara, agora a vida renasceu aqui no bairro, entendeu? Tipo, uma coisa meio assim. Então é esse percurso todo ali que tá relatado no disco. E canções, desde canções bem pesadas, né? Assim, tipo, Kill the Clan, né? Eu tava pensando em matar o clã Bolsonaro e o seu clã da milícia, apontando essas terríveis questões do caos conturbado diário dessa cidade, né? O Rio de Janeiro, enfim, Curitiba, pô, Curitiba é maravilhoso.
4: É frio, rapaz.
6: Você vai lá tocar no Guaíra. Eu adoro frio, cara. Não sei o que eu moro nessa cidade aqui.
5: Tá uma geladeira aqui, ó.
6: Ah, que delícia. Mas, enfim, é isso. A gente tentou fazer o melhor possível no disco. Juntei uns amigos, uma rapaziada que trabalha comigo, galera que toca comigo, e a gente fez uma coisa bacana.
5: O Dado, queria falar, musicalmente, assim, né? É curioso a gente pensar... Curioso não, é fato a gente pensar no legado da banda Legião Urbana. Nesse sentido, a própria Legião foi uma influência nesse trabalho? Se teve algum artista, assim, específico que você ouviu bastante para construir a sonoridade desse disco?
6: Não, para construir a sonoridade, na verdade, eu fujo totalmente do que a Legião era, enfim. Uhum.
4: É a desinfluência.
6: Usar o Juno 106. Não, mas a influência está na forma de compor isso. Há 40 anos, a gente ali juntos, Renato, Bonfá, Negrete, a gente estava ali juntos e a gente fazia aquelas composições nesse coletivo, né? E essa é a grande influência, o grande legado que eu tenho para mim de ter tido essa experiência, né? De compor coletivamente com a rapaziada. Esse foi feito dessa forma também. E claro que a Legião tá sempre ali no som, claro. Assim, como é essa música, o formato da música, ela vem aqui, aqui, aqui. Enfim, é interessante. Mas assim, buscando outros caminhos em termos de sons, né? De atmosfera, ambientes e arranjos e tal. Mas, que bom. É, mas a Legião é isso aí.
4: Eu tava ouvindo mais cedo o álbum. Maravilhosa. Tava ouvindo mais cedo um álbum e tem participação do Thiago York, né? Até a gente puxar esse assunto, tem Herbert, do Humberto, do Herbert. E, obviamente, tá ali, claro, essa questão toda deste momento e esses pensamentos sobre como passar por essa fase que foi a pandemia, os momentos difíceis, incluindo a família. E aí você citou agora há pouco o fato do netos, né? Netas e tal. E é curioso porque uma banda como Legião, vocês, é um negócio que meio que se congela no tempo, né? Tem o quê de uma juventude eterna cravada naqueles álbuns que são ouvidos até hoje. Mas eu queria entender de você, como é ser avô?
6: Então, o ser avô, cara, foi muito louco, né? Eu sou avô já há 7 anos, eu tô com 5 netos agora. Cara. Nasceram gêmeos há pouco. tá escrito ali naquela música Dois Brilhantes, que inclusive é a viola do Thiago York. Uhum. Essa experiência de você estar junto com bebês de novo, né? Depois meus filhos já têm 38, sabe? De você, nessa altura da vida, voltam os bebês e de você perceber que como a vida tá moldando aqueles bebezinhos através dos dois olhos, da percepção deles da natureza, das relações com os outros meninos e com a gente, e eles percebendo a vida chegando, né? Na beira-mar ali, eles veem o mar, tá aquela areia, entra no mar, sai, vai pra lagoa, tem a capivara, tem anda de bicicleta, é tipo... Então, essa relação que é muito boa dessas coisas que a gente, basicamente, nem percebe mais que existem, né? É o que diz a música. Então, eu sou um, cara, eu sou um avô maravilhoso, eu diria. Esses meus filhos aí, filhos e noras, têm que me agradecer muito, porque eu sou o cara presente, pega o garoto no domingo de manhã e vou dar um rolê. Que então, demais. É isso, é fabuloso, é fabuloso.
5: Dado Villa-Lobos com a gente ao vivo aqui no Papo nessa super quinta-feira. Tem uma curiosidade na música Adeus Bem-vinda, que conta com a participação do Herbert Viana e do Humberto Gessinger, né, do Engenheiros. É verdade que você mandou a melodia dessa música para o Humberto no intervalo de um jogo do Grêmio? E ele te devolveu a letra no final? É isso?
6: Pois é, o Humberto, cara, o Humberto é tipo parceiro de 40 anos, quando eles lançaram Longe Demais das Capitais, aqui no Rio de Janeiro, isso foi em 85, 6, né? A gente ia lá pros shows, era tipo Teatro Ipanema, sabe? E sempre que eles pintavam por aqui pelo Rio, a gente ia ver. E aí eu cruzei ele ano passado num festival desse, é claro que é rock, sei lá, rock e tal. E ele falou assim, cara, pô, a gente tem que fazer uma música juntos, né? Bom, aí passou, chegou na segunda-feira, devia estar rolando um Grêmio Chapecoense, alguma coisa assim, eu tava vendo, não, sabe aquele jogo de segunda-feira, passa às 8 da noite. Uhum. Aí eu lembrei dele e lembrei imediatamente que eu tinha já um tema que poderia ser bem interessante para ele. E aí eu mandei o MP3 para ele, sabendo que provavelmente, muito provavelmente, estava vendo o jogo. E falei para ele, cara, essa música ela é leve, como é que é? Ela é sutil, leve e pesada, entendeu? Aí ele, ah, tá. E, cara, aí deu um intervalo, antes do final do jogo, o cara já tinha mandado o MP3 dele gravado no violão, sabe? Ele na voz, uma coisa guia assim, eu falei, caramba. Provavelmente o Grêmio tava uma péssima fase, tava um jogo horroroso, ele resolveu ir trabalhar. Mas é linda. A música fala de justamente dessa síndrome do ninho vazio, né? Quando os filhos saem de casa e a sua casa fica vazia. Agora minha casa tá com dois gatinhos. De vez em quando, meu neto dormiu de ontem para hoje aqui, mas é maravilhoso. Mas enfim, e aí o Humberto escreveu, a gente compôs essa juntos maravilhosa. Juntos maravilhosa.
4: Como é o nome dos gatos?
6: Opa, uma chama

0: E espero realmente voltar a Curitiba, que tem um lugar muito especial aqui, ó, no coração.
1: Que legal.
0: Adoro Curitiba.
1: E uma
0: É.
1: última, a Bélgica vai mais longe que o Brasil ou não?
0: Cara, a Bélgica acabou, né? Essa geração da Bélgica já
1: Faz
0: deu o
1: umas
0: que tinha que
1: oito
0: dar, né?
1: gerações que acabou.
0: Sobrou só o Doku e foi. Coitados. Ah, não, mas em 2000, 2018 fiquei, cara, puta, foi foda. Foi foda. 2-0, né?
1: 2-1, né? Brasil e Bélgica. Bélgica eliminou o
0: Graças
1: Brasil.
0: a Deus. Ah, foi 2-1, 2-1,
1: 2-1, é.
0: foi
1: Ficou
0: lamentável.
1: meio dividido assim? Não,
0: Ou não?
1: não, né?
0: Não, não fiquei dividido, não. O problema é que tava minha irmã, que mora na Bélgica e casada com um francês e com dois filhos belgas, que estavam dividindo a energia da parada. E aí o namorado dela da época, pô, comemorou e o caramba, eu falei, ah, não, não dá, não dá. Então por isso que eu acho que é estranho ver muita gente na sua casa.
2: Ontem a gente trouxe aqui um tocador de gaita de folha, eu fiquei preocupado com energia
1: Com
2: também, mas no
1: energia.
2: fim das contas deu tudo
0: Eita,
2: certo. Deu boa,
1: boa.
2: deu boa, deu boa. Instrumento
0: É,
2: alto.
0: não, não, a Escócia tá tranquilo. E que instrumento, né? Que coisa estranha, né? Ontem eu tava conversando também. É o único instrumento que você fala, pô, esse instrumento é escocês. É o único país que tem um instrumento, né?
2: É deles.
0: Você vê uma gaita de folha. Escócia, é deles, ninguém tem.
1: É verdade. Ontem o Beto vestiu um kilt também, à noite, temos
2: Né?
1: imagens daqui a
2: Né?
1: pouco.
0: Ah,
1: Como não?
0: é eles
1: Tá muito
0: também. É
1: frio
0: o
1: para eles.
0: kilt e a gaita de folha.
2: Seria um frio daqui. Porque o
1: Mas,
2: kilt, você sabe que você não pode usar nada por baixo,
1: não.
2: oficialmente, né?
1: Cueca,
2: Para
1: nada? Não pode, não
2: respeitar a
1: pode.
2: cultura,
1: Sim. Eu só não uso por causa do frio.
2: Você não
0: Não, não.
2: assistiu o Coração Valente?
1: Não tem nada,
2: Tem
1: né?
2: bunda lelê e tudo.
0: Pois
1: Querido Dado, obrigado, viu? Prazer conversar contigo. Ótimo
0: Eu que
1: papo.
0: agradeço. Obrigado aí.
1: Valeu,
0: Bom trabalho
2: cara.
0: para vocês.
2: Beijo,
1: Para você
2: Dado. Um
1: também.
2: abraço.
0: Boa Copa.
1: Boa para
2: Pra nós.
1: valeu,
2: Pra
1: Sérgio.
2: nós.
1: Valeu, valeu.
2: Valeu.
1: Dado, aliás, torcedor
0: Até.
1: do Fluminense.
2: É,
1: tricolor, né?
2: tricolor. Muito bom.
1: Papo legal,
2: Quem que a
1: cara.
2: gente tor... Quem que é torcedor fluminense também que a gente entrevistou esses dias?
1: Ah,
2: Caramba.
1: o Skylab, não.
2: Skylab,
1: Foi,
2: Rogério Skylab
1: Ele
2: ontem.
1: é tricolor,
2: É,
1: exatamente.
2: e o Sacha Rodrigues, que é Flamengo, né? Apesar
1: O neto do Nelson Rodrigues.
2: Nelson. Flamengo, né?
1: É Flamengo.
2: Flamengo, que é uma
1: É,
2: loucura. Não
1: maluco.
2: é Fluminense.
1: Muito bem. Ó, mais mensagens. A gente vai falar também um pouco mais do jogo do Brasil.
2: Brasil!
1: E o seu álbum favorito dos Beatles? Manda pra gente
2: É o
1: nesse
2: meu
1: dia
2: álbum branco.
1: mundial dos Beatles.
2: Para não dizer que eu, não, que eu tô copiando o dado, eu até tinha aberto aqui para lembrar das músicas. Tem Back in the USA.
1: Não,
2: Back
1: é.
2: in
1: Em USSR.
2: SSR. Dear Prudence, Obla de Obla da, Why My Guitar Gently Weeps.
1: Essa é do Jordan, né?
2: Blackbird.
1: Blackbird singing.
2: Rocky Raccoon,
1: Rocky
2: que é
1: Raccoon.
2: muito legal. E um dos shows que eu fui do Paul, ele tocou Rocky Raccoon. É raro ele tocar Rocky Raccoon. Mother Nature's Son. Helter Skelter. Caramba, Revolution. Cara, esse álbum é.
1: You say
2: Fazia
1: you
2: tempo que eu não
1: want a
2: ouvia.
1: revolution when you know. Muito bem, vamos pro intervalo, rapidinho? Daqui a pouco a gente volta mais. Breaking News tem OVNI, tem Vini Júnior, tem futebol e projeções aí
2: Certo.
1: pelos próximos confrontos do Brasil.
2: Muito que bem.
1: Tá bom? Voltamos já já, fica por aí.

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3: Muito bem, deixa eu pegar o tutuco aqui.
4: É o Catu.
3: Tá, chama de Tutu.
4: Vou te catê, Catu. Tutu. Catu, catê,
3: você colocou a história dele mesmo? Geração Olímpica?
4: É, ele é o mascotinho do programa Geração Olímpica, programa de Bolsa Atleta.
3: Tá dando sorte. Ele não briga com o Pantera, não, né?
4: Não, eles são coleguinhas. Aliás, pessoal, você que tá nos ouvindo aí, né? O intervalo, ele tem um momento. O intervalo deve ser ter uma gravação e tem um corte.
3: Bastidores.
4: Que aqui, em 1 minuto e meio, nós debatemos como o Lobo Guará caminha. Né? Como ele se locomove.
3: Compartilha essa informação.
4: Eu tava explicando que é igual a girafa. As duas perninhas do lado direito, elas andam juntas. Como se fossem. O movimento é
3: sexy.
4: Sincronizado. A perninha do lado direito, a perninha do lado esquerdo. Diferente do cavalo, por exemplo, que anda com as perninhas invertidas. Sim. Primeiro a pata da direita da frente, depois a pata traseira esquerda de trás, enfim. Essa ele é diferente. É. E aí também entramos no debate da se a batata doce. É uma batata mesmo.
3: E não é.
4: Não, diz que não, né?
3: Não é. Alan Martins nos trouxe essa informação ontem.
4: Sim.
3: Tava 2-0 o jogo, mais ou menos. Aí, né? O assunto foi pra outro lugar. Apesar do nome, Beto Pacheco, a batata doce não é uma batata.
4: Não.
3: É, ela pertence à família botânica diferente. É uma raiz tuberosa.
4: Certo.
3: Como a mandioca.
4: Ah.
3: E a batata inglesa é um caule subterrâneo.
4: Caule subterrâneo.
3: Durma com essa. Entendi. E a família botânica é Ipomea batatas. Ipomea batata, família convu... Nossa senhora. Convolvulacé.
4: Você sabe que eu vou pro Peru? Você já esteve lá no Peru também, né? Lá tem acho que 3 mil tipos de batatas diferentes.
3: E milho também.
4: Milho, é. Também.
3: Milho de tudo quanto é
4: muito
3: cor.
4: Muito milho, muita batata. E o Vila Lobo, o Lobo Guará, porque a nossa arte aqui de Alan Martins, que tem Pantero Viajante, né? É uma vila de lobos guarás, por isso. Esse assunto é muito louco.
3: Lá no YouTube, ó, a Bárbara falando dos discos dos Beatles. Hoje em dia é mundial dos Beatles. Ela fala de Yellow Submarine. Sempre escolho os discos pela capa. Ah, essa capa é lindona, né? Quanto mais lisérgico, mais eu gosto.
4: O Yellow Submarine é o... É Sgt. Pepper's Hearts Club Band? Não.
3: Não, é o disco.
4: Mas o Yellow Submarine não tá dentro
3: de... Tá dentro do Sgt. Peppers.
4: Tá dentro do Sgt. Peppers.
3: É, tem, mas acho que tem um compacto Yellow Submarine por causa do filme?
4: Aí não lembro.
3: Vamos ver. E ela diz assim, ó, esse mutante, seus cornetas, seus cometas no país dos Borés. Ótimo, excelente, hein? Vamos falar um pouquinho desse dia aqui, ó.
4: Qual dia?
3: Dia Mundial dos
4: Beatles. Beatles?
3: Porque é o seguinte, contar um pouquinho dessa história. É, só achar a nota
4: aqui, pessoal. Tem aqui, ó, Yellow Submarine Album mesmo.
3: Isso, é por causa do filme. Mas o Sgt. Peppers tem a Yellow, né? Então, o Dia Mundial dos Beatles foi celebrado nesta quinta-feira e a data foi idealizada e administrada por fãs em 2009, reconhecida pela Apple, inclusive. A data marca o dia em que, em 67, a banda esteve no estúdio da Abbey Road, em Londres, e participou do Award da BBC. Na ocasião, Paul McCartney, Ringo, John e George fizeram a primeira transmissão internacional via satélite. Caramba. A música All You Need Is Love.
4: All you need is love.
3: Tchan, tchan, tchan. Interpretada ao vivo na rádio e chegou a cerca de 400 milhões de pessoas, viu? Já tem o Dia dos Beatles, né? Que era em 2009, mas esse é o Dia Mundial dos Beatles.
4: Eu tenho um quadro com a letra dessa música na minha sala.
3: E o Paul Beto Pacheco elegeu, numa entrevista ao Today Show, os seus discos favoritos.
4: Dos Beatles?
3: É.
4: Qual?
3: Ó, seu primeiro impulso foi citar Rubber Soul, ótimo, pois ele representou uma mudança no que a banda vinha fazendo até então. Mas aí, pensando um pouco mais, o Paul mencionou o Sgt. Pepper's Lonely Hearts Club Band como um experimento maluco e diferente, e também citou Abbey Road.
4: É, e o Sgt. Pepper's é meio que um... é um álbum meio que do Paul, né? Eu acho que ele é o motor propulsor desse álbum conceitual.
3: É tão curioso que o Sgt. Pepper's, ele meio que representa o que a banda seria se ela tivesse continuado a fazer shows, né?
4: É
3: uma projeção de futuro do que a banda poderia ser, assim. Isso em forma de música. É muito legal.
4: Isso, verdade.
3: Discaço, discaço. Parece versão da KCL também, né? Muito boa. Né?
4: Sim, excelente. E é raro ter versões que rivalizam com as originais, né?
3: É, o caso do Joe Cocker, né?
4: Essa ela bate a original. Ela é melhor.
3: Abertura do Anos Incríveis.
4: Né? Abertura do Anos Incríveis e gravada ao vivo no Woodstock.
3: Woodstock.
4: No festival de Woodstock.
3: Parece que ele tá tendo um ataque.
4: Cara, essa ela atropela. É difícil você falar que o cara fez uma versão melhor que os Beatles, né?
3: E completamente diferente, né?
4: Fez. É melhor.
3: Maravilhoso.
4: Essa é melhor.
3: Que mais?
4: Vamos pra Copa ou não?
3: Haja coração?
4: Ah, a gente tem que soltar a vinheta. Será que... E aí, Alan? Calma.
5: Haja coração!
4: Haja coração, rapaz do céu, Cristiano Castilho. O que você achou do jogo ontem? Agora, falando sério aqui,
3: gostei, rapaz. Eu acho que o time encaixou bem
4: ali.
3: Muito seguro. Senti segurança ali. O Alisson, até o Alisson estava confiante. Assim. Só que não dá pra esquecer que a Escócia também é uma babinha.
4: É bem fraquinha, né?
3: Eles entregaram a paçoca várias vezes. O atacante lá que furou a bola. É ruim. O time é ruim.
4: Mas
3: a seleção melhor.
4: É. E aí, ó. O Vini Júnior. Para quem está no rádio, nós colocamos aqui uma imagem, né, de um OVNI pilotado por Vini Júnior, já que tinha ontem, como é que diz a palavra? Previsão, né?
3: Previsão.
4: De OVNI fazendo abduções no estádio. Teve até uma brincadeira ali antes, né, porque o pessoal da Força Aérea Americana soltou um comunicado que o espaço aéreo estaria interditado, mas era por conta do jogo, isso é padrão, né, por questão de segurança e tal. Mas já falaram que era alguma coisa e tal, mas OVNI Júnior...
3: OVNI.
4: O nosso OVNI Júnior meteu...
3: Seria pausa para abdução.
4: Três gols ontem, um anulado, equivocadamente.
3: Nossa,
4: a meu ver.
3: Nada a ver aquilo.
4: Equivocadamente. E a gente aí tá em negociação aí com os botecos, porque as pessoas querem... Vem assistir aqui.
3: É
4: a gente falou, ó, é o seguinte, se tiver licorzinho de banana a cada gol do Brasil, e se for contra o Japão...
3: Um saquê. Aí vamos. E
4: já...
3: batata doce frita que não é batata.
4: Comprou também. A gente, já tá...
3: Muito
4: tá
3: bem.
4: Beleza.
3: É, teve um caso curioso ontem também, Beto Pacheco, que a bola de futebol mais antiga do mundo esteve lá, no estádio mais antiga do mundo. Foi exibida durante a partida de Brasil-Escócia e acredita-se que o objeto foi produzido entre 1540 e 1570, mas foi descoberto nos anos 1970, presa, olha só, entre vigas no castelo de Stirling, na Suécia. Quer dizer, o pessoal jogou, chutou a bola, ficou lá na viga e...
4: Tipo, daí não tinha, ficar tentar arremessar umas pedras ali pra derrubar, não tinha... E então, quer dizer que o futebol foi inventado na Suécia?
3: Olha aí.
4: Ó, hein? Essa é a pergunta. Não, na verdade, tem uma série documental, acho que não é na Netflix, eu não vou lembrar, que eu vi há muitos anos, foi num período de Copa, assim, ou era da History Channel, se não me engano, que recuperava ancestrais do futebol. Jogos em vários lugares do mundo. Será que não foi a Globo no... Como é o nome daquele programa de manhã lá da Globo?
3: Encontro.
4: Não, o de manhã do domingo. O Esporte Espetacular. Acho que foi uma série do Esporte Espetacular. E aí eles iam resgatando esses ancestrais do futebol em várias partes do mundo. Na China, em algum desses, tipo, né... Não lembro se Tailândia ou Singapura. Então, em vários lugares, coisas que... Esportes que eram praticados, ou jogos, né? Acho que não é... bem a palavra esporte, mas jogos que eram praticados com os pés e bolas. E tem muitas pelo mundo aí.
3: Esse objeto aí, a bola mais antiga, tem aproximadamente o mesmo tamanho de um melão pequeno. E é feita de gomos de couro espesso que envolve uma bexiga de porco.
4: Certo. Tá?
3: E aí, ó, tem mais informações sobre o que você disse. Pode estar pensando, né? O futebol não foi inventado na Inglaterra. oficialmente sim, mas tem registros que havia uma versão primitiva do esporte na Escócia, desde o século XV. Tá? Então o pessoal já jogava bola, né?
4: Já, galera.
3: Os escoceses, só que não aprenderam.
4: Acho que aqui no Brasil tem também, tinha algum esporte. Aqui no Brasil tem, no, acho que na região do Xingu, em que eles jogam com a cabeça, né?
3: Tem, é verdade.
4: Perigosíssimo.
3: E a nossa produção colocou uma pergunta ao fim dessa nota, que é a seguinte: será que o Casimiro esteve na partida inaugural dessa bola?
4: Cara, é possível. É possível. Hein? E lembrando que o bruxo, Ronaldinho Gaúcho, vai voltar a jogar, né? Pelo Ravenna. Terceira divisão italiana. Você sabe que Ravenna é essa de onde está enterrado o Dante Alighieri. Porque ele teve também um lance de ser exilado, né? Por conta... Porque ele era um cara muito político, né?
3: O Dante.
4: E aí ele foi exilado. E aí ele foi escrevendo a Divina Comédia. Graças a mecenas de outras cidades da Itália. Que, né? Além de Florença, que a Florença expulsou. E ele nunca voltou, nem depois de morto. Tanto que ele só tem
3: um...
4: Porque várias pessoas voltaram os ossos, digamos assim. Michelangelo morreu em Roma, depois foi roubado, né? Os ossos do Michelangelo. O sobrinho dele, Leonardo, roubou os ossos e levou para Florença. Mas o Dante não, ele continua enterrado em Ravenna. O que tem lá na Santa Croce, em Florença, é um... Como é que chama? Um mausoléu, quando é só um... Tem um termo quando é só um túmulo...
3: Simbólico.
4: O mausoléu. Essa é a palavra, acho que é um mausoléu.
3: Mensagens aqui, ó, Luiz Fernando. Boa tarde, acompanhando o papo de hoje com o Dado Villa-Lobos. Quero dizer que minha música preferida do Legião é Vento no Litoral. Lindona. Triste essa música.
4: Triste.
3: Paulo Barriga diz que é... O que é? Limão siciliano. E curaçal com gin, diz que vai.
4: Ah, então, ele tá dando aqui a receita de curaçal. Olha, legal, hein? Só que a gente não vai jogar contra o coração, mas poderia. Muito que bem. Paulo Barriga também falou que é aniversário dele, dia 29, junto com o Dado Villa-Lobos.
3: Estão mandando aniversário antecipadamente. Isso tem que ser no dia.
4: Não, mas a gente manda para lá, a gente lembra. Manda
3: colocar na agenda.
4: E tudo,
3: tá. E o Ailton Santos aqui, ó. Os homens das cavernas não jogavam futebol?
4: Com crânios.
3: Interrogação.
4: Com crânios.
3: Será que era uma ilusão o que eles iam nas cavernas?
4: E com crânios. Futebol? É, será que era o mito da caverna?
3: De Platão? Aqui é futebol. futebol.
4: Cara, você sabe que agora tem uma IA que ela resume os programas no YouTube, né? Você vai lá no vídeo. Imagina a IA tentando resumir batata com o Lobo Guará, com Caverna de Platão, Ronaldinho Gaúcho.
3: Que óbvio.
4: Tá entendendo, é nada.
3: Lembrei do futebol dos filósofos, do grande Monty Python, que é uma maravilha também.
4: As tags também. Se for colocar tag nesse programa de hoje. Doideira completa.
3: Muito bem. Ainda futebol, o que mais que temos?
4: Na Copa do Mundo.
3: Vamos falar da... O que você prefere? Japão? Suécia?
4: Suécia.
3: Holanda?
4: Suécia, eu acho o time mais fraco.
3: Mais fraco que o Japão.
4: Os três, acho mais fraco.
3: São bem mais altos, né?
4: São mais altos. Fraco coletivamente, tecnicamente, enfim, nesse sentido.
3: Mas o futebol, a bola foi encontrada lá no Suécia? Então eles têm experiência
4: Pode ser um grande problema.
3: Mas eu acho que vai dar Japão, hein?
4: Também acho.
3: Aliás, que é hoje. Hoje a gente vai saber. A partir das 8 horas é o jogo.
4: Exatamente. E você aí? 4133317756. Onde você assistiu o jogo ontem? Com a galera. O Dado Villa-Lobos, nosso entrevistado aqui do primeiro bloco, falou que gosta de ver em casa, tranquilo. Começa a juntar muita gente e dá problema, né? Porque tem aquela coisa de você sentar no mesmo lugar do sofá. De você... Eu, quando era criança, eu colocava a bandeira do Brasil em cima da TV. Era aquela televisão de tubo. Então ela ficava tipo uma toalhinha em cima da TV.
3: Sim.
4: E se não colocasse, dava ruim. Perdia. E eu tinha essa bandeira até uns anos atrás guardada.
3: Superstição.
4: Você tem uma superstição, Cristiano Castilho? Alguma coisa
3: não.
4: Assim? Não tem?
3: Não tem.
4: Você aí que nos ouve, tem?
3: Deixa eu ver. Não.
4: Camisa, a mesma meia.
3: Não.
4: O Arnaldo César Coelho usava sempre a mesma meia, né? Em Copas.
3: Ah, é?
4: Eu tenho,
3: meias coloridas?
4: Exatamente.
3: Será? E escute, mais uma vez, né? O Ancelotti cantou o hino. A plenos pulmões, eu tô achando o máximo isso. E ele deu uma entrevista sobre isso depois da partida. Diz que leu as palavras para acertar e demonstrar um empenho no aprendizado. Abre aspas pelo Ancelotti. Eu gosto de cantar o hino. Neste período, eu sou, com honra, parte deste país. Então, eu gostei de cantar. Afirmou a entrevista concedida após a vitória do Brasil ontem. Ele disse ainda que o hino brasileiro é difícil e, por isso, ele precisou ler. Ele nasceu na pequena cidade de Reggiolo, no norte da Itália. Até agora ele tinha apenas o hino italiano na ponta da língua. Torcedores brasileiros reagiram com entusiasmo ao esforço do treinador.
4: Ele é esperto também. Vamos falar a verdade.
3: Mas estava bonitinho. Ele está à noite fica decorando o hino, cara.
4: O Ancelotti, ele é muito... Cara, ontem, por exemplo, na hora que ele colocou o Neymar, Se o jogo tá apertado, ele não coloca o Neymar. Uh-uh. Aí o jogo tava 3-0, ele com o primeiro lugar garantido, ele falou, cara, agora eu vou ganhar a torcida mesmo. Já cantei o hino, vou botar o Neymar, tá tudo certo. Cara,
3: e o Hendrick, né?
4: É, e ainda botou o Hendrick depois, assim. Então ele tem o talento. E ele é um excelente... Ele trabalha muito bem as entrevistas coletivas. Responde, mas não responde. Ele responde até onde interessa, do jeito que interessa.
3: Quase um mal-humorado, mas não é isso, né? Porque às vezes ele faz a brincadeira e tal.
4: Ele fica ali, mas ele nunca entrega nada, mas deixa no ar. É. Ele trabalha bem. Bárbara falou que estamos muito filosóficos hoje.
3: É mesmo?
4: É, estamos filosóficos.
3: Vamos filosofar juntos.
4: Isso aí é o...
3: O Bertolucci e o Pasolini, não é isso?
4: Bertolucci e Pasolini.
3: É, tem a história do Ancelotti com ele, já a gente conta. Mas antes, só falando do Neymar rapidinho, foi o primeiro jogo dele. É, após quase 3 anos, última partida havia sido no Brasil e Uruguai no dia 17 de outubro de 2023, quando a seleção era comandada pelo Fernando Diniz. Eu acho que a gente tem que dar o tempo que ele merece, né? A gente falou dele aqui, isso aí...
4: É isso, tá pronto.
3: É isso, deu. Já foi.
4: Bom, próximo. Vamos dar de assunto.
3: Bertolucci. Cadê? Você tá com a nota?
4: Ai, ai, ai.
3: Fãs de Neymar, calma, tá?
4: Não sei quem
3: Neymar Zeres.
4: Cadê? Bom. Ó, Carlo Ancelotti participou de jogo de futebol com Bertolucci e Pasolini.
3: Isso é muito legal.
4: Olha só. O Bertolucci foi professor do Marco Jorge, né? Lembra que ele contou numa entrevista pra gente?
3: É mesmo?
4: Que ele estudou na Itália com o Bertolucci.
3: Que demais. Uhum.
4: Em março de 1975, dois dos mais importantes cineastas italianos estavam gravando novos filmes. Pier Paolo Pasolini. Pier Paolo é legal, né? Pier Paolo, acho o nome legal. E Bernardo Bertolucci. Os dois tinham uma relação de longa data, já que Pasolini contratou Bertolucci como seu assistente de direção. Olha só, no filme de estreia.
3: E o Pasolini estava filmando Saló, 120 Dias de Sodoma, que é um dos filmes mais revolucionários e impactantes,
4: sim,
3: né? Imagina, naquela época ainda.
4: Eles mantiveram uma amizade durante anos, mas a coisa azedou quando Pasolini fez críticas públicas a O Último Tango em Paris, do Bertolucci. Né, com Saló e 1900, estavam sendo gravados perto de um do outro. A atriz Laura Betti, que era amiga de ambos, os cineastas, estava trabalhando nos dois filmes e sugeriu que houvesse uma reconciliação. Dá ligada pra ele, né?
3: Não foi nada.
4: Pô, que isso. Ambos toparam.
3: Mas reconciliação por meio de uma partida de futebol.
4: Então, olha, aí que bom. O bicho pega. O time de Saló, que jogou de preto e vermelho, cores aí do Milan, né? Foi inteiramente composto pela equipe do filme, mas o time de 1900 foi desfalcado pelas estrelas Robert De Niro e Gérard Depardieu, que não quiseram jogar, e pelo próprio Bertolucci, que ficou de técnico. O Robert De Niro não deve jogar bola, né?
3: Não
4: jogar bola. O Gérard Depardieu...
3: O Depardieu
4: é...
3: Na zaga, os dois ali.
4: Para completar o time, o Bertolucci falou que colocaria dois ferramenteiros que trabalhavam no filme, mas na verdade foi ao CT do Parma e pegou dois jovens jogadores da categoria de base do clube. Um deles era quem? Quem?
3: Carlo Ancelotti. Demais.
4: Carlo Ancelotti. Né? Cara, que legal.
3: Jogou com o Bertolucci. Aliás, o Ancelotti é um cinéfilo, né? Ele veja muito filme. A gente exibiu até os filmes favoritos dele aqui, mãe.
4: Ó, Saló saiu ganhando por 2-0, mas 1900 virou para 5-2 a partida, com dois profissionais em campo também, que isso, né? Que legal, a primeira vez que o Ancelotti falou publicamente sobre isso foi em 2021, em uma entrevista para a Gazzetta dello Sport, na qual viu uma foto daquele jogo. Ele lembrou que marcou um gol e que Pasolini saiu mancando após uma falta violenta.
3: E tem um documentário, inclusive, sobre isso.
4: Que legal.
3: 120 contra 900, lançado em 2019, aí cenas esse documentário. Que ele aparece também.
4: Que legal.
3: Muito massa essa história.
4: Muito
3: gente.
4: Massa.
3: Futebol unindo, né? Tá um brigado ali. Ó, seu filme é muito ruim. Não,
4: bola.
3: O seu que é? Não, é o seu. Vamos jogar uma pelada pra gente resolver isso. Então,
4: muito bem. Antônio Colucci. Boa tarde, turma. Perdi a entrevista do Dado. Não perdeu, Colucci, porque você poderá voltar ao YouTube e assisti-la na íntegra. Também ouvir no Spotify. Então, fica tranquilo.
3: Ou reprise à meia-noite.
4: Isso. A reprise é meia-noite. Ele falou, assisti ao jogo com a tia de 99 anos.
3: Olha, rapaz.
4: É, ela tem mais idade que todas as Copas.
3: 1930?
4: 30.
3: É isso aí.
4: Ela é mais velha que todas as Copas. Ele falou, o OVNI não apareceu, mas apareceu o OVNI.
3: O OVNI. Aliás, falar em 100, ou quase 100, né, e a casa da tia, ontem foi o gol número 100 narrado por Galvão Bueno. Ele tava ele na ficou... Por isso que ele ficou pistola quando cara, saiu o gol que foi anulado, né?
4: Era o segundo gol do Vini era o centésimo narrado por ele em Copas. Copas. Do Brasil, né? Centésimo do Brasil em Copas, isso?
3: E centésimo do isso. Brasil em Copas, isso aí.
4: E aí o juiz anulou. Rapaz, esse Galvão Bueno ficou bravo. Ficou.
3: Mas oh, ele logo no meu centro, tava aqui todo preparado.
4: Ficou. E aí quando o Vini faz de novo, aí ele fala assim, foi impedimento não!
3: E aliás, o árbitro do VAR era Pacheco, hein? Só queria dizer isso.
4: É, então,
3: mexicano, cara, que Guilherme Pacheco.
4: Pacheco, que não é da região de Palmeiras, você desconfia.
3: Lá do México, não,
4: é, não desconfia.
3: Inclusive, falar nisso, a gente pegou até um... Você falou que aprendeu violão com a Legião, né?
4: Sim.
3: Tem aí um livrinho também que...
4: Tem.
3: Tem, né?
4: Com certeza.
3: Como você aprendeu naquela época.
4: Sim. Uhum.
3: Olha lá, já mostramos.
4: Paulo Barriga lembrou da banda Metralhas, olha, cover dos Beatles. Cadê?
3: Toque violão.
4: É, os então. Cara, é capaz de eu ter exatamente esse, inclusive.
3: Um não, cruzeiro e 40 centavos, número cruzeiro. 28. Nova série, hein?
4: Comprei lá na banquinha da Flora.
3: Ó, a cifra Palmeira. Aí, ó. Missy, lá
4: si,
3: e mi.
4: Cara, esse si danado, hein?
3: Esse si.
4: Porque por causa da pestana.
3: Da pestaninha, né? Que sai do mi pro
4: si. Cara, esse si é difícil.
3: Eu si. Pestaninha.
4: É, não é tão simples
3: e
4: assim.
3: E tem um rezinho só.
4: Não
3: ali,
4: tem uma ó. Menorzinha? Uma nota menor?
3: Nenhuma menor.
4: Que safadeza. É só nota maior, rapaz.
3: Composição. Ah,
4: comprei lá na banca da Flora.
3: Grande,
4: na, Flora. Na pracinha de Palmeira.
3: Boa. Escute, amanhã teremos Gabriel Sáter aqui.
4: Que semana, hein?
3: Sensacional.
4: Que semanas.
3: Vai lembrar, né? Ontem teve Rogério Skylab, amanhã Gabriel Sáter e Paraná Sessions com a Pão de Hambúrguer, que é uma banda simpaticíssima. Os piás são muito legais, parceiros, estão com trabalho novo aí, música nova. E vão mostrar aqui pra gente ao vivo o nosso Paraná Sessions. Inclusive, se você tem dicas aí de bandas e artistas, né, da sua cidade, Curitiba, que você quer ver ao vivo aqui, manda pra gente, tá? O pessoal que tá produzindo, tá fazendo coisa legal.
4: Que tá ou lançando coisa, ou lançando álbum, ou produzindo um show bacana, né? Algo mais trabalhado. Esse é o nosso cuidado, inclusive. E em breve teremos também aqui... Sabe que nós vamos montar uma banda...
3: Ah, é?
4: Se preparem, pessoal.
3: Vai ter isso.
4: Episódio 1000.
3: Vai ter isso.
4: Vai ter a Banda do Papo.
3: Banda do Papo. Papo Banda.
4: Ricardo Trojan no saxofone. Alan Martins no piano.
3: Meu
4: e na...
3: Deus,
4: como é que é? Viola? Viola de arco.
3: Viola de arco.
4: Vai tocar viola de arco. Cristiano Castilho no pandeiro de pé.
3: Pandeirola.
4: E violão de aço.
3: Meu Deus.
4: É? Vai ser isso aí.
3: Ah, violão também?
4: Você vai, quer só pandeirola? Violão, violão, Eita. Violão. Eu vou no cavaquinho e deixar um violãozinho de nylon ali do lado pra gente fazer um aço com nylon, fazer um negócio ali. E vamos fazer um convite especial também a Tobias de Santana,
3: ótimo.
4: Violeiro. André Molina na bateria.
3: Meu senhor.
4: É isso aí.
3: Alexandre Trauer, talvez?
4: No... Alexandre Trauer no chocalho.
3: Chocalho.
4: E tamborim. Agora tá tocando tamborim.
3: Ótimo.
4: E Fabrício Manaus vai ser engenheiro de som. Perfeito. E vai... Manaus toca alguma coisa também. Eu acho que ele...
3: Toca não baixo, não toca?
4: Baixo.
3: Baixo, né? Olha aí.
4: Fabrício Manaus no baixo.
3: Fechou. Cara, já temos a banda, falta o lugar.
4: Caramba.
3: E
4: Luara Caliri, Patrícia Armentano de backing vocals.
3: Backing vocals. Cara, sensacional.
4: Vai ser um negócio.
3: Vai ser um negócio. A gente vai largar essa profissão e aí.
4: Cara, vou ter que começar a vender ingresso pela Ticketmaster, você tem que pagar 20% de ágio com 6 meses de antecedência.
3: E a gente se apresenta para a nossa
4: agenda. É isso aí.
3: Vamos nessa,
4: minha vingança será maligna.
3: Olha, um abraço pra você, boa tarde. Segue com Manzano 97.fm, tá? E pra você que curte TV Paraná Trilhos também. Amanhã a gente volta ao meio-dia com muito mais papo. Tem Gabriel Sáter e Pão de Hambúrguer no Paraná Sessions.
4: Valeu!
3: Abraço, paz, saúde e bom senso.
4: Agora tchau. Pausa pra hidratação. Tchau.
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12: Uma excelente tarde de quinta-feira para você ligado aqui na Educativa. Eu sou o Manzano, te fazendo companhia. Sua rádio, seu momento, e a partir de agora você pode participar com a gente, pedir a sua música, mandar recado para quem você quiser, aqui no 3331756, nosso WhatsApp, anota e salva aí, 3331756, sempre que você participar, já sabe, manda seu nome, o bairro, a cidade que você tá ouvindo, tá ligado aqui em 97.1. Nessa tarde vou trazer para você muita informação boa para você ter as principais notícias desta quinta-feira. Tem a nossa agenda cultural com dicas de cinema, dicas de teatro também e várias dicas gratuitas para você se divertir já no final de semana. E é claro, muita música boa, melhor da MPB, melhor do flashback nacional e internacional. E o principal de tudo isso é você ligado com a gente. Começamos voltando para 1982 com a Blitz. Você não soube me amar. Boa tarde.

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Educativa, som de Lulu Santos, Um Certo Alguém. Agora, 1h19. E atenção que a Warner Bros. Pictures divulgou ontem um novo trailer do filme Da Magia à Sedução, Feitiço de Amor. Conteúdo inédito traz detalhes da sequência da comédia romântica de 1998, estrelada pelas atrizes Sandra Bullock e Nicole Kidman, que retomam os papéis das irmãs Owens, cuja família lida com uma antiga e terrível maldição. Na história de fantasia, três gerações de bruxas precisam se unir para quebrar o feitiço que mata seus parceiros amorosos. Longa-metragem tem estreia confirmada nos cinemas brasileiros para o dia 10 de setembro deste ano e promete bastante repercussão no cinema. Vamos lá, não sei se você está sabendo, mas a gente informa você agora aqui na Educativa. Hoje, dia 25/6, é o Dia Mundial dos Beatles. Verdade, durante essa tarde toda aqui, você vai conferir várias músicas da banda aqui na programação da Educativa. Por exemplo, a gente rola para você agora uma música deles de 1963. Na verdade, essa música não é dos Beatles, é de um grupo chamado Isley Brothers, mas John Lennon curtiu a música e quis regravar com a banda. Com vocês, Twist and Shout, para matar saudades aqui na Educativa. Música.

0: Educativa com o Dado Villa-Lobos, Humberto Gessinger e Ebert Viana. Adeus, bem-vinda. Aliás, hoje no papo tivemos a presença aí do Dado Villa-Lobos e ele explicando como é que essa música foi feita. Pra você saber como é que foi, faz assim, ó. Vai lá no YouTube e procura arroba Rádio Paraná Educativa. Esse é o nosso canal. Você segue, curte, acompanha e também você pode assistir o papo de hoje com essa entrevista sensacional do Dado Villa-Lobos. Arroba Rádio Paraná Educativa. Segue a gente lá no YouTube. Educativa 1:27.
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2: Olá, ouvintes da Rádio Educativa. Aqui quem fala é a Isonório, da Divisão de Difusão Cultural da Biblioteca Pública do Paraná. Um dos destaques da programação é a exposição 60 anos de migração católica agrícola coreana no Brasil, que está super interessante. A mostra reúne no Hall Térreo fotos da viagem dos imigrantes, notícias da época e marcos da colônia. O objetivo é comemorar esse momento importante para a comunidade e resgatar a sua memória. A mostra é gratuita e fica disponível até o dia 10 de julho durante todo o horário de funcionamento da BPP. Confira todas as atividades da biblioteca no site bpp.pr.gov.br. A minha dica de leitura de hoje é um clássico da literatura brasileira, Grande Sertão Veredas, de Guimarães Rosa. O livro foi publicado em 1956 e está completando 70 anos. O romance é reconhecido por sua linguagem inovadora e seu estilo modernista experimental. Já a história se passa entre Minas Gerais, Goiás e Bahia, e é narrada pelo protagonista Riobaldo, um ex-jagunço que agora é idoso, relembra os acontecimentos da sua vida. Com o sertão como cenário, Riobaldo reflete sobre suas experiências como jagunço, suas frustrações e, principalmente, os seus amores. Vale a pena conferir essa obra que há 7 décadas impressiona os seus leitores. Gostou da dica? Grande Sertão Veredas está disponível para empréstimo na Biblioteca Pública do Paraná. Até a próxima!
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0: Educativa. Trazendo mais músicas para você nessa tarde de quinta-feira. 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

0: Chico Chico, filho de Cássia Eller, terra à vista. Aliás, o Chico Chico que teve aí no Altas Horas no final de semana passado e fez o maior sucesso. Manda bem demais, viu? E atenção você que curte música, presta atenção nessa informação aqui, porque o Conservatório de MPB de Curitiba abriu inscrições para os cursos do segundo semestre deste ano. O processo seletivo oferece mais de 600 vagas, distribuídas em 30 modalidades de instrumentos, canto, teoria e também práticas coletivas. Os interessados devem preencher o formulário online no site do Instituto Curitiba de Arte e Cultura. É o icac.org.br até o dia 16 de julho. A seleção dos candidatos inclui ainda testes de nivelamento e entrevistas presenciais no espaço cultural localizado no bairro São Francisco. As mensalidades variam conforme a disciplina escolhida, com garantia de bolsas sociais e também gratuidade para turmas de acessibilidade visual. Repetindo para mais informações para você, o site é o icac.org.br.
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0: Agora tem Filhos de Jorge na Educativa. Boa tarde.

sorte, substantivo feminino de força invisível, que se atribui ao rumo, ao destino, minha vida. Que sorte boa.

0: Educativa, sua rádio, seu momento com Dalto, Guru de 1994. Agora, 1h57, está na hora da gente atualizar as informações desta quinta-feira para você.
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0: E o Paraná pode voltar ao mapa dos grandes eventos do automobilismo. Um projeto em discussão prevê a construção de um novo autódromo em Maringá, no noroeste do estado. A proposta tem assinatura do arquiteto alemão Hermann Tilk, responsável por circuitos da Fórmula 1 em países como Emirados Árabes Unidos e também nos Estados Unidos. O empreendimento começou a ser debatido em 2022 e já integra o Plano Municipal de Turismo de Maringá. O autódromo poderá impulsionar o turismo, atrair competições nacionais e internacionais e também reacender a tradição paranaense das pistas. Brasil, Estados Unidos e países da Europa anunciaram envio de equipes de resgate e ajuda humanitária à Venezuela após os terremotos de magnitude 7.5 e 7.2 que atingiram o país nesta semana. Segundo autoridades venezuelanas, mais de 100 pessoas morreram e centenas ficaram feridas. O governo brasileiro informou que vai colaborar com o apoio emergencial, enquanto os Estados Unidos enviarão socorristas, recursos médicos e imagens aéreas para auxiliar nas buscas. França, Suíça, Espanha e El Salvador também mobilizaram equipes especializadas, cães farejadores e toneladas de suprimentos. A expectativa é que os primeiros reforços internacionais cheguem ainda hoje para ajudar nas operações de resgate. E o nosso abraço solidário para todos vocês, para todos os venezuelanos que estão aqui em Curitiba e muitos preocupados com suas famílias. A gente deixa o nosso abraço solidário para você. 1h59, a qualquer momento, mais informações nos 97.1.
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0: Confirmando 1h59, boa tarde.
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0: Uma ótima tarde para você sintonizado em 97.1. Por aqui continua o Manzano. Educativa. Sua rádio, seu momento, trazendo Man at Work.

0: Educativa com Isabela Taviani, diga sim pra mim, 2h16, apesar de estarmos vivendo aí a época das festas juninas, o Natal de Curitiba já vai ser debatido hoje, verdade. São as principais novidades anunciadas na tarde de hoje, durante o evento na Prefeitura. Considerado um dos maiores eventos natalinos do país, o Natal de Curitiba reuniu quase 4 milhões de espectadores no ano passado e movimentou mais de 700 milhões de reais na economia da cidade. Entre as novidades desta edição, a expectativa é pela inclusão de novos espaços no circuito natalino. No ano passado, foram mais de 150 atrações gratuitas espalhadas pelas 10 regionais da capital, consolidando Curitiba como referência nacional em turismo de Natal. Então, portanto, agora, nessa meiuca de ano, já está sendo decidido como é que vai ser o Natal de Curitiba 2026. Com certeza, um dos mais lindos, se não o mais bonito do Brasil.
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0: Na Educativa de 1999, Ivete Sangalo, Se Eu Não Te Amasse Tanto Assim. Ótima tarde para você, 2h44, a música continua rolando aqui na Educativa.
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0: Trazendo Silva, A Cor é Rosa.

0: Educativa, com a bocinha da Declaração Maia aqui na programação. Na sequência, trago para você o som do Lighthouse Family, ainda tem o Rapa. E agora, a gente atualiza as informações desta quinta-feira para você.
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0: E os resultados individuais do Enem 2025 já podem ser consultados. Os dados foram divulgados pelo Ministério da Educação e também é possível verificar o desempenho das escolas brasileiras no exame. As médias são calculadas a partir das notas obtidas pelos estudantes em matemática, linguagens, ciências humanas, ciências da natureza e também redação. Para consultar uma escola, é preciso acessar os microdados do INEP e pesquisar pelo nome cadastrado no MEC. Instituições com menos de 10 alunos participantes não aparecem no levantamento. Os dados também informam se a escola é pública ou privada, sua localização e também o número de estudantes participantes. E a noite mais fria do ano em Curitiba levou 1.590 pessoas aos acolhimentos da Fundação de Ação Social. Com mínima de 2 graus e sensação térmica de aproximadamente 1 grau negativo, as equipes reforçaram as abordagens a pessoas em situação de rua dentro da Operação Inverno. Foram 343 atendimentos entre a noite de quarta-feira e a madrugada desta quinta. 132 pessoas aceitaram o acolhimento. Para quem permaneceu nas ruas, a FAS distribuiu cobertores e mantas térmicas. As ações seguem intensificadas durante a onda de frio. Mais informações a qualquer momento para você, aqui nos 97.1.
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0: Educativa 3 e 2, boa tarde.
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0: Com muito mais músicas para você nessa tarde aqui de quinta-feira. Bem-vindo, bem-vinda aqui ao Manzano. Educativa. Sua rádio, seu momento, trazendo Lighthouse Family. When you're...

0: Um educativo som do Rapa, Minha Alma, do álbum Lado B, Lado A, lançado no ano de 2000. Agora 3h16, a música continua rolando por aqui na Educativa.
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0: Tem Capim Limão.

0: Pela educativa, som da cantora Dulce Quental, o Caleidoscópio. Agora 3h27, continua rolando a Copa do Mundo 2026 e aqui na Educativa a gente também está em clima de Copa. A gente traz agora para você um som que fez muito sucesso, que está fazendo, aliás, muito sucesso nesta Copa do Mundo de 2026, o som da Shakira. Você vai conhecer um pouquinho agora dessa história aqui no Trilha de Copa da Educativa.
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2: É 2026 e o maior espetáculo do futebol volta a terras americanas e ganha proporções gigantescas. Pela primeira vez, a Copa do Mundo será disputada em 3 países: Estados Unidos, Canadá e México. Também pela primeira vez, o torneio terá 48 seleções na disputa. Para este ano, a FIFA decidiu trazer de volta a rainha das músicas de Copa, Shakira. Ao lado do nigeriano Burna Boy, lançaram Dai Dai. É uma mistura irresistível de afrobeats, pop e reggaeton, cantada em 5 línguas, cujo título é uma expressão que significa "Vamos lá, dê o seu máximo". O clipe reúne os maiores craques da atualidade e a música celebra a união de culturas, ritmos e povos, mostrando que a paixão pelo esporte fala todas as línguas, além de embalar as arquibancadas dos Estados Unidos, do México e do Canadá. Dai Dai é a trilha sonora de um torneio mundial que marca a última dança dos maiores craques da era moderna do futebol. É a despedida de gigantes como Lionel Messi, Cristiano Ronaldo, Neymar e Luka Modric. Para o Brasil, é a chance de quebrar o jejum após 24 anos. Com o clipe que traz as estrelas do presente e do futuro, Shakira prova que o ritmo do mundo bate em uníssono quando a bola rola. A contagem regressiva para ver a história acontecer já começou. Fique agora com o som oficial do Mundial de 2026. Shakira e Burna Boy, Dai Dai.
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0: trilha de Copa. Educativa 3:34, boa tarde.
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2: Olá, hoje trago a você algumas ideias de conteúdo e programação para curtir com a criançada no final de semana. Anote aí. No mês de julho, período de férias escolares, nem todas as famílias conseguem tempo livre para viagens ou lazer. Diante disso, muitos pais têm dificuldade em conciliar as tarefas do cotidiano com a folga dos pequenos. Uma alternativa é aproveitar os espaços que oferecem colônia de férias. Com o objetivo de dar suporte às famílias, o Muralzinho de Ideias preparou uma seleção de locais com atividades programadas para esse período em Curitiba. Chácaras, clubes, quintais brincantes, gibiteca, escolas de idiomas e cultura maker. São mais de 10 opções espalhadas pela cidade que atendem crianças nos períodos da manhã, tarde e integral, com opções diárias e semanais. Visite o site do Muralzinho de Ideias e confira muralzinhodeideias.com.br. O Circo Máximos está em Curitiba para uma temporada que segue até o final de julho com sessões diárias. Instalado em frente ao terminal do Pinheirinho, o espetáculo reúne atrações voltadas para o público de diferentes idades. 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As apresentações acontecem segundas, terças, quintas e sextas-feiras, às 8 horas da noite, e em 3 sessões aos sábados, domingos e feriados, às 4, às 6 da tarde e também às 8 horas da noite. 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Se quiser mais sugestões, visite muralzinhodeideias.com.br. 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
0: 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Uma excelente quinta-feira para você ligado, tá chegando mais som aqui, ó. 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Patrícia Marques na Educativa.

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0: Educativa, sua rádio, seu momento com João Bosco, Memória da Pele, de 1991, do álbum Zona de Fronteira. 3h45, tá na hora do Paraná Sessions.
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0: No Paraná Sessions de hoje, a gente fala sobre Toda Pele, que é o segundo álbum autoral e o espetáculo musical da cantora, compositora e pesquisadora curitibana Tayana Barbosa. O projeto une pesquisa de diversidades rítmicas e também percussivas do Brasil com a música urbana, celebrando ancestralidade, miscigenação e também resistência. E esse é o som que você confere agora. Tayana Barbosa, Toda Pele, aqui no Paraná Sessions Educativa.

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Educativa clássica do Roberto Carlos, Eu Te Amo. Agora 3h56, fechando minha participação nessa tarde aqui na Educativa 97.1. Na sequência vem chegando a Regininha, trazendo muita música boa pra agitar sua tarde aqui de quinta-feira. Minha saideira, som do Oasis, Don't Go Away, 1997, pra você matar saudades. Uma ótima tarde pra você.

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5: Olá, boa tarde. Regininha por aqui, ao vivo, até as 7 horas da noite. Sua rádio, seu momento, seja bem-vindo, bem-vinda, começando mais uma sequência de músicas com muita informação, notas culturais e, claro, a sua participação no WhatsApp da Educativa, anota aí 3331-7516, muita coisa bacana para rolar, logo mais às 18 horas, os clássicos da Educativa, com os maiores sucessos nacionais e internacionais, tocando de novo pra gente matar a saudade. Então fica ligado por aí e manda sua sugestão no WhatsApp também. Agora 4:04, aumenta o volume porque a gente começa com The Beatles.

Educativa, sua rádio, seu estilo, com Alice Caymmi, modinha para Gabriela. Copa do Mundo segue movimentando a tarde desta quinta-feira com mais dois confrontos importantes pela fase de grupos. Na Filadélfia, a Costa do Marfim enfrenta Curaçao em busca de uma vitória que pode ser decisiva na luta por uma vaga na próxima fase. Já em Nova Jersey, duas tradicionais seleções do futebol mundial se encontram. Equador e Alemanha fazem um duelo cercado de expectativa, com pontos valiosos em jogo na corrida pela classificação. Os dois jogos começam às 5 horas da tarde e é claro que a gente atualiza você com o placar. Agora 4h15.

0: Educativa, sua rádio, seu estilo, Nando Reis e Marisa Monte. Pra você, guardei o amor. 4h28.
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2: Caro ouvinte, você sabe pronunciar e empregar corretamente a palavra cônjuge? É difícil até de se dizer, não é mesmo? Já ouvi mesmo alguém pronunciar cônjuge. Vamos lá. A palavra cônjuge só tem o gênero masculino, o cônjuge. Para designar o feminino, pode-se dizer o cônjuge mulher, o cônjuge feminino. Antigamente, ensinava-se na escola a forma cônjuge virago para o feminino. Mas, com o tempo, a palavra virago foi agregando um sentido pejorativo de mulher pouco feminina. Por esse motivo, tem-se evitado a expressão virago ou cônjuge virago, a não ser em contexto estritamente jurídico, para evitar constrangimentos. Em resumo, podemos dizer: A. Maria é o cônjuge de Pedro. B. Pedro é o cônjuge de Maria. E em contexto jurídico, o cônjuge virago é inocente. É assim mesmo, pode acreditar. Trata-se de substantivo sobrecomum, isto é, só tem uma forma, a do masculino, tanto para o homem como para a mulher. É sempre o cônjuge. Não faça como alguns escribas de jornais que escrevem a cônjuge para designar o feminino.
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Agora 4h48 e o Bosque Zaninelli, no Pilarzinho, está com parte de suas estruturas de madeira em manutenção. As obras incluem a troca do assoalho e dos guarda-copos do mirante com vista para o paredão de pedra sobre o lago, que permanece temporariamente interditado ao público. Os trabalhos devem seguir até 3 de julho, dependendo das condições do tempo. Apesar das intervenções, o bosque segue aberto para visitação, assim como a Escola Municipal de Sustentabilidade, que mantém sua programação especial de aniversário nesta semana. 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E agora tem Sublime com Gal Costa.

0: Educativa, sua rádio, seu estilo com os Paralamas do Sucesso e Djavan, uma brasileira. 5 e 1, ótima quinta-feira, boa tarde.
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0: E a diferença salarial entre homens e mulheres continua presente no mercado de trabalho brasileiro, mas é menor nas entidades sem fins lucrativos. Dados divulgados hoje pelo IBGE mostram que nesse segmento as mulheres recebem, em média, 95% do salário dos homens. Já nas empresas privadas, elas ganham cerca de 78% da participação aí na remuneração masculina. E segundo o Instituto, áreas com maior participação feminina e políticas de inclusão podem ajudar a reduzir essa desigualdade. Mesmo com a lei da igualdade salarial em vigor desde o ano de 2023, a diferença de remuneração entre homens e mulheres ainda é uma realidade no país. Agora 5:02, mais informações no setor do esporte com Edson Tomás. Boa tarde.
2: Boa tarde, Regininha, a todos que nos acompanham aqui na Educativa. A seleção brasileira está na próxima fase da Copa do Mundo. Ontem, a vitória diante da Escócia por 3-0 colocou a seleção brasileira como a primeira colocada no Grupo C. Portanto, o Brasil permanece com a mesma logística e joga na próxima segunda-feira às 14h e vai enfrentar Holanda, Suécia ou Japão. Hoje, 20h, horário de Brasília, sai a definição do adversário do Brasil na próxima fase da competição. Na partida de ontem, bela vitória da seleção brasileira, o melhor jogo na competição, 2 gols de Vinícius Júnior, além de Matheus Cunha fazendo o 3º gol já no segundo tempo. Ainda teve um gol mal anulado do atacante Vinícius Júnior e outras grandes oportunidades naquela que foi a melhor partida da seleção até o momento na competição. Brasil termina com 7 pontos, Marrocos também 7 pontos, porém o Brasil com um saldo de 6 gols e a seleção marroquina com 3 gols. Na partida de ontem, Carlo Ancelotti manteve Rayan como titular na vaga de Rafinha, vetado pelo departamento médico. No segundo tempo, algumas mudanças, entre elas a estreia de Neymar na seleção brasileira nesta competição. Fez até um bom jogo, se movimentou, bateu alguns escanteios, fez algumas tabelas e ganhou minutagem para o restante da Copa. Brasil, portanto, na próxima fase da Copa do Mundo. Lembrando e repetindo, o Brasil volta a campo na segunda-feira, agora, jogo de mata-mata. Se vencer, permanece. Se perder, volta para casa. Edson Tomás, Esportes Educativa.
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3: Olá, eu sou o Diego Tirri e agora começa mais um Minuto de Educação, o boletim diário sobre a educação pública no Paraná. Os docentes que pretendem se inscrever no Processo Seletivo Simplificado, o PSS, para atuação na rede estadual paranaense no ano letivo de 2027, devem se atentar para uma novidade. A partir deste ano, a Secretaria de Estado da Educação passa a utilizar o resultado da Prova Nacional Docente, a PND, para compor a pontuação dos candidatos. As inscrições para a edição 2026 da prova já estão abertas e podem ser realizadas até o próximo dia 3 de julho. Vale ressaltar que o resultado obtido na PND vai ser considerado como um dos elementos de pontuação, juntamente com os demais documentos e títulos exigidos no momento da convocação. E este foi o Minuto de Educação de hoje. Você também pode nos acompanhar nas redes sociais. O endereço é educação.pr.
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0: De volta com mais músicas pro seu rádio, Regininha por aqui. sua rádio, seu momento. Muito bem, gente, tem jogo rolando a partir de agora. São dois confrontos importantes pela fase de grupos na Filadélfia. A Costa do Marfim enfrenta a Curaçao em busca de uma vitória que pode ser decisiva na luta por uma vaga na próxima fase. Já em Nova Jersey, duas tradicionais seleções do futebol mundial se encontram. Equador e Alemanha fazem um duelo cercado de expectativa com pontos valiosos em jogo na corrida pela classificação. E a gente te atualiza com os placares por aqui. Agora 5:06, boa tarde.

Educativa, sua rádio, seu estilo com Nila Branco Chama. E tem bola na rede na Copa do Mundo. A Costa do Marfim sai na frente no confronto diante de Curaçao, abrindo o placar e colocando pressão no adversário, hein? A partida entre Alemanha e Equador segue equilibrada com emoção em campo. O jogo já tem movimentação no placar. Alemanha 1, Equador 1, após gols para os dois lados, mantendo o duelo totalmente aberto. 5:14, boa tarde.

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1: É 2026 e o maior espetáculo do futebol volta a terras americanas e ganha proporções gigantescas. Pela primeira vez, a Copa do Mundo será disputada em três países: Estados Unidos, Canadá e México. Também pela primeira vez, o torneio terá 48 seleções na disputa. Para este ano, a FIFA decidiu trazer de volta a rainha das músicas de Copa, Shakira. Ao lado do nigeriano Burna Boy, lançaram Dai Dai. É uma mistura irresistível de afrobeats, pop e reggaeton, cantada em 5 línguas, cujo título é uma expressão que significa "Vamos lá, dê o seu máximo". O clipe reúne os maiores craques da atualidade e a música celebra a união de culturas, ritmos e povos, mostrando que a paixão pelo esporte fala todas as línguas, além de embalar as arquibancadas dos Estados Unidos, do México e do Canadá. Dai Dai é a trilha sonora de um torneio mundial que marca a última dança dos maiores craques da era moderna do futebol. É a despedida de gigantes como Lionel Messi, Cristiano Ronaldo, Neymar e Luka Modric. Para o Brasil, é a chance de quebrar o jejum após 24 anos. Com o clipe que traz as estrelas do presente e do futuro, Shakira prova que o ritmo do mundo bate em uníssono quando a bola rola. A contagem regressiva para ver a história acontecer já começou. Fique agora com o som oficial do Mundial de 2026. Shakira e Burna Boy, Dai Dai.
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3: A gestação não pode ser alvo de discriminação dentro do ambiente de trabalho, muito menos durante entrevistas de emprego. Como questionamento sobre o seu desejo de ser mãe ou solicitações de comprovantes de que não pode mais engravidar. Esse é um dos temas do programa Ame-se dessa semana, que apresenta as principais leis que favorecem a mulher durante a gestação em vários contextos. A advogada Maria Silva Marques da Fonseca nos ajuda a entender melhor sobre os direitos trabalhistas, pensão alimentícia durante a gestação e violência obstétrica no episódio Engravidou? Saiba quais são os seus direitos. Veja o episódio completo já disponível pelo canal do YouTube Ame-se_PR.
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4: De volta com mais músicas para sua tarde de quinta-feira. Regininha por aqui. 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
4: E o Jota Quest acaba de apresentar a sua nova versão para o clássico Você, eternizado por Tim Maia. O lançamento chegou no fim de maio e faz parte de um projeto em que a banda revisita grandes sucessos da música brasileira. Com a interpretação marcante de Rogério Flauzino e os arranjos característicos do Jota Quest, a canção ganha uma roupagem contemporânea, sem perder a essência romântica que consagrou o original. Uma homenagem a Tim Maia e mais uma demonstração de como grandes canções atravessam gerações. Agora, aqui no Radar da Educativa, Jota Quest com

Educativa, sua rádio, seu estilo com Lenine. Hoje eu quero sair só. 5h48 e o Parque Olímpico do Cajuru recebe duas competições nacionais neste fim de semana. No sábado acontece a segunda etapa do Circuito Curitibano de Skate, reunindo atletas de várias categorias na nova pista inaugurada neste ano. Já o Campeonato Brasileiro Juvenil de Escalada Esportiva começa também no sábado, dia 27, e segue até o dia 4 de julho, com disputas nas modalidades boulder, guiada e velocidade. Os eventos devem atrair competidores de diferentes estados e reforçam Curitiba como referência nacional em infraestrutura esportiva e formação de atletas.

0: Cativa sua rádio, seu momento com Gabriel Satter e João Carlos Martins, amor de índio. João Carlos Martins, que está de aniversário hoje, 25 de junho. Ele nasceu em 1940 e é considerado um dos maiores divulgadores da obra de Bach no Brasil e no mundo. Ele dividiu o palco com o músico Gabriel Satter em releituras de clássicos da MPB, entre elas Canção Amor de Índio, que a gente acabou de ouvir, composição de Beto Guedes, um dos grandes hinos da música popular brasileira. Agora, 6 horas e lembrando, rolando o jogo da Copa do Mundo 2026 na Filadélfia. Tem jogo rolando, Costa do Marfim enfrenta Curaçao e Nova Jersey, Equador e Alemanha. Momento do intervalo para ambos os jogos. Placar, Curaçao 0 e Equador e Alemanha 1-1. Esse é o placar no momento desse intervalo aí, o primeiro tempo foi desse jeito, né? Então, portanto, Costa do Marfim 0, Curaçao 1, Nova Jersey, Equador e Alemanha 1-1. Daqui a pouco a gente atualiza o placar durante aí o segundo tempo.
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0: Seis horas e dois minutos, excelente tarde, abrindo os clássicos da Educativa com os maiores sucessos nacionais e internacionais para a gente relembrar, matar a saudade e ficar por dentro das curiosidades. E abrindo os clássicos com a aniversariante do dia e seus 83 anos de vida, Olivia Rime, a cantora e compositora, um dos nomes importantes da MPB, reconhecida por sua interpretação delicada, pelo trabalho refinado como autora e parceira de grandes compositores. Compositores brasileiros. Olivia Rime canta Cartão Postal. Aumenta o som.

0: Educativa, sua rádio, seu momento e os clássicos da Educativa com Carly Simon, Coming Around Again. Agora 6h15 e a cantora e compositora Carly Simon completa hoje os seus 83 anos de idade. É uma das grandes vozes da música pop e soft rock dos anos 70. Dona de sucessos marcantes como Nobody Does It Better, tema do filme 007, O Espião que Me Amava, Carly Simon construiu uma carreira sólida, marcada por letras confessionais, romantismo e forte presença nas paradas internacionais. Agora 6h16.
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0: Clássicos da Educativa. Pé na Tábua é uma das canções marcantes da carreira de Marina Lima, lançada nos anos 80, em uma fase de forte afirmação da artista no pop rock brasileiro. Agora 6h35.
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0: clássicos da Educativa e Swing da Cor, um dos grandes sucessos de Daniela Mercury, lançada em 1992 e considerado um marco da explosão do axé music no Brasil. Atualizando o placar, jogos da Copa do Mundo 2026, Filadélfia, a Costa do Marfim enfrenta Curaçao em Nova Jersey, Equador e Alemanha. Aos 44 minutos do segundo tempo, Equador 2, Alemanha 1. E aos 43 minutos do segundo tempo, Curaçao 0 e Costa do Marfim 2. E por aqui, a gente atualiza você.
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0: famílias, que produzem leite, grãos, frutas e hortaliças, e que também criam pequenos animais. Com o título definitivo da terra, os assentados passam a ter estabilidade para produzir e acessar políticas públicas, como crédito e assistência técnica rural. O presidente Lula destacou o esforço do governo para fazer desapropriações que levam à reforma agrária.
1: E está ficando cada vez mais caro. Não pensa que é barato, não, porque é caro. Desapropriar uma fazenda aqui nesse estado é muito caro. Não pense que é fácil fazer. Tudo, tudo é uma guerra contra a lei. Tudo é uma guerra contra o manual. Porque o manual é quase tudo para criar dificuldade. É como se a gente estivesse subindo uma escada. A gente cansa, mas a gente não pode desanimar. A gente cansa, mas a gente não pode desanimar.
0: Também foi entregue o título de propriedade à comunidade quilombola Picadinha, localizada em Dourados. Foi assinado ainda acordo para a destinação de mais 72 mil hectares no estado para a reforma agrária. A medida deve resultar na criação de 33 novos assentamentos para quase 5.800 famílias. Foram entregues ainda 42 unidades habitacionais em outros 10 assentamentos sul-mato-grossenses, em um investimento de R$4 milhões. Reportagem Luana Karen.
2: E o presidente Lula também comentou hoje assuntos internacionais.
3: Ele prestou solidariedade às vítimas do terremoto na Venezuela e ofereceu apoio ao país para a presidente venezuelana, Delcy Rodríguez.
2: E parabenizou o novo presidente eleito da Colômbia, Thaisa Vitória, tem os detalhes.
4: Pela rede social X, o presidente Lula disse que tomou conhecimento com grande preocupação e consternação dos impactos causados pelo terremoto que assolou a Venezuela ontem. O presidente disse ainda que instruiu o Ministério de Relações Exteriores e a Embaixada do Brasil na capital venezuelana, Caracas, a avaliarem as medidas de assistência que o Brasil possa tomar para ajudar os atingidos. Ontem à noite, o Itamaraty divulgou nota declarando que não há brasileiros registrados entre as vítimas até o momento. Em evento nesta quinta-feira, em Mato Grosso do Sul, o presidente Lula disse que já conversou com a presidente da Venezuela, Delcy Rodríguez.
1: Nós fizemos uma reunião com vários ministros agora. Eu falei que a presidenta Delcy da Venezuela, de manhã do carro, para perguntar para ela o que ela precisava que a gente fizesse. E nós estamos reunidos, vários ministros, para a gente mandar tudo o que for necessário mandar para a Venezuela. Água, bombeiro, defesa civil.

0: remédio.
1: E pela mesma rede social, o presidente parabenizou o povo colombiano pelo processo democrático e soberano que elegeu Abelardo de la Espriella nas eleições do último domingo. Lula destacou a amizade entre Brasil e Colômbia e disse que ela é fundamental para a superação de desafios comuns, como a preservação da Amazônia, o enfrentamento da pobreza e o combate ao crime organizado. Reportagem Thaísa Vitória.
2: E agora há pouco, o presidente Lula divulgou em uma rede social que vai enviar, na manhã dessa sexta-feira, uma missão humanitária de busca e resgate urbano na Venezuela.
3: O Brasil vai enviar um avião KC-390 da Força Aérea Brasileira, que vai sair de Guarulhos com 36 bombeiros, técnicos da Defesa Civil Nacional, da Agência Nacional de Telecomunicações e 9 toneladas de equipamentos para socorro às vítimas.
2: No sábado, o Brasil vai enviar equipamentos para montagem de um hospital de campanha, purificadores de água com painel solar, medicamentos e material médico para cirurgias.
3: Lula afirmou também que segue acompanhando o trabalho de resgate e que o Brasil vai prestar todo o apoio necessário ao povo venezuelano.
2: Benefícios tarifários do Acordo de Livre Comércio entre Mercosul e União Europeia começaram a vigorar no mês passado.
3: Com eles, inúmeras oportunidades de negócio se abrem para empresas brasileiras no continente europeu, inclusive para as pequenas e médias.
2: E o governo do Brasil quer levar aos empresários mais conhecimento sobre essas oportunidades. Por isso, amanhã vai lançar uma plataforma voltada para eles.
3: Quem nos conta os detalhes sobre isso é o presidente da Agência Brasileira de Promoção das Exportações, a Apex Brasil, Laudemir Miller, que fala conosco ao vivo de São Paulo agora. Boa noite, presidente.
4: Boa noite.
3: Presidente, amanhã o senhor vai participar junto com o vice-presidente Geraldo Alckmin e o ministro do Desenvolvimento, Indústria, Comércio e Serviços, Márcio Elias Rosa, de um encontro com empresários, para apresentar a eles as oportunidades de negócios que podem surgir a partir da entrada em vigor do Acordo de Livre Comércio entre o Mercosul e a União Europeia, né? Que oportunidades são essas?
4: Olha, são oportunidades trilionárias. O Acordo Mercosul-União Europeia está trazendo um dos maiores, está formando os maiores blocos do mundo, maiores blocos econômicos. E para vocês terem uma ideia, a Europa, ela traz de fora do bloco, ela importa 3 trilhões de dólares. E o acordo, ele vai abranger mais de 9 mil produtos, sendo que desses 5 mil produtos já estão com tarifa zero. E o que significa na prática? Significa que, por exemplo, hoje, né, antes do acordo para a gente exportar um mel para a Europa, o produtor brasileiro pagava 17% de tarifa, de imposto. Para exportar uva, tinha que pagar 11%, 12%. Para exportar máquina, tinha que pagar imposto também. E com o acordo, essas tarifas vão reduzir e nós temos 5 mil produtos que essa tarifa já é zero. Então, isso vai melhorar muito os negócios do Brasil e vai dar acesso a um mercado de 3 trilhões de dólares.
2: E vocês vão apresentar também, né, presidente, ferramentas para que esses empresários possam aproveitar melhor essas oportunidades. Uma delas é uma plataforma desenvolvida pela Apex Brasil sobre produtos brasileiros aptos a disputar esse espaço no mercado europeu, não é isso? Fala mais para a gente sobre essa plataforma, como é que ela vai funcionar?
4: É isso mesmo, Mariana. É porque o que a gente quer é que cada empresário ele possa ter a exata noção de qual que é a situação do seu produto. Ou seja, eu estou produzindo aqui o meu produto, ele, afinal de contas, a tarifa caiu ou não, quanto que é, qual é o benefício que eu vou ter nesse acordo, né? Então, essa ferramenta, ela vai estar disponível, é uma ferramenta que pode ser usada no computador, pode ser usada no celular e cada um vai poder saber exatamente a sua situação, o produto que ele tem, o quanto que ele está sendo beneficiado. Mas saber qual é a oportunidade, né? É só o primeiro passo. O que a gente quer mesmo é que esse empresário possa transformar essa oportunidade em negócio. E por isso que a Apex Brasil, junto com vários parceiros, nós já planejamos, a gente tem uma programação de nos próximos 12 meses, até julho do ano que vem, nós vamos fazer 150 eventos de negócios só para o mercado europeu, onde a gente pretende aí beneficiar em torno de 2.600 empresas para que o empresário conheça a oportunidade que tem, mas principalmente em conhecendo essa oportunidade, possa encontrar compradores europeus e aí sim exportar e fazer negócio.
3: Bom, e essa plataforma pode também estimular as pequenas e médias empresas brasileiras a entrarem nesse novo mercado trilionário, né, que o senhor falou. O estímulo às exportações de empresas de pequeno porte é uma das metas da Apex para os próximos anos, não é isso?
4: Exato, Luciano. Isso é muito importante, é, que todo mundo que tá ouvindo a Voz do Brasil, os nossos empresários, as nossas cooperativas, os nossos produtores rurais, acreditem que a exportação é possível para todo mundo, é possível para os médios e também é possível para os pequenos. O que, que precisa fazer? Tem que se preparar, tem que entender o mercado e nisso a Apex Brasil pode ajudar muito, com ferramentas de inteligência de mercado, planos de negócios e principalmente participar das nossas feiras, das nossas rodadas de negócios, tanto no exterior como no Brasil, quando a gente traz compradores internacionais ao Brasil. Então, essa é uma grande mensagem, que é uma grande oportunidade para todos, pequenos e médios também têm essa oportunidade. Se prepararem, contando com o nosso apoio, a gente tem uma segurança muito boa de que também essa oportunidade vai ser viável e se transformar em negócio para eles.
2: Agora, o senhor mencionou anteriormente alguns itens que vão estar beneficiados aí pelo acordo, mel, por exemplo. A Apex já mapeou, né, o que vai ter essa redução tarifária para exportação para a Europa. Esses itens, eles coincidem com aqueles que vão ter aumento de tarifas imposto pelos Estados Unidos, né, na última taxação? Ou seja, a minha pergunta é, as oportunidades na Europa, elas podem ajudar a reduzir o impacto dessa taxação norte-americana?
4: Sim, elas podem sim, né? Estados Unidos continua sendo um mercado muito importante, a gente continua promovendo as empresas e os produtos brasileiros nos Estados Unidos, mas a Europa é uma grande oportunidade que se abre também para os exportadores brasileiros. E para vocês terem uma ideia, a exportação do Brasil para os Estados Unidos, se a gente comparar janeiro a maio do ano passado com janeiro a maio deste ano, houve uma redução de em torno de 2 bilhões de dólares da nossa exportação. Só que ao mesmo tempo que nós caímos a nossa exportação para os Estados Unidos, o Brasil aumentou a exportação para a Europa. Nós exportamos a mais 1 bilhão e meio para a Europa. Nós exportamos 8 bilhões a mais para a China e exportamos, por exemplo, para a Índia, quase 2 bilhões de dólares a mais também. Então, embora tenha caído a exportação para os Estados Unidos, o Brasil bateu recorde de exportação esse ano, se a gente pegar janeiro a maio, onde nós tivemos 12 bilhões de dólares a mais. E interessante, Luciano, é que das 2.000 empresas que estão com a Apex Brasil, que a gente trabalha, que a gente apoia e exportam para os Estados Unidos, nós tivemos 72% dessas empresas, elas diversificaram o mercado. Elas continuam exportando para os Estados Unidos, mas passaram também a exportar para outros mercados.
3: Presidente, nós temos apenas um minutinho a mais.
4: Para a diversificação.
3: Atualmente, o comércio entre Brasil e União Europeia movimenta cerca de 100 bilhões de dólares por ano. Você já tem uma estimativa de quanto esse fluxo pode crescer com a entrada em vigor, né, desse acordo?
4: Olha, Luciano, nós fizemos um estudo pegando só 543 produtos, que são aqueles que a gente tá priorizando, só esses 543 produtos, na estimativa da Apex Brasil, no nosso estudo, que são os nossos produtos prioritários, eles podem render ao Brasil no curto prazo, nos próximos 12 meses, um incremento de exportação de até 1 bilhão de dólares. E aí basta também colocar que a gente tem não só esses 543, mas a gente tem milhares de outros produtos também com oportunidade, de modo que eu acho que a gente está com uma expectativa muito positiva de ter um crescimento aí de pelo menos 1 bilhão de dólares nos próximos meses para a Europa.
2: Muito bem, nós conversamos com Laudemir Miller, presidente da Apex Brasil, a Agência Brasileira de Promoção de Exportações. Muito obrigada pela sua entrevista aqui à Voz do Brasil, presidente.
4: Obrigado, Mariana. Boa noite a todos.
3: Garantir acesso à educação, lazer e proteção para crianças e adolescentes é um dever do Estado e de toda a sociedade, como estabelece a Constituição Federal.
2: Mas essa realidade ainda é distante para mais de 1.600.000 jovens de todo o país submetidos ao trabalho precoce.
3: Para mudar esse cenário, o Ministério do Trabalho e Emprego lançou o novo Plano Nacional de Erradicação do Trabalho Infantil.
2: Com metas

0: Entre as principais causas estão a desigualdade social, a baixa renda familiar e a evasão escolar. No Brasil, qualquer trabalho é proibido para menores de 14 anos. Dos 14 aos 16 anos, só é permitido na condição de jovem aprendiz. Para enfrentar esse problema, o Ministério do Trabalho e Emprego lançou o Plano Nacional de Prevenção e Erradicação do Trabalho Infantil e Proteção a Adolescentes no Trabalho, com vigência até 2035. Uma conquista coletiva, destacou Roberto Guimarães, coordenador nacional de erradicação do trabalho infantil.
1: Esta quarta edição representa avanços significativos e confere maior estabilidade, continuidade e capacidade de planejamento de longo prazo.
0: O documento reúne metas, indicadores e estratégias para fortalecer a proteção de crianças e adolescentes em todo o país. A proposta foi construída de forma coletiva, com participação do governo, trabalhadores, empregadores, sistema de justiça, sociedade civil e organismos internacionais. Para o ministro do Trabalho e Emprego, Luiz Marinho, cabe à sociedade monitorar, fiscalizar as metas do plano e combater o trabalho infantil.
2: Esse é o compromisso deste quarto plano. O compromisso de todos e todas, para que nós possamos sonhar e trabalhar para realizar esse sonho, para um dia sermos declarados trabalho infantil erradicado.
0: Para adolescente de Sergipe, Ellen Hipólito, representante do comitê que debateu o novo plano, lugar de criança não é no trabalho, é na escola, no brincar e na oportunidade de sonhar com um futuro melhor.
3: É por isso que esse plano, ele é muito mais do que um documento. Ele representa a construção de oportunidades e para que crianças e adolescentes eles possam realmente estar na escola e sonhar, que é o que a gente sempre quer na nossa infância.
0: Com duração de 10 anos, o novo plano vai orientar as políticas públicas de combate ao trabalho infantil em todo o país. A meta é fortalecer a rede de proteção e garantir que crianças e adolescentes tenham acesso à educação, ao lazer e ao desenvolvimento pleno de seus projetos de vida. Reportagem Pablo Mundim.
4: Essas foram as notícias do governo do Brasil.
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5: Fique agora com as notícias do Poder Judiciário e do Congresso Nacional. Boa noite.
4: Boa noite para você, até amanhã.

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2: STF começa a julgar ações que questionam a exclusão de pessoas com autismo da isenção de impostos na compra de veículos.
3: STJ valida uso da ferramenta conhecida como teimosinha em execuções fiscais.
2: TSE lança manual do eleitor.
3: Boa noite, eu sou Marcela Luiza.
2: E eu sou Walter Lima.
3: O Supremo Tribunal Federal começou a analisar dispositivos da regulamentação da reforma tributária que restringiram a isenção de impostos na compra de veículos por pessoas com deficiência.
2: A discussão envolve as regras de isenção do imposto sobre bens e serviços e da contribuição sobre bens e serviços instituídos pela reforma tributária.
3: Pela nova legislação, pessoas com deficiência têm direito à alíquota zerada na compra de veículos, mas o benefício foi restrito ao excluir situações que demandam suporte à mobilidade, como o autismo de nível 1. Na sessão de hoje, o plenário escutou as partes do processo. Depois, o julgamento foi suspenso e será retomado em uma outra data ainda a ser definida. A reiteração automática de ordens de bloqueio via Cisbajude pela chamada teimosinha é medida legítima para efetivar a execução, cabendo ao executado demonstrar causas impeditivas do gravame.
2: Essa tese do STJ deve ser seguida pelos tribunais de todo o país. Fátima Uchoa.
4: A teimosinha permite a repetição automática das ordens de bloqueio de dinheiro nas contas bancárias do devedor sem necessidade de nova decisão judicial. Para o relator na primeira sessão do STJ, ministro Sérgio Cucchina, essa ferramenta contribui para a efetividade da execução, a duração razoável do processo e a eficiência da prestação jurisdicional, além de contribuir para impedir o esvaziamento de contas pelo devedor e aumentar as chances de localização de ativos financeiros para satisfazer o crédito. Ainda segundo o ministro, o risco de

0: Mozin alcançar valores protegidos por lei é controlado pelos meios legais de impugnação e pelo dever do juiz de cancelar indisponibilidades irregulares ou excessivas.
1: TSE lança Manual do Eleitor, um guia que reúne as principais orientações para quem vai participar das eleições 2026.
2: O anúncio foi feito pelo presidente do TSE, ministro Cássio Nunes Marques, durante sessão desta quinta-feira. Estevão Furtado.
3: Além das versões impressa e digital do manual, a iniciativa também prevê vídeos explicativos no canal da Justiça Eleitoral no YouTube, um site exclusivo e conteúdos nas redes sociais do Tribunal. Entre as orientações estão a obrigatoriedade de apresentar um documento oficial com foto para votar e a proibição do uso de celular na cabine de votação, medida que garante o sigilo do voto. O presidente também destacou o lançamento do programa Seu Voto Importa, que amplia ações de inclusão e acessibilidade nas eleições e busca incentivar especialmente a participação de jovens de 16 e 17 anos no processo eleitoral.
1: Estatal é condenada a indenizar analista de RH ameaçada com canivete.
2: A trabalhadora deve receber R$12 mil por danos morais. Marja Lacerda.
4: A analista trabalhava em uma empresa que prestava serviços para a Celesc Distribuição em Blumenau, Santa Catarina. Quando a empresa foi vendida, o salário dos empregados passou a atrasar. Um deles, num ato de desespero, fez a analista refém, ameaçando de morte. Para os ministros do TST, a Celesc, como empresa contratante, também é responsável por descumprir as normas de segurança no trabalho, permitindo que a trabalhadora terceirizada fosse exposta à situação de risco.
1: Justiça Federal atende a pedidos do MPF e determina consolidação de terra indígena no Pará.
2: Entes governamentais foram condenados a pagar mais de R$2 milhões por danos morais coletivos por omissão histórica. Vanessa Pereira.
5: A sentença reconheceu a validade do decreto estadual publicado em 1945, que garante o direito do território ao povo indígena Amanaié, no Pará. Além do pagamento de indenização por danos morais coletivos e por omissão histórica, o governo do Pará, o Instituto de Terras do Pará, a União e a FUNAI deverão fazer estudos técnicos e realizar a retirada de ocupantes irregulares da área.
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1: Uma boa noite.
2: E até amanhã.
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8: Eu sou Paula Groba.
9: E eu sou Humberto Pinheiro.
8: E estes são os destaques de hoje do Jornal do Senado, que começa agora.
9: Próximo presidente da República enfrentará desafio de ajuste fiscal, aponta relatório da IFE.
8: Discussão no STF sobre controle de gastos públicos repercute no Senado.
9: Nova lei amplia atendimento no SUS para pessoas com dor crônica.
8: Boa noite.
9: Boa noite.
8: Existem dores que duram meses ou até anos, afetam milhões de brasileiros e podem comprometer o trabalho, o sono e a qualidade de vida.
9: Para ampliar o atendimento a esses pacientes, uma nova lei garante assistência integral pelo SUS e cria o Dia Nacional de Conscientização e Enfrentamento da Dor Crônica. A repórter Marcela Cunha tem os detalhes.
10: As pessoas que convivem com dor crônica agora têm direito a atendimento integral pelo SUS. O texto prevê acompanhamento na rede pública e determina que o paciente seja informado sobre os riscos e possíveis efeitos adversos dos tratamentos. Segundo a Sociedade Brasileira de Estudos da Dor, a condição atinge cerca de 60 milhões de pessoas no Brasil. Para o senador Dr. Irã, do Progressistas de Roraima, a medida corrige uma lacuna no acesso a tratamento. atendimento.
11: Um tema tão importante que é negligenciado pelo nosso Sistema Único de Saúde, que tem um tripé pétreo da universalidade, da equidade e da integralidade, que é o nosso SUS. Ao fazer a defesa desse projeto, você beneficia essas pessoas para que elas tenham acesso amplo e rápido ao nosso sistema de saúde, pessoas com dor crônica, e eu me incluo aqui, e assim é com muitas pessoas.
10: A nova lei também cria o Dia Nacional de Conscientização e Enfrentamento da Dor Crônica em 5 de julho. A data será representada pela cor verde e deve estimular campanhas sobre prevenção, diagnóstico, opções de tratamento e combate ao preconceito contra quem vive com dor constante. Para a senadora doutora Eudócia, do PSDB de Alagoas, a criação de uma data nacional tem um papel estratégico na ampliação da conscientização e na mobilização de profissionais e gestores em torno do tema.
12: A iniciativa confere visibilidade a uma condição que afeta milhões de brasileiros e que muitas vezes permanece invisível no debate público. A dor crônica compromete a qualidade de vida, limita a autonomia e interfere nas relações sociais, familiares e profissionais, configurando um importante desafio para o sistema de saúde e para a sociedade.
10: O projeto teve origem na Câmara dos Deputados e foi aprovado pelo Senado em maio, sob relatoria do senador Flávio Arnes, do PSB do Paraná. A regulamentação pelo Executivo deverá detalhar como esse acompanhamento será oferecido no SUS.
8: E o senador astronauta Marcos Pontes, do PL de São Paulo, defendeu que a avaliação para o exercício da atividade médica seja realizada pelo Conselho Federal de Medicina e não pelo Ministério da Educação, como prevê a medida provisória editada pelo governo federal. A proposta torna obrigatória a aprovação de um exame nacional para exercer a profissão. O texto já está em vigor, mas ainda precisa ser analisado pelo Congresso Nacional.
9: Segundo o parlamentar, a certificação dos profissionais deve ficar sob responsabilidade da entidade que representa a categoria, de forma semelhante ao que ocorre com a Ordem dos Advogados do Brasil. Já o MEC caberia avaliar a formação dos estudantes, além de fiscalizar a qualidade dos cursos de graduação. Para Marcos Pontes, é necessário separar as funções de formação e fiscalização. Ele afirma que o órgão responsável pelo ensino não deve ser o mesmo encarregado de atestar a proficiência dos futuros médicos.
13: A função do Conselho Federal de Medicina é a avaliação dos profissionais. Assim como é feito na advocacia, você tem os cursos de formação de advogados e depois você tem a OAB para que o profissional possa ser certificado pelos seus pares para poder exercer essa profissão. Da mesma fora da medicina.
8: O Supremo Tribunal Federal vai analisar uma proposta de súmula vinculante que pode impedir a criação de despesas públicas ou a concessão de benefícios sem a indicação do impacto no orçamento e da fonte de recursos para custeá-los.
9: O tema repercutiu no Senado. Os detalhes com o repórter Alexandre Campos.
14: Na opinião do senador Eduardo Girão, do Novo do Ceará, o Brasil não precisa escolher entre irresponsabilidade fiscal e ativismo judicial. O caminho correto, na visão dele, é cumprir a Constituição, respeitar a lei de responsabilidade fiscal e preservar o papel de cada poder. Já o senador Oriovisto Guimarães, do PSDB do Paraná, classificou de oportuna a proposta de súmula vinculante.
15: Vem no momento em que o país está ampliando gastos, desrespeitando a lei de responsabilidade fiscal, e é preciso que aqueles que querem que essa lei seja cumprida recorram ao Supremo e que o Supremo tenha um instrumento dessa súmula vinculante para facilitar os julgamentos e para que realmente a lei da responsabilidade fiscal seja respeitada.
14: Para Marcos Pestana, diretor executivo da Instituição Fiscal Independente, órgão vinculado ao Senado, que tem como uma de suas atribuições mensurar o impacto fiscal, especialmente os decorrentes de decisões dos poderes da República, a iniciativa é redundante. Ele explicou que a Constituição e a Lei de Responsabilidade Fiscal já exigem que qualquer gasto extra proposto venha acompanhado de medida compensatória, como corte de despesa ou aumento de tributos.
8: E quem assumir a presidência da República no próximo ano terá pela frente um grande desafio: equilibrar as contas públicas.
9: Um relatório da Instituição Fiscal Independente alerta que, sem medidas de ajuste, a dívida do governo pode alcançar um nível recorde na próxima década. A reportagem é de Douglas Castilho.
16: Segundo a entidade, a instabilidade em alguns dos maiores produtores de petróleo do mundo pressiona a inflação e prejudica o poder de compra das famílias, o que deve levar o Banco Central a manter uma política de juros altos por mais tempo. Assim, Assim, o relatório prevê que a inflação feche o ano em 5%, resultado acima do teto da meta, e que a taxa Selic diminua apenas 0,25 ponto percentual. O diretor da IFE, Alexandre Andrade, explicou como todo esse processo acontece na prática, dando o exemplo do diesel.
17: O diesel mais alto vai afetar fretes, custo de transporte de mercadorias, e isso tudo é repassado para os preços finais dos produtos. Então, a depender dos desdobramentos do conflito, isso tende a ser muito ruim para os índices de inflação.
16: Apesar desse aspecto negativo, o Brasil pode se beneficiar em outro ponto, ao menos no curto prazo. Como grande produtor de petróleo, o país aumenta o preço da venda, ganha dividendos pagos pela Petrobras e ainda melhora a arrecadação de tributos, cumprindo a meta fiscal no ano. Mas o relatório reforçou a preocupação com o aumento constante da dívida pública, que, segundo o documento, pode chegar a níveis insustentáveis em 2036.
8: O senador Isalci Lucas, do PL do Distrito Federal, destacou a instalação da Frente Parlamentar Mista de Defesa dos Feirantes. Segundo o parlamentar, a iniciativa busca fortalecer a atividade das feiras livres e valorizar os trabalhadores do setor.
9: Isalci defendeu ainda projeto de autoria da senadora Leila Barros, do PDT do Distrito Federal, que propõe a criação de regras para garantir que os feirantes que trabalham há pelo menos 5 anos na mesma feira não precisem se submeter à licitação e tenham o direito de transferir o ponto para familiares.
18: Eles estão passando por um momento difícil porque o governo não tem a sensibilidade, está querendo licitar todos os boxes das feiras. Quer dizer, os grandes empresários que têm grana vão lá e vão ganhar a licitação.
8: E o fim da escala 6x1 terá sessão de debate temático no Senado. A sessão será no dia 1º de julho. O objetivo é discutir
9: os deputados. Boa noite.
8: Boa noite e até amanhã.
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19: Avança projeto que amplia a promoção de eventos do esporte feminino.
20: Propostas ampliam suporte para mulheres grávidas e mães que estudam.
19: Câmara prioriza emissão de documento à vítima de violência doméstica.
20: Parlamentares aprovam novo símbolo para a identificação da pessoa idosa.
19: Boa noite. Os deputados aprovaram um projeto que estabelece um novo símbolo nacional para identificar pessoas idosas. O texto pode seguir agora para o Senado, como informa a repórter Sofia Peçanha.
21: A Comissão de Constituição e Justiça da Câmara aprovou o projeto que institui um novo símbolo nacional de identificação da pessoa idosa. Hoje, o símbolo mais conhecido é o desenho de uma pessoa curvada com bengala. Pelo projeto, essa imagem será substituída por um novo símbolo, uma pessoa em pé acompanhada da inscrição 60+. O texto altera o Estatuto da Pessoa Idosa e a Lei de Atendimento Prioritário para determinar que o novo símbolo seja utilizado em assentos preferenciais no transporte coletivo, vagas de estacionamento, filas e caixas prioritários, além de demais sinalizações destinadas ao atendimento preferencial da população idosa. Na justificativa do projeto, o autor, o deputado Gabriel Nunes, do PSD da Bahia, argumentou que o símbolo atual passa uma imagem negativa e estereotipada do envelhecimento, associando a pessoa idosa à fragilidade e à limitação física. A relatora do projeto, na Comissão de Constituição e Justiça, a deputada Maria do Rosário, do PT do Rio Grande do Sul, afirmou que o país vive uma mudança no perfil da população.
22: Nós estamos cada vez mais velhos, mas nós queremos a longevidade com qualidade de vida. As próprias palavras que a gente usa, parece que a gente fala sobre o mundo produtivo quando não estamos aposentados. E quando estamos aposentados, falamos em inativo.
21: O projeto não muda direitos nem cria novos benefícios para a população idosa. Apenas altera a identificação visual. Essa padronização do símbolo, segundo a Maria do Rosário, também ajuda no reconhecimento dos direitos da pessoa idosa em diferentes ambientes.
22: Esses símbolos unificados no plano nacional contribuem também para que, independente do letramento da pessoa, a gente olhe para uma vaga de estacionamento, para um espaço, para uma fila e faça cumprir as demais leis, seja na saúde, seja no estacionamento, como eu falei, seja em todas as áreas. Então, eu creio que criar esse símbolo hoje faz uma diferença para um Brasil que quer assegurar dignidade, direitos e respeito, sobretudo, à pessoa idosa.
21: Alguns estados já utilizam o símbolo sugerido em suas regiões, mas agora o projeto institui a imagem como símbolo oficial em todo o país. Aprovado pelas comissões da Câmara, o projeto seguirá para o Senado. Da Rádio Câmara de Brasília, Sofia Peçanha.
6: Segurança Pública.
23: A
20: Edilson Barroso, do PL de São Paulo, apresentou o projeto que cria um sistema de alerta por aplicativo para avisar vítimas de violência doméstica sobre a aproximação de agressores monitorados por tornozeleira eletrônica.
19: Adilson Barroso ressalta que a ferramenta permite chamar o serviço de emergência com envio da localização em tempo real, registrando as violações como elemento de prova. Ele acredita

0: acrescenta que, segundo o projeto, o poder público poderá fornecer celular às vítimas atendidas.
1: Votação.
2: A Câmara dos Deputados aprovou prioridade na emissão de documentos para mulheres vítimas de violência doméstica. A repórter Júlia Lopes conta como deve funcionar.
3: Mulheres vítimas de violência doméstica que tiverem seus documentos destruídos ou roubados pelo agressor poderão ter atendimento prioritário para emissão de novos documentos. A medida está prevista no projeto de lei do deputado Duda Ramos, do Podemos de Roraima, aprovado pela Comissão de Constituição e Justiça da Câmara dos Deputados. A proposta altera a Lei Maria da Penha e também poderá beneficiar os dependentes da vítima. A mudança busca fortalecer a proteção e a autonomia das mulheres ao reconhecer a importância da documentação pessoal para garantir independência e acesso a direitos. O texto prevê atendimento prioritário em órgãos de identificação civil, cartórios e demais entidades responsáveis pela emissão de documentos com medidas de segurança e proteção da privacidade das vítimas. A regra vale para todos os documentos pessoais da mulher e de seus dependentes. O relator da proposta, deputado Diego Garcia, do União do Paraná, destacou que o projeto prevê mecanismos de proteção e sigilo durante todo o processo.
4: A comprovação será feita presencialmente por meio do boletim de ocorrência ou outro documento equivalente que comprove a situação de violência doméstica. E um ponto muito importante, o projeto também garante que todo esse processo seja feito com segurança e sigilo, protegendo a vítima e evitando qualquer risco adicional à sua integridade.
3: O texto aprovado também altera o Código Penal. Assim, a retenção, subtração ou destruição de documentos da mulher ou de seus dependentes será classificada como violência psicológica contra a mulher. O projeto que garante prioridade na emissão de novos documentos para vítimas de violência doméstica segue agora para análise no Senado. Da Rádio Câmara de Brasília, Júlia Lopes.
1: Direitos Humanos.
0: O projeto que obriga pais agressivos a participar de programa de prevenção de violência pode seguir para o Senado. A repórter Paula Bittar tem os detalhes da proposta.
5: A Comissão de Constituição e Justiça da Câmara aprovou um projeto que obriga pais ou responsáveis que tenham praticado violência contra criança ou adolescente a participar de programas de prevenção desse tipo de agressão. A relatora na CCJ, a deputada Laura Carneiro, do PSD do Rio de Janeiro, disse que o texto se harmoniza com a Constituição Federal, que assegura às crianças com prioridade a proteção integral e o resguardo contra toda forma de negligência, violência, crueldade e opressão. O texto aprovado modifica o Estatuto da Criança e do Adolescente para estabelecer que, uma vez verificada a hipótese de violência física, sexual, psicológica, negligência ou abandono, a autoridade judicial poderá determinar, além do afastamento do agressor da moradia, seu ingresso em programas de prevenção de violência contra crianças ou adolescentes. O autor do projeto, o deputado José Medeiros, do PL de Mato Grosso, disse que a proposta caminha no sentido de trabalhar a saúde mental desses agentes.
6: Um projeto muito importante, porque trata, inclusive, sobre saúde mental. Nós temos vários casos, por exemplo, de violência doméstica em casa com crianças e que chega ao óbito. Esse projeto, ele amplia a atuação do juiz. Ele dá instrumentos para que o juiz possa, não só a questão da pena ali, que ele tem que se ater a isso, mas também demandar um tratamento para a saúde mental do pai ou da mãe que estiver envolvido em casos de violência contra crianças.
5: A proposta que obriga pais ou responsáveis que tenham praticado violência contra criança ou adolescente a participar de programas de prevenção desse tipo de agressão já pode seguir para análise do Senado, a menos que haja recurso para votação antes pelo plenário da Câmara. Da Rádio Câmara de Brasília, Paula Bittar.
1: Justiça.
2: A Câmara aprovou a proibição de candidatura ao Conselho Tutelar de pessoas condenadas por crimes graves. A repórter Fabielle Pires nos conta quais são os casos.
7: A Câmara dos Deputados aprovou uma proposta que proíbe a candidatura ao cargo de Conselheiro Tutelar de pessoas condenadas por crimes graves. Atualmente, para ser integrante de Conselho Tutelar, os candidatos devem ter reconhecida idoneidade moral, mas a lei não lista critérios para esse requisito. Por isso, a deputada Ana Paula Lima, do Partido dos Trabalhadores de Santa Catarina, apresentou a mudança para impedir que condenados por crimes graves não possam concorrer. O Conselho Tutelar é um órgão de fiscalização que busca garantir que crianças e adolescentes tenham seus direitos respeitados. Os membros são eleitos em cada município a cada 4 anos. A relatora da proposta, deputada Laura Carneiro, do PSD do Rio de Janeiro, que foi secretária de Assistência Social, defendeu a importância dos conselheiros tutelares na proteção de crianças e adolescentes que estão em situação de vulnerabilidade. Ela julga que não pode ser conselheiro tutelar qualquer pessoa.
8: Não pode ser conselheiro tutelar aquele que comete um crime. Né? Mesmo que ele tenha cumprido a sua pena, ele tem sob a sua tutela aquele delito que foi cometido na sua história.
7: O texto final aprovado foi elaborado pela relatora. Laura Carneiro definiu os crimes graves como aqueles previstos em algumas leis de combate à violência, como a Lei de Crimes Hediondos, crimes violentos previstos na Lei Maria da Penha, além de crimes de injúria contra criança e adolescente, racismo e de improbidade administrativa. O projeto que proíbe a candidatura ao cargo de conselheiro tutelar de pessoas condenadas por crimes graves foi aprovado por todas as comissões e segue agora para análise do Senado. Da Rádio Câmara de Brasília, Fabielle Pires.
1: Economia.
0: Dimas Gadelha, do PT do Rio de Janeiro, apoia o projeto que proíbe a exploração, a oferta e a publicidade de apostas de quota fixa. A proposta revoga a legislação que regulamenta as bets e prevê o bloqueio de plataformas, aplicativos e transações financeiras ligadas à atividade.
2: Dimas Gadelha alerta para o aumento do endividamento das famílias e para os prejuízos à saúde mental associados às apostas online. Segundo ele, a ideia é conter os impactos sociais e econômicos dessa atividade, prevendo inclusive punições para quem facilitar o acesso a plataformas proibidas.
1: Relações Exteriores.
0: A comissão aprova a revogação de confisco de bens de alemães, japoneses e italianos por causa da Segunda Guerra Mundial. A repórter Maria Neves contextualiza a proposta.
9: A Comissão de Relações Exteriores da Câmara aprovou o projeto do deputado Kim Kataguiri, destinado a revogar um decreto de 1942, que tinha por objetivo confiscar bens de alemães, japoneses e italianos. Durante a Segunda Guerra Mundial, de 1939 a 1945, Japão e Itália se alinharam ao governo alemão de Adolf Hitler e formaram o chamado Eixo. No Brasil, o presidente da época era Getúlio Vargas, que ao final do conflito se alinhou aos adversários do Eixo, grupo chamado de Aliança e formado por França, Inglaterra, Estados Unidos e a antiga União Soviética. Foi nesse contexto da guerra que o governo brasileiro editou o decreto agora revogado. Kim Kataguiri ressalta que japoneses, alemães e italianos não tinham nenhuma influência ou participação nas decisões políticas e militares tomadas pelos governos de seus países durante a guerra. Para o deputado, manter o decreto em vigor não faz nenhum sentido e afronta os princípios de justiça e igualdade. Relator do texto, o deputado Luiz Felipe de Orleans e Bragança, do PL de São Paulo, afirma que a norma já era injusta em 1942. Ele ressalta que os imigrantes alemães, japoneses e italianos e seus descendentes jamais deveriam ter sido punidos pelas ações dos governos do Eixo. Hoje, na opinião do parlamentar, o decreto contraria o Estado Democrático de Direito.
10: Na diplomacia, os gestos são muito importantes. Esperamos que a revogação de norma tão cruel sirva como gesto de amizade em face de países tão caros à política externa brasileira e às relações internacionais do país.
9: Ainda em 1946, um decreto do então presidente Eurico Gaspar Dutra devolveu bens e direitos dos cidadãos italianos. As propriedades confiscadas de alemães e japoneses foram restituídas ao longo dos anos. Apesar disso, o decreto de 1942 nunca foi revogado. Estado. A última propriedade tomada pelo governo brasileiro na época era uma escola japonesa localizada em Santos, no litoral de São Paulo. Em 2018, o prédio foi devolvido à Associação Japonesa de Santos como parte das comemorações dos 110 anos da imigração japonesa para o Brasil. Os bens não reclamados foram incorporados ao patrimônio da União. O projeto, que revoga decreto de Getúlio Vargas que confiscava bens de alemães, japoneses e italianos, ainda será analisado pela Comissão de Constituição e Justiça. Da Rádio Câmara de Brasília, Maria Neves.
1: Educação.
2: Propostas ampliam a rede de apoio para grávidas e mães que estudam. A reportagem é de José Carlos Oliveira.
11: As comissões da Câmara dos Deputados analisam 5 projetos de lei que ampliam o apoio a estudantes grávidas em período pós-parto ou que estejam amamentando. A intenção é criar condições nas escolas e universidades para que elas possam se manter nos cursos normalmente. A relatora, a deputada Cris Tonietto, do PL do Rio de Janeiro, apresentou o texto consolidado das propostas nas comissões da Mulher e de Previdência e Assistência Social.
12: A gente sabe que tem um momento que é muito sagrado para a mulher, que é justamente a maternidade. Agora, também não é justo que uma mulher, justamente por estar grávida, por estar passando pelo período depois, no caso, puerpério, parto, que ela tenha ali algum tipo de cerceamento dos seus direitos, né? E principalmente esse vínculo materno-infantil. O projeto, ele promove um acolhimento, ele viabiliza a oportunidade para que a mulher possa ter o seu direito à educação assegurado.
11: O texto altera a Lei de Diretrizes e Bases da Educação Nacional para garantir adaptações necessárias nas instituições de ensino. A lei que regula os exercícios escolares em casa também ganha novas regras específicas para essas estudantes, sobretudo em relação a acompanhamento pedagógico e material didático. Cris Tonietto cita outros benefícios.
12: Às vezes a flexibilização de prazos administrativos, para que ela possa entregar eventualmente a monografia com um tempo um pouquinho mais dilatado, porque é uma questão de direito. Então, no ambiente acadêmico, a gente precisa de oferta mesmo, de espaços que possa a mulher amamentar o seu bebê, que ela possa, de repente, trocar uma fralda do bebê, se ela tiver que, por alguma razão, levar esse bebê, eventualmente, questões de acesso remoto para esta mulher, para que ela tenha a possibilidade de não deixar e não negligenciar, em hipótese alguma, a sua vocação primária, que é justamente a maternidade, mas também sem sacrificar, de alguma forma, os seus sonhos, os seus projetos.
11: De acordo com o texto, os mesmos direitos serão garantidos às estudantes que adotarem uma criança ou receberem guarda judicial para adoção. Nesses casos, o prazo do benefício é limitado a 120 dias, o mesmo da licença maternidade. A proposta ainda vai passar pela análise das comissões de Educação e de Constituição e Justiça. Da Rádio Câmara de Brasília, José Carlos Oliveira.
1: Saúde.
0: O projeto de Florentino Neto, do PT do Piauí, garante que laudos, exames e relatórios médicos emitidos por profissionais da rede privada sejam aceitos pelo SUS. De acordo com o texto, os documentos poderão ser usados para encaminhamentos, regulação de consultas e continuidade de tratamentos na rede pública.
2: Florentino Neto acredita que a medida evita a repetição de consultas e exames já realizados. Segundo o deputado, o objetivo é reduzir a burocracia e acelerar o acesso dos pacientes a diagnósticos e a atendimentos especializados.
1: Esporte.
0: Projeto que busca ampliar a promoção de grandes eventos de esporte feminino avança na Câmara. A repórter Silvia Munhato tem os detalhes.
13: A Comissão de Esporte da Câmara aprovou o projeto para obrigar as entidades esportivas responsáveis pela organização de grandes eventos a adotar medidas de promoção do esporte feminino. A ideia é melhorar a visibilidade institucional, o acesso a estruturas esportivas adequadas e o desenvolvimento de categorias de base e formação profissional feminina. A proposta original da deputada enfermeira Rejane, do PCdoB do Rio de Janeiro, tratava do fortalecimento do futebol feminino com várias medidas para garantir a igualdade de gênero. A relatora, deputada Nélia Aquino, do Podemos de Minas Gerais, alterou a proposta, retirando alguns pontos que, segundo ela, já constam da Lei Geral do Esporte, e aproveitou para ampliar o alvo da proposta para todos os grandes eventos esportivos, não apenas o futebol. A deputada enfermeira Rejane apoiou as mudanças.
14: Quanto mais a gente consiga aprimorar uma proposta legislativa para valorizar, né, as mulheres, e eu tenho muita luta também com mulheres negras, com a população LGBT. Enfim, eu acho que a gente tem que ir à frente. Não dá para retroceder.
13: O projeto que trata da promoção da participação feminina em grandes eventos esportivos será analisado agora pelas comissões de Defesa dos Direitos da Mulher, de Finanças e Tributação e de Constituição e Justiça. Da Rádio Câmara de Brasília, Silvia Minhato.
2: O projeto reconhece as seleções brasileiras masculina e feminina de futebol como manifestação da cultura nacional e símbolo da identidade brasileira. Autor da proposta, Hélio Lopes, do PL do Rio de Janeiro, destaca o papel histórico das equipes na formação da memória e do sentimento de pertencimento dos brasileiros.
0: O texto ressalta tanto a trajetória da seleção masculina quanto a contribuição da seleção feminina para a valorização do futebol. Segundo Hélio Lopes, as duas equipes ajudam a projetar a imagem do Brasil no exterior e reforçam uma referência esportiva e cultural.
2: Termina agora o Jornal Câmara dos Deputados, produzido pela Rádio Câmara, com trabalhos técnicos de Wellington Teles e apresentação de Tércia Guimarães e Luciana Vieira. Uma boa noite para você.
0: A Voz do Brasil volta amanhã. Boa noite.
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2: Olá, boa noite para você que está ligado na programação da Educativa FM, para você que está em casa, para você que gosta de fechar a sua noite ouvindo música boa, para você que está no trânsito ou ainda no trabalho, é muito bom ter a sua companhia aqui na Noite Educativa. Eu sou Marilena Chociai e estou chegando para te fazer companhia a partir de agora até às 10 da noite. Hoje é quinta-feira, 25 de junho de 2026, dia do imigrante. E eu abro a nossa programação com Luiz Melodia, codinome Beija-Flor.

0: Fechando a sequência com o sucesso do rock nacional dos anos 80, Legião Urbana, Se Fiquei Esperando Meu Amor Passar. Som do álbum As Quatro Estações, que você ouve aqui na Educativa, sua rádio, seu momento. Continue com a gente, o intervalo é rapidinho. 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
2: É 2026 e o maior espetáculo do futebol volta a terras americanas e ganha proporções gigantescas. Pela primeira vez, a Copa do Mundo será disputada em três países: Estados Unidos, Canadá e México. Também pela primeira vez, o torneio terá 48 seleções na disputa. Para este ano, a FIFA decidiu trazer de volta a rainha das músicas de Copa, Shakira. Ao lado do nigeriano Burna Boy, lançaram Dai Dai. É uma mistura irresistível de afrobeats, pop e reggaeton, cantada em cinco línguas, cujo título é uma expressão que significa "Vamos lá, dê o seu máximo". O clipe reúne os maiores craques da atualidade e a música celebra a união de culturas, ritmos e povos, mostrando que a paixão pelo esporte fala todas as línguas, além de embalar as arquibancadas dos Estados Unidos, do México e do Canadá. Dai Dai é a trilha sonora de um torneio mundial que marca a última dança dos maiores craques da era moderna do futebol. É a despedida de gigantes como Lionel Messi, Cristiano Ronaldo, Neymar e Luka Modric. Para o Brasil, é a chance de quebrar o jejum após 24 anos. Com o clipe que traz as estrelas do presente e do futuro, Shakira prova que o ritmo do mundo bate em uníssono quando a bola rola. A contagem regressiva para ver a história acontecer já começou. Fique agora com o som oficial do Mundial de 2026. Shakira e Burna Boy, Dai Dai.
3: Shakira, we are ready.
4: We are ready.
5: We are ready.
6: We are ready.
7: We're ready.
8: We're ready.
9: We are ready.
10: We are ready.
11: We are ready.
12: We are ready.
13: We are ready.
14: We are ready.